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Obrigada.

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terceira e última parte do Cantar Portugal na antena da Rádio Cova da Beira nesta segunda-feira, dia 31 de agosto de 2026. O programa que está diariamente na sua companhia, sempre em português, entre as 5 e as 8 horas. Pode escutar-nos pelas frequências 100.0 ou 92.5 FM e para todo o mundo através da emissão online da Rádio Cova da Beira. Renovo-lhe os votos de continuação de uma excelente segunda-feira. Vamos estar consigo até bem perto do sinal horário das 8 horas.

Para esta segunda-feira, os técnicos do Instituto Português do Mar e da Atmosfera prevêem que o céu se apresente pouco nublado ou limpo em todo o território de Portugal continental, podendo, no entanto, apresentar períodos de maior nebulosidade nas regiões norte e centro até ao meio da manhã e mais no final do dia. O vento vai soprar fraco a moderado até 30 km/h de noroeste, podendo soprar por vezes forte até aos 40 km/h nas terras altas do interior norte e centro, em especial a partir da tarde. A previsão para esta segunda-feira aponta ainda para uma pequena descida dos valores da temperatura mínima, nomeadamente nas regiões norte e centro. 16 graus de mínimo é a previsão para a cidade de Castelo Branco, com 31 de máxima. 11 é a mínima prevista para a Covilhã, com 30 de máxima. 30 é também a máxima prevista aqui para a cidade do Fundão, onde a temperatura mínima prevista para esta segunda-feira é de 12 graus.

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Estamos assim a fechar portas à edição desta segunda-feira do Cantar Portugal, na antena da Rádio Cova da Beira. Às 8 há notícias para ouvir. O Cantar Portugal regressa à sua companhia amanhã, às 5, na antena da RCB. Da minha parte, resta-me já-lhe a continuação de uma excelente segunda-feira. Bom dia.

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0: Há notícias para acompanhar na antena da Rádio Cova da Beira. A Polícia Judiciária deteve um cidadão por suspeita de tráfico de droga. A Zona Balnear do Meimão, em Penamacor, vai receber um debate sobre o desafio para todos sobre os peixes invasores. Daqui a pouco damos-lhe conta também de um acidente mortal este fim de semana no distrito de Castelo Branco. O Museu de Lanifícios da UBI vai celebrar Jornadas Europeias do Património com 2 dias de atividade. No futebol, na Taça de Portugal, 2 equipas do distrito seguem em frente. Tudo para escutar daqui a instantes.
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0: Mais uma vez, muito bom dia. A Polícia Judiciária, através do Departamento de Investigação Criminal da Guarda, deteve em flagrante delito, após ações de vigilância e prevenção, um homem quando se preparava para vender pólen de haxixe em locais de diversão noturna. O suspeito foi abordado à porta do seu domicílio, autorizando uma busca domiciliária e, precisamente, nesta altura, tinha escondido cerca de 210 doses individuais daquele produto estupefaciente para venda e distribuição. O detido encontrava-se em liberdade condicional por condenações anteriores por tráfico de estupefacientes e furto qualificado. A Zona Balnear do Meimão, em Penamacor, vai receber a 7 de setembro uma sessão sobre peixes invasores, um desafio para todos. O debate vai dar a conhecer os resultados de um projeto europeu, descobrir os desafios associados às espécies invasoras e analisar também a preservação da Albufeira do Meimão. A atividade vai contar com a presença de vários especialistas e entidades responsáveis. Está ainda prevista uma mostra gastronómica e degustação de peixes invasores, feita pelo chefe Rui Cervara. A iniciativa é organizada pelo município de Penamacor e também do projeto Life Predators, que é precisamente o projeto que se vai conhecer os resultados nesta iniciativa. Do fim de semana, há esse acidente mortal, uma mulher de 45 anos que morreu em Cebolais de Cima, no concelho de Castelo Branco, na sequência de um atropelamento. O alerta chegou ao Comando Subregional às 11h59 deste acidente. Resultou ainda um ferido ligeiro, um homem de 79 anos que conduzia o veículo ligeiro de mercadorias. São 8 horas quase 6 minutos. Dar-lhe conta de que no futebol, o Vitória de Sernache e o Alcaíns são as duas equipas do Distrito de Castelo Branco que seguem em frente para a segunda eliminatória da competição. O Clube Académico do Fundão, o Sporting da Covilhã, o Benfica Castelo Branco e o Sertanense ficaram pelo caminho. Na primeira eliminatória da competição, o Sporting da Covilhã perdeu por 2-4 com o Mortágua na transformação de grandes penalidades. Já o Clube Académico do Fundão, que milita no Campeonato Distrital de Castelo Branco, foi eliminado em casa por 0-6, adiante do Guarda Futebol Clube, que disputa o Campeonato de Portugal. Na deslocação ao recinto do Nazarenos, a Vitória de Sernache venceu por 3-0. A equipa orientada por Nathan Costa segue em frente na competição. No confronto entre as equipas do Distrito de Castelo Branco, o Alcaíns venceu por 1-0 o Sertanense e carimbou também o passaporte para a próxima eliminatória. No sábado, já o Benfica Castelo Branco tinha sido eliminado depois de ter sido derrotado por 3-1 na deslocação ao recinto do Fátima. Foi precisamente este fim de semana um dos destaques, a Taça de Portugal, com estas duas equipas então a continuarem na prova, duas equipas do Distrito de Castelo Branco. O Presidente da Câmara do Fundão admite que está a dialogar com a Comissão de Coordenação e Desenvolvimento Regional do Centro para que as obras de requalificação da Escola B23 de Silvares possam ser financiadas por verbas que não estão incluídas na Iniciativa Territorial Integrada do Município. A revelação foi feita pelo Presidente da Autarquia, Miguel Gavinhos, na última reunião pública do Executivo, Nuno Miguel.
16: O autarca refere que nas últimas semanas foi feito um esforço no sentido de concluir a intervenção na escola sede do agrupamento Gardunha e Xisto, tudo para evitar a perda de financiamento, uma vez que se trata de uma obra apoiada pelo PRR e que tinha de estar concluída até ao dia 31 de agosto.
17: Tínhamos um desafio enormíssimo, que tivemos pressão até ao dia de ontem, que era conseguir fazer a conclusão da sede do agrupamento de escolas de Gardunha e Xisto, e fizemos, porque precisávamos de duas situações para garantir, dois documentos para garantir a conclusão da obra no âmbito do PRR, que era a receção provisória e o certificado energético, e portanto nós conseguimos fazê-lo no dia de ontem. Portanto, já carregámos a informação na CCDR para dar essa obra como fechada, e foi uma luta contra o tempo.
16: Já em relação à Escola de Silvares, que faz parte do mesmo agrupamento, a solução passa por financiar a intervenção através de verbas da Iniciativa Territorial Integrada do Município, uma situação que vai diminuir a margem de manobra da autarquia no financiamento de outros projetos.
17: Esse sim é um problema grande que nós temos entre mãos, que tem a ver com a Escola de Silvares, que é um projeto que neste momento está perto dos 5 milhões de euros, que era financiado a 100% pelo PRR e que vai saltar para dentro da ITI, portanto vai ser financiado através do FEDER da Câmara, que nós tínhamos no Portugal 2030 e que nos vai roubar uma fatia muito significativa de capital que nós teríamos de investimento para outros fins.
16: No sentido de não diminuir essa margem de manobra, Miguel Gavinhos admite que tem vindo a abordar o assunto com o presidente da CCDRC e mostra-se esperançado em encontrar uma outra solução para a conclusão das obras na Escola de Silvares.
17: Tenho falado muito regularmente com o presidente da CCDR para tentar construir um modelo alternativo. Não o vou anunciar ainda porque não tenho ainda 100% de garantia que o vou conseguir fazer, mas acho que seria uma boa notícia para o Fundão se nós conseguíssemos retirar essa escola da nossa programação que está dentro da ITI, na CIM, a região Beira da Serra da Estrela, porque possibilitava-nos que tivéssemos recursos financeiros para outros projetos que para nós são cruciais.
16: O autarca não quer para já tornar pública qual a solução que pode vir a ser encontrada, mas afirma que, a acontecer, vai ser uma boa notícia para o Conselho do Fundão.
0: O jornalista RCV, Nuno Miguel, que seguiu de perto essa reunião da Câmara Municipal do Fundão. O Museu de Lanifícios da Universidade da Beira Interior celebra Jornadas Europeias do Património, com dois dias de atividade. A programação decorre 24 e 26 de setembro e propõe percursos pelo património industrial da Covilhã, visitas e uma oficina dedicada à tradição do pisoar a lã. A participação é gratuita, mediante inscrição. O tema deste ano é reviver, resistir, reinventar. As iniciativas convidam a comunidade a conhecer e redescobrir o património ligado à indústria dos lanifícios na Covilhã através de percursos, visitas e atividades práticas. A programação arranca na quinta-feira, 24 de setembro, com o percurso pela Ribeira da Goldra até ao Pisão Novo. Às 10 da manhã tem início o itinerário Covilhã Cidade Fábrica Ribeira da Goldra, Rota da Lã Translana, com ponto de encontro na parada Real Fábrica de Panos. O percurso será orientado por Rogério Cunha, irá permitir explorar o património industrial associado à Ribeira da Goldra, antiga Ribeira dos Pisões. Às 11h30 está prevista uma visita à transformadora Fábrica do Pisão Novo, onde os participantes vão poder conhecer uma atividade industrial que mantém em funcionamento os batanos destinados à ultimação especializada de tecidos de lã. A visita pretende evidenciar a capacidade de resistência e continuidade de uma tecnologia e de um saber-fazer ligados à história industrial da Covilhã. Ao longo desta jornada informativa da Rádio Cova da Beira, vamos dar-lhe conta do aniversário de 37 anos da freguesia de Enxames. Muito foi feito nesta que é a mais jovem freguesia do Conselho do Fundão, mas há muito por fazer. E há dois projetos essenciais, a área de lazer e também a ERPI, que foram abordados nestas comemorações dos 37 anos. Também o 11º encontro de pastores em Alpedrinha, com um balanço muito positivo. Cerca de 40 de pastores da região marcaram presença com essa nova ideia da possível constituição naquela vila do Conselho do Fundão de uma nova associação, a Associação Casa do Pastor. São a temas a não perder aqui na antena da Rádio Cova da Beira. Por ora é tudo. Desejamos-lhe a continuação de uma ótima manhã com a sua rádio.
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muito bem o coração, porque ele é teu. Cantar Sérgio do Fia Pavio. Falar em Sérgio, Sérgio Godinho, eu hoje vai estar em destaque no Bom Dia Covo da Banda, porque hoje ele está de parabéns. Faz anos. O Sérgio Godinho, este grande cantautor português, faz, olha, vou-lhe dizer, 81 anos, pá. Idade fantástica, não é? 81 anos. E continua a cantar e a cantar. O grande Sérgio Godinho vai ser um dos destaques da nossa edição. Olá, minha boa gente. Ouvintes a receber. Bom dia a todos. Começámos então com uma Mafalda Veiga e o tema de Fia Pavio, do seu EP Geografia Particular. Onde ela falou do Sérgio, não é? 8:19. Tudo bom com vocês? Estão tudo bem? As férias, como é que foram? Foram boas? Ah, pois é, isto, o tempo bom passa depressa, não é? É verdade, o tempo bom passa mesmo depressa. E muita gente, hoje já me cruzei com muita gente, que vai dar início a mais um período de trabalho, pelo menos naquela malta que trabalha na zona industrial do Fundão, não é? Já movimento, já há movimento, já há trânsito, exatamente. Vim por lá hoje para ver como é que paravam as modas e já há de facto trânsito. Portanto, há gente que acabou a quinzena, a segunda quinzena de agosto, o mês de agosto finaliza hoje, dia 31, mas as pessoas vão começar a trabalhar nesta segunda-feira, é assim, né? Início de semana. Outros para lá caminham, a partir de amanhã, por aí fora, e a partir de amanhã, muita gente entra de férias. Epá, o setembro, ultimamente tem sido um bom mês para férias, é verdade. Custa passar o mês de agosto a trabalhar, é quem o diz, mas tive 5 dias idos no princípio do mês, já parece que foi ano passado, e passou um instantinho, portanto foram 3 semanas a dar o litro, é isso mesmo, e agora, pronto, também mereço ter uns dias de descanso, mas para já ainda vos faço companhia esta semana. É isso mesmo, esta semana ainda estou por cá, nesta transição, agosto, setembro, e amanhã entramos em setembro, mês 9, o mês de verão-outono, é isso mesmo, verão-outono, mas com muitas iniciativas marcadas até o final do mês, praticamente, e até o último fim de semana de verão, que vai ser até o dia 20, vamos ter muitas iniciativas, muitas, nós vamos dar conta disso mesmo aqui. O resto, bom, é dia-a-dia. Pensamento positivo, você que regressa ao trabalho, opá, eu sei que é segunda-feira, é o dia da preguiça, não é? Mas você vem relaxado e relaxada, não é? Portanto, vem de férias, pode custar mais um pouquinho, mas nós estamos cá para ajudar. Estamos cá para isso mesmo, para ajudar todos aqueles que vieram de férias, para aqueles que vão de férias e para aqueles que ainda, pá, nem uma coisa nem outra. Estão assim.

0: Miguel Malaika volta a ser, portanto, durante esta semana de edições do Bom Dia Covo da Beira, outra vez o vosso anfitrião. Boa semana para todos, beijinhos e abraços, tudo bom, obrigado mais uma vez pela preferência. Então, 31 de agosto de 2026 é a segunda-feira, manhã bonita, fresquinha, mas bonita, estamos com 12 graus de temperatura no fundão, mas está-se bem, há pouco vento, se sol, as temperaturas vão subir, o setembro vai ter temperaturas altas, é bom para quem vai de férias, e o céu está azulinho, azulinho, o sol vai brilhando, estamos ainda na fase da lua cheia, o que é ótimo. Quanto ao tempo, então a previsão para hoje é a seguinte: céu pouco nublado limpo, com nebulosidade matinal no litoral centro, intensificação do vento no litoral oeste e nas terras altas, descida da temperatura mínima, exceto no Baixo Alentejo e Algarve. Resumo da previsão para o dia de hoje. O vento pode chegar, por vezes forte, até 40 km/h na faixa costeira ocidental a partir da tarde, em especial a sul do Cabo Carvoeiro. Está bem. E nas terras altas, regiões centro e sul, até ao meio da manhã. Descida a temperatura mínima, regiões norte e centro e Alto Alentejo. Hoje por cá nós vamos ter máximas de 30 graus, 30 para Fundão, Covilhã, Penamacor, 31 Castelo Branco e Danha Nova, 28 em Belmonte, 24 na Guarda. Hoje na Serra da Estrela vamos ter máximas de 18 na Torre, 20 nas Penhas da Saúde e 21 nas Penhas Douradas. Anda assim o verão. Bom dia, Covo da Beira. Bem-ajam por estarem aí.
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0: Bom dia, Covo da Beira, não se atrase, 8h23, segue a música!

0: Grande som, não é? Eu gostei, cantou também eu. Sérgio Godinho, está hoje em destaque, já vos disse, hoje em destaque aqui no Bom Dia Cova da Beira, porque ele hoje faz 81 anos e vai ser a nossa prenda musical da próxima hora, nem mais. Sérgio Godinho, começamos com Itelvina, do trabalho Ontem, Hoje e Amanhã. Parece a canção do José Cid, não é? Ontem, hoje e amanhã. 8h27, Bom Dia Cova da Beira, não se atrase. Boa segunda-feira, boa semana, bom regresso ao trabalho para quem veio de férias e boas férias para quem vai de férias. Já a seguir, vamos ouvir falar sobre trânsito. Balanço das últimas 24 horas. E mais um lamento. Uma morte de uma senhora, 45 anos, sebaixo de cima, atropelada. Epá, tenham cuidado, pá. A sério. Eu falo todos os dias nisso. Peões nas passadeiras. Às vezes, nas passadeiras, nós estamos bem, estamos seguros. Quanto mais, né? Quanto mais passar ao lado das passadeiras. Porque há automobilistas distraem-se por tudo e por nada. É, não respeitam. Depois acontece dessas desgraças. É uma desgraça. A família está enlutada, não é? E pronto. E o que é que há a dizer o senhor que atropelou a senhora, não é? Mortalmente. Então, pá, tudo isto acontece em estado. Tenha o máximo cuidado, está bem? Quanto ao balanço...
1: Muito bom dia. Em matéria de sinistralidade, no último fim de semana, na área de jurisdição da Guarda Nacional Republicana do Distrito de Castelo Branco, estão reportados 14 acidentes com uma vítima mortal, um ferido grave e 3 feridos ligeiros. No sábado, 8 acidentes com uma vítima mortal e 2 feridos ligeiros. No domingo, 6 acidentes, um ferido grave e um ferido ligeiro. Damos-lhe conta este fim de semana desse acidente mortal em Cebolais de Cima. Uma mulher de 45 anos faleceu na sequência de atropelamento, precisamente próximo do local onde há algumas semanas um acidente vitimou uma jovem de 29 anos. Agora este atropelamento junto ao cemitério de Cebolais de Cima, em Castelo Branco. O alerta foi dado às 11 horas e 59 minutos. Do acidente resultou ainda um ferido ligeiro, um homem de 79 anos que conduzia o veículo ligeiro de mercadorias no local, 18 operacionais, 8 viaturas de apoio, bombas voluntárias da Covilhã, INAM e GNR. Também, de acordo com o Comando Sub-Regional de Emergência e Proteção Civil da Beira Baixa, na madrugada de domingo, um acidente em Proença Nova, tratou-se do despiste de um veículo ligeiro, foi em Peral. Uma última nota para a Guarda Nacional Republicana, que na última semana, nas estradas portuguesas, detectou 8.262 infrações, 1.120 por falta de inspeção periódica obrigatória, 678 em excesso de velocidade, 501 por condução com taxa de álcool no sangue superior ao permitido por lei, 344 por falta de seguro de responsabilidade civil, 355 relacionadas com anomalias nos sistemas de iluminação e sinalização, 253 por uso indevido do telemóvel no exercício da condução, 242 relacionadas com tacógrafos e 204 por falta ou incorreta utilização do cinto de segurança e ou sistema de retenção para crianças. Neste período, efetuou a detenção de 253 cidadãos por condução sob o efeito de álcool e 148 por condução sem habilitação legal. Senhor automobilista, muita, muita precaução na sua condução, nada de excesso, já sabe, se beber não deve conduzir. Tenha uma boa viagem, bom dia, boa segunda-feira.
0: Está tudo dito, é isso mesmo que nós queremos, que não tenha problemas na estrada, que ninguém tenha problemas assim. Hoje é segunda-feira, é dia do mercado por cá pelo Fundão, quer dizer que vamos ter mais pessoas e mais trânsito aqui na cidade, ok? O máximo cuidado é o que eu peço, com muito ou pouco trânsito, tudo acontece na estrada, o acidente não acontece só aos outros, liga as luzes, esse aviso é importante, e você, nas rotundas, deve esperar para quem tem prioridade, pá. Há senhoras e senhores que não se confessam e entram logo na rotunda quando vêm carros que são prioritários, né? Em estrada prioritária. É, pá, há gente assim, logo pela manhãzinha. E depois levam usina delas, pois claro, obviamente, né? É, pá, respeitar para serem respeitados e respeitadas na estrada. E usar o pisca é obrigatório. Você sabe que é assim que funciona. Usar o pisca é obrigatório. É como o cinto de segurança, certo? É entrar nas rotundas, é a saída das rotundas, é no estacionamento, saída do estacionamento, ultrapassar, é o pisca, é obrigatório. Faça isso, está bem? Não beba álcool, não fale telemóvel, não faça na estrada e continue a dar prioridade às suas vidas. Deem prioridade às vossas vidas. Bom dia, boa viagem, muito obrigado por nos ter ouvido, só queremos o vosso bem. Mais vezes, boa viagem, se vão com a RCB e quanto ao trânsito estamos conversados.
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0: Já agora, a saber que os combustíveis vão voltar a subir a partir desta segunda-feira, pois, isto é, a gasolina, o gasóleo desce, ok? De acordo com as informações que consegui obter, e temos 6,5 cêntimos a descer o gasóleo, 6,5 cêntimos, e a gasolina sobe 3,5 cêntimos, ok? A partir desta segunda-feira é o que temos, é o que temos. Portanto, 6,5 cêntimos desce o gasóleo, 3,5 cêntimos sobe a gasolina. Portanto, é isto que vamos ter a partir de hoje e pronto, o que é que a gente há de fazer, não é? E o gasóleo, já há muito tempo que não descia, não é? O gasóleo cai 6,3 cêntimos na maior descida do último mês. Pois tenho essa noção. Encher um depósito de 50 litros de gasóleo custa menos 7 euros face à semana anterior, não é? A gasolina, 95, só pela segunda semana consecutiva. Portanto, varia entre os 6,5, 6,3, 6,5, o gasóleo desce, a gasolina sobe até 3,5 cêntimos a partir de hoje. Mas amigos, se puder já testar o carro, ateste, porque isto é um sobe e desce constante, não é? É uma montanha russa. Estamos a 26 minutos das 9, já vamos voltar à música, para já fica esta dica. A vida não é perfeita, e nós sabemos disso, não é? A vida não é perfeita, mas é cheia de bons momentos. Claro que sim, claro que sim. Como está consigo, é um ótimo momento para mim, todos os dias, de segunda a sexta-feira, entre as 8 e as 11 da manhã. Bom dia a todos. Daqui a pouco fica também o pensamento do dia. Vou ainda falar-vos do dia de São Raimundo e dia internacional dos afrodescendentes. Hoje é também o dia internacional da sensibilização sobre overdoses, impacto das adições em jovens e adultos. Vou falar-vos, de facto, sobre tudo isto. Agora vamos avançar para a música. Miguel Ângelo, o vocalista dos Delfins, também canta Sérgio Godinho.

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1: Maravilha, não é? Um tema de Sérgio Godinho, cantou o Miguel Ângelo dos Delfins. Homenagem. Hoje o Sérgio Godinho vai estar em destaque aqui no Bom Dia com a Lua, porque ele hoje, este cantautor, faz 81 anos. Ah, pois é, pois é. Dia 31 de agosto, último dia deste oitavo mês. Neste mês, os dias diminuíram em Lisboa 1 hora e 6 minutos e no Porto 1 hora e 12. Este é o 243º dia. Faltam 122 dias para o final de 2026. Muito bem. Estamos na semana 36 do ano. Signo Virgem. Ano do Cavalo, zodíaco chinês, e na fase da lua cheia. Hoje, dia 31, dia dedicado a São Raimundo, Nonato, nascimento de Sérgio Godinho, cantor, em 1945, a morte há 29 anos da princesa Diana, princesa de Gales, a Diana, já faz hoje 29 anos, faleceu em Paris. Dia Internacional dos Afrodescendentes, hoje, dia 31, é isso mesmo. Sim, senhor, hoje o sol nasceu em Lisboa às 7h04, o ocaso será às 20 horas e 8 minutos. E no Porto, o sol nasceu às 6h59 da manhã. O ocaso será às 20 horas e 8 minutos. Hoje, então, é o dia de São Raimundo Nonato, 31 de agosto. São Ramon Nonato foi um santo católico que nasceu em 1204 em Portel, na Catalunha, e que faleceu em 1240 em Cardona, também na Catalunha. Desde pequeno, se inclinou para a vida religiosa. De família pobre, Raimundo começou a trabalhar em criança, como pastor. Visitava muitas vezes a ermida de São Nicolau para venerar uma imagem de Nossa Senhora e dizia-se que era um anjo que lhe guardava o rebanho durante essas visitas. Aos 20 anos, Raimundo juntou-se à Ordem de Nossa Senhora das Mercês, uma ordem que resgatava os cristãos presos pelos muros nas prisões da Argélia. Nesta ordem, recebeu o hábito de mãos de São Pedro Nolasco. O santo dedicou o resto da sua vida a lutar contra a escravidão, a libertar os escravos e a manter neles a fé cristã. Numa missão de salvamento, Raimundo entregou-se como escravo aos 22 anos, na Argélia, com o objetivo de animar os prisioneiros e de pregar nas prisões. Os próprios guardas se convertiriam com a palavra de São Raimundo. A sua obra corajosa incomodou as autoridades que o perseguiram. Para impedir que ele continuasse a pregar o Evangelho e a disseminar a libertação dos escravos, perfuraram os lábios do santo com ferros quentes e trancaram a sua boca com cadeado. Aos 39 anos, foi libertado da prisão e voltou à Espanha. Foi nomeado cardeal e conselheiro particular pelo Papa Gregório IX, mas não conseguiu chegar a Roma, onde era esperado. Acabaria por falecer aos 40 anos com febres da viagem. Estou a falar-vos de São Raimundo e vou continuar a falar, porque ainda há alguns temas que eu tenho que abordar relativamente a este santo dedicado a este dia 31 de agosto. Então vamos lá ver o que é que me falta falar. Dizia eu que acabaria por falecer aos 40 anos com as febres da viagem. O santo foi sepultado na igreja de São Nicolau, que visitava em criança, e canonizado em 1657, século XVII, pelo Papa Alexandre VII. São Raimundo é o padroeiro das parteiras, dos obstetras, do parto, das grávidas, das pessoas com febre e das pessoas falsamente acusadas. O nome Nonato significa não nascido. O santo foi retirado da barriga da sua mãe, que tinha morrido antes de ter conseguido dar à luz. História. Hoje, dia de São Raimundo. Bom dia, Cova de Vara. Dum.

0: E agora saímos para os comerciais.
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Grande som, pá, fantástico, fantástico. A voz do saudoso Luís Represas, uma pena, Luís Represas, o Estrovante, ainda com o Covidense João Gil, o tema Namor 2, do álbum Cepes. Ora bem, 1986 foi mesmo um ano importantíssimo, não é? Há 40 anos atrás. Porquê? Porque foi criada a Rádio Cova da Beira, 86, 40 anos, não é? E este trabalho tem 40 anos, este tema tem 40 anos, parece que é de hoje. É dois, grande som, imortal. Trovante, Luís Represas, número 2, foi assim que votámos dois comerciais. Por falar nos 40 anos da RCB, temos aqui connosco, tenho aqui no estúdio, de facto, uma novidade, temos aqui a pera original, que deu o símbolo à Rádio Cova da Beira. A Rádio Cova da Beira está na terra da pera e não da cereja. Agora é a cereja, mas a pera é que faz parte do símbolo do fundão. Né? Por isso é que a Rádio Cova da Beira é uma pera e não uma cereja. Né? A cereja foi marketing e chegou bem, e chegou longe. Né? Então não falta na cereja, a cereja do fundão. Mas é a pera. Nós temos aqui a pera Zé Seco. Zé Seco, um grande abraço. Foi ele que desenhou esta pera e ofereceu, ele é fundador, um dos fundadores também da Rádio Cova da Beira, e ofereceu a pera. E está aqui no Estúdio 1, bonita. Tem 40 anos esta pera, pá. 40 anos. Maravilha. Pá. Isto é história, nossa e vossa, vocês que são ouvintes da RCB. Ora bem, vamos lá para o pensamento do dia. Muitas vezes as pessoas de baixo valor moral ocupam o topo, e você conhece algumas, não é? Não por mérito, mas porque a base da sociedade se esqueceu de erguer os valores. Concorda? Concorda com este pensamento do dia do Bom Dia Cova da Beira? Muitas vezes as pessoas de baixo valor moral, ocupam o topo, não por mérito, mas porque a base da sociedade se esqueceu de erguer os valores. E há muita gente que tem poucos valores na vida. É isso mesmo. O importante é atingir o objetivo, nem que seja estragar a vida dos outros. Né? Não, há por aí muita gente assim. Este pensamento vai para essas pessoas. Pá. Muitas vezes as pessoas de baixo valor moral ocupam o topo, não por mérito, mas porque a base da sociedade se esqueceu de erguer os valores. E os valores da vida são tão importantes, pá. São mesmo importantes. Estamos a 8 minutos das 9 da manhã. Bom dia, Cova da Beira, primeira hora.

0: Muito bem, nova atualização do preço dos combustíveis. O gasóleo desce mesmo, mas mais. O gasóleo desce 7,5 cêntimos, a gasolina sobe 1,5 cêntimos. Portanto, houve aqui alterações e, portanto, de acordo também com a própria RTP, gasóleo desce 7,5 cêntimos, gasolina sobe 1,5 cêntimos. Combustíveis, a partir de hoje. Agora aos títulos jornais.
1: Muito bom dia. Começamos pelo Diário de Notícias com uma reportagem em destaque. Mais de 700 detidos por tráfico de droga no centro de Lisboa desde 2024. Depois, falência de clínica de fertilidade em Cascais deixa pacientes em desespero. E também o destaque para a polémica. Socialista Álvaro Beleza põe data limite para o caso Luís Neves. 5 de outubro. Governo Montenegro diz que governo acerta quase sempre sem dar resposta a críticas da oposição. Gasóleo cai mais de 6 cêntimos na maior descida em 4 semanas. Em Espanha, um mês após a crise migratória, Sanches anuncia mais ajuda a Ceuta e prepara explicações. Em relação ao Jornal Público, está também na capa Fernando Pimenta, aos 37 anos, chega aos 14 títulos mundiais. Estou de volta, é a citação do atleta por parte do Público, que dá ainda destaque. Há 3 mil novos enfermeiros, mas hospitais não conseguem contratar. Rentrée do PSD, Montenegro evita orçamento de Estado e deixa oposições a falar sozinha. Referendo, Islândia rejeita reabertura das negociações de adesão à União Europeia. Em relação ao Jornal de Notícias, um banho que cura todas as maleitas, fala-se do cortejo dos trajes do papel de São Bartolomeu, que juntou milhares na cidade do Porto. Depois, o Estado deve 38 milhões de euros aos politécnicos, é outro dos destaques, e ainda no ensino, a Universidade do Minho esgota 3 licenciaturas duplas. PSP deteve 700 estrangeiros no primeiro ano a controlar fronteiras. Em relação ao Correio da Manhã, o principal destaque vai para Governo esconde custo total das fragatas, Defesa e Finanças não revelam o valor dos juros. Jovem de 20 anos mata namorada da mãe na Maia e risco de novas cheias aterroriza o Nepal. Palhinha convocado com estreia à vista no Benfica Estoril de hoje, diz o Correio da Manhã. Em relação aos dois jornais desportivos, que chegam à nossa mesa de trabalhos, com destaques diferentes, na bola Palhinha, Marco Silva anuncia convocatória do reforço, Palhinha vai a jogo. Depois, uma referência para o Sporting, o verão mais rico da história, e Futebol Clube do Porto, aeroporto em Pulverosa, referência também para Pimenta, só sabe ganhar, diz a bola. Em relação ao Record, Sade quer dar-lhe cláusula de craque no Sporting. Flávio é um menino, 100 milhões de intenção, avança após fecho do mercado. Uma referência também para Jiménez no Porto, que já chegou, e vem aí Gabriel Mac. Também Pimenta, perfeito, é outro dos títulos na canoagem, e também a referência para o futsal. O Sporting venceu o Cartagena por 3-2, o Benfica perdeu com o Palma por 2-3. Quarto título no torneio, Leões reinam no Masters Futsal.
0: A Revista de Imprensa, primeira edição.
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0: Há 40 anos, terminamos a primeira hora do Bom Dia com a Beira com José Cid. Há pouco não teve aqui ontem, hoje e amanhã. É esse tema que vamos ouvir. Até já e fiquem para as notícias.

0: Muito bom dia, são 9 horas.
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0: Há notícias para acompanhar em desenvolvimento, já a seguir-se na antena da RCV, a aldeia histórica de Idanha a Velha, no concelho de Idanha Nova, recebe a partir de hoje até 5 de setembro a 15ª edição dos cursos internacionais de música antiga. É a partir precisamente de hoje, ora é também naquele município e em Idanha a Velha que já está a decorrer o workshop internacional Idanha a Velha projetar a partir da história. É uma das iniciativas que precisamente acontece no dia de hoje. Hoje também se chegam ao fim os festejos em honra de Santo Estevão em Póvoa de Atalaia, no concelho de Fundão. O preço dos combustíveis sofrem alterações. A partir de hoje, sobe e desce, o gasóleo a baixar, a gasolina a aumentar. A Polícia Judiciária deteve um cidadão que é suspeito de tráfico de droga. São alguns dos temas que vai poder escutar já a seguir.
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0: Mais uma vez, muito bom dia. Na atualidade informativa regional, está a detenção por parte da Polícia Judiciária da Guarda de um cidadão que se preparava para vender pólen de haxix em locais de diversão noturna. Um homem, o suspeito, abordado à porta de casa, autorizou uma busca domiciliária, durante a qual houve precisamente essa apreensão de 200 e 10 doses individuais daquele produto estupefaciente para venda e a distribuição. O detido encontrava-se em liberdade condicional por condenações anteriores, também por tráfico de estupefacientes e a furto qualificado. Um acidente mortal este fim de semana nas estradas do distrito de Castelo Branco. Uma mulher de 45 anos é que morreu na sequência de um atropelamento. Foi em Cebolais de Cima, próximo do local onde, de resto, algumas semanas, um outro acidente vitimou mortalmente uma jovem de 29 anos. Este sábado, uma mulher de 45 faleceu por atropelamento junto ao cemitério de Cebolais de Cima. O alerta foi dado para o Comando Subregional de Emergência Proteção Civil às 11 horas e 59 minutos do acidente. Resultou ainda um ferido ligeiro, um homem de 79 anos que conduzia o veículo ligeiro de mercadorias. A prestar socorro estiveram no local 18 operacionais, apoiados por 8 viaturas, entre os bombeiros voluntários de Castelo Branco, INAME e também a Guarda Nacional Republicana. Os preços dos combustíveis voltam a sofrer alterações. A partir de hoje, sobe e desce, o gasóleo baixa, a gasolina aumenta, o preço do gasóleo deverá cair 7,5 cêntimos por litro, para uma média de 1,99 €, enquanto a gasolina deverá subir 1,5 cêntimos para 2 € por litro. De acordo com a Direção-Geral de Energia e Geologia, o preço médio do litro do gasóleo na passada sexta-feira, precisamente data depois de referência para o aumento ou para a diminuição dos combustíveis, era então o preço médio do litro do gasóleo 2,07 €, enquanto que a gasolina custava em média 1,98 €. Os preços podem variar entre os postos, uma vez a que o mercado dos combustíveis é liberalizado. A Zona Balnear do Meimão, em Penamacor, vai acolher uma sessão sobre os peixes invasores, um desafio para todos. O debate vai dar a conhecer os resultados de um projeto europeu, descobrir os desafios associados às espécies invasoras e analisar a preservação da albufeira do Meimão. A atividade conta com a presença de especialistas e entidades responsáveis. Está ainda prevista uma mostra gastronómica e degustação de peixes invasores pelo chefe Rui Cerveira. A iniciativa é organizada pelo município de Penamacor e do projeto Life Predator. Grandiosos festejos em honra de Santo Estevão em Póvoa de Adelaia chegam hoje ao fim e na aldeia histórica de Idanha a Velha, no concelho de Idanha Nova, a partir de hoje até 5 de setembro, decorre a 15ª edição dos Cursos Internacionais de Música Antiga, organizada pela Música Antiga Associação Cultural. Sob o tema A Voz da Ópera, esta residência de formação intensiva centra-se na voz humana como modelo para a execução instrumental, proporcionando aos alunos residentes formação especializada com professores de prestígio internacional em formatos distintos, estúdio de ópera, barroca, também masterclasses de instrumento, música de câmara e concertos. O estúdio de ópera orientado pela soprano Lúcia Martim Carton e o barítono Tiago Mota, coadjuvados por Paola Digo e Carlos Antunes, trabalham-se a mise-en-scène, abordará os repertórios operísticos do barroco europeu. Além do canto, destaque para as classes de violoncelo e de violino barroco, da orquestra barroca para jovens e também de música de câmara e baixo contínuo. A partir de hoje até ao próximo dia 5 de setembro. Ora, precisamente é em Idanha Velha, também no concelho de Idanha Nova, que desde o dia de ontem até 6 de setembro decorre o workshop internacional Idanha Velha, projetar-se a partir da história. A iniciativa resulta de um protocolo celebrado entre a Faculdade de Arquitetura da Universidade do Porto e a Associação de Desenvolvimento Turístico Aldeias Históricas de Portugal. Atualmente, através da Estratégia de Eficiência Coletiva, PROVER, Aldeias Históricas de Portugal 2030, a rede prossegue uma visão de progresso assente na salvaguarda do património arquitetónico, histórico, cultural e natural, em paralelo com a dinamização da economia local e com a coesão social. Hoje há uma visita a Idanha Velha, com Pilar Reis e Luís Urbano, por volta desta hora. Depois há o Dar Sentido à Ruína, o projeto das aldeias históricas de Portugal em Itanha Velha. Também Itanha Velha, a reconstrução da memória. E à tarde há um projeto arquitetónico de paisagens patrimoniais. É o programa para o dia de hoje. Dá-lhe conta de que, em relação ao futebol na Taça de Portugal, a vitória de Cernache e Alcães são as duas equipas do distrito que seguem em frente para a segunda eliminatória da competição. O Clube Académico de Fundão, o Sporting da Covilhã, o Benfica Cristal Branco e o Sertanense ficaram pelo caminho na primeira eliminatória da competição. O Sporting da Covilhã perdeu por 2-4 em casa com o Mortágua, depois da transformação de grandes penalidades. Já o Clube Académico de Fundão, que milita no Campeonato Distrital de Castelo Branco, foi eliminado em casa por 6-0 diante do Guarda Futebol Clube, que disputa o Campeonato de Portugal. Na deslocação ao recinto do Nazarenos, o Vitória de Cernache venceu por 3-0. A equipa orientada por Nathan Costa segue em frente na competição. No confronto entre as equipas do Distrito de Castelo Branco, o Alcães venceu por 1-0 o Sertanense e carimbou também o passaporte para a próxima eliminatória. Recordo que já no sábado o Benfica e Cristal Branco tinha sido eliminado depois de ter saído derrotado por 3-1 na deslocação ao recinto do Fátima. São 9 horas quase 12 minutos. Estas e outras notícias vão continuar a estar em desenvolvimento aqui na Rádio Cova da Beira. Fique para ouvir. Continua a ter uma excelente audição.
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Magnífico, valeu! Fantástico, fantástico! Eu já vos disse que hoje o destaque vai para Sérgio Godinho. É verdade, ele hoje faz 81 anos e, portanto, merece ser cantado, merece ser ouvido. Não só ele, mas também outros artistas portugueses que o cantam. Como é o caso de Teresa Salgueiro e os Lusitania Ensemble com este namoro com o Benjamin. E o Sérgio também diz: cuidado com as imitações. Há muita gente aí a copiar, a imitar. Cuidado com as imitações. Oh, Casimiro! 9h16, bom dia a todos, beijinhos e abraços. Voltámos das notícias. É a segunda hora da primeira edição da semana do

0: Bom dia, Cova da Beira, o programa da manhã, na RCB até às 11, comigo, eu que sou o José Miguel Moleca. Já sabem que nem melhor nem pior, apenas diferente. Pois é, claro, ninguém é igual, não é? Vamos, nesta segunda hora, dar os parabéns a quem faz anos, um deles é o Sérgio Godinho, faz 81. Também falar do tempo, do trânsito e não só, e de outras coisas, não é? Fico para ouvir. Beijinhos e abraços. Boa segunda-feira. Bom regresso ao trabalho, você que teve férias, pá. E para muita gente, muita boa gente, considera que a partir de amanhã já não há verão. Epá, não pode. Como já tiveram férias em agosto, tiveram férias em agosto, o verão já acabou. Não, pá, oficialmente, o verão acaba a 21 de setembro. Ah, pois é. Aliás, eu vou-vos confirmar isso mesmo. Setembro. Vamos lá ver, 21, entra a 23. Este ano é 23. Portanto, ainda tem mais um diazinho de verão, ok? Portanto, o outono entra a 23 de setembro. E entramos no signo Balança também, nesse dia. Até lá, estamos com a Virgem, é isso mesmo, estamos em pleno verão. Portanto, o verão continua, ainda há boa gente que vai ter férias o próximo mês, e, portanto, isto o verão não acaba quando acabam as suas férias. Não pode pensar assim, não é? Mas há boa gente que pensa assim, epá, já acabaram as minhas, já acabou o verão. Não longe disso. Normalmente, o setembro até é melhor que o agosto. E se tomarmos a linha de conta, o que foi a semana passada, de agosto, com muita chuva, mas as temperaturas vão subir, o tempo vai melhorar, para quem vai de férias, vai ser maravilhoso. Digo eu, 9 e 18, eu espero bem que sim, que as coisas melhorem. Não esqueçam que o próximo mês de setembro tem muita atividade prevista. Olha, já este fim de semana tem a fiada na Covilhã, ok? Este fim de semana, no Jardim das Artes. Vale a pena ver, vale a pena. E para uns espetáculos também marcados. Depois tem... No último fim de semana de verão, tem duas iniciativas e um espetáculo marcado. Portanto, você tem os Chocalhos, no Fundão, de 18 a 20. Aliás, é uma semana, a última semana de verão é importante nesse aspecto. Porquê? Não só isso que eu vou falar, mas também sobre a questão do feriado municipal do Fundão. É isso mesmo. Temos a festa religiosa de Santa Luzia, depois Santa Eufémia, a 16, de 15 é feriado por cá, pelo Fundão, e dia 14 começam as festas no Castelejo. Certo? Pois é, dá feriado municipal no Fundão. É isso mesmo, dia de Santa Luzia. Portanto, tudo começa por aí, 14 e 15 e depois 16. Depois temos, então, no último fim de semana, de 18 a 20, Chocalhos, Alpedrinha, 17 a 20, Xerovia, na Covilhã, na Zona Histórica. 17 a 20 de setembro, Xerovia, com a banda da Covilhã, com a Desertona e com o apoio da Câmara Municipal. Ok? Portanto, tem muito para ver. Por meio de tudo isto, dia 19, é um sábado, o Teatro Municipal da Covilhã vai ser palco do espetáculo da Ana Bacalhau, dia 19. Portanto, escolha o melhor. Agora, o tempo. O tempo também vai ajudar. Para hoje, segunda-feira, 31 de agosto de 2026, temos céu para o Comado Limpo, com nubosidade matinal no litoral centro, intensificação do vento no litoral oeste e nas terras altas, descida a temperatura mínima e 7 no Baixo Alentejo e no Algarve. O vento pode chegar aos 40 km/h, descida a temperatura então mínima nos regiões norte e centro no Alto Alentejo e, portanto, céu para o Comado Limpo. Vai ser assim. Vai ser um dia bonito. Por cá, nós vamos ter temperaturas máximas de 30 graus Fundão, Covilhã, Pena Macor, 31 Castelo Branco e Danha Nova, 28 em Belmonte. Na Serra da Estrela, máximas de 18 na Torre, 20 nas Penhas da Saúde e 21 nas Penhas Douradas. Para o dia de amanhã, terça-feira, primeiro dia do mês 9, 1 de setembro amanhã, céu pouco nublado ou limpo, com nubosidade matinal no litoral norte e centro, vento por vezes forte no litoral oeste e nas terras altas, pequena subida da temperatura mínima no norte e centro. O vento pode chegar também aos 40 km/h na faixa costeira ocidental a sul do Cabo Carvoeiro, em especial durante a tarde, e nas terras altas do centro e sul até ao meio da manhã. Temos neblina nova matinal em alguns locais, em especial litoral a norte do Cabo Mondego, pequena subida da temperatura mínima norte e centro, em especial no interior. Nós amanhã temos cá, de facto, uma ligeira subida. Amanhã as máximas previstas são de 31 para Fundão, Covilhã, Pena Macor, 32 Castelo Branco e Danha Nova, 30 em Belmonte, 25 na Guarda. Amanhã na Serra da Estrela, máximas de 18 na Torre e 22 nas Penhas da Saúde e também nas Penhas Douradas. Assim anda o nosso verão.
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0: Nós 21, já voltamos.
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Bravo! Grande Sérgio! Merece-me esse aplauso, sim senhor! Sérgio Godinho, ao vivo no São Luís, com um brilhozinho nos olhos. Até você cantou e tudo, pai. Você fica com esse brilhozinho. Você já tem uns olhos bonitos, não é? Assim fica com mais bonitos ainda. Ficaram mais bonitos com esse brilhozinho. 9h29, foi assim que voltámos dos comerciais. A homenagem hoje do Bom Dia Cova da Beira a Sérgio Godinho. Ele festeja esta segunda-feira, 31 de agosto, 81 anos, pá. Daqui a pouco vamos dar os parabéns a quem faz anos. Ah, bem, semana 36 do ano. Estamos com o signo Virgem. É verdade. Fase da lua cheia. Estamos a 122 dias... do final de 2026. Neste mês de agosto, os dias diminuíram em Lisboa 1 hora e 6 minutos e no Porto 1 hora e 12. Hoje o sol nasceu em Lisboa às 7h04, ou acaso será às 20 horas e 8 minutos. No Porto o sol nasceu às 6h59, ou acaso será às 20h08. Hoje, dia 31, dedicado a São Raimundo Nonato, já aqui falámos dele. Nascimento em 1945 do cantor português, cantautor Sérgio Godinho. Dia Internacional dos Afrodescendentes, vamos falar sobre isso, e faz hoje 29 anos que faleceu devido a acidente de viação em Paris, Princesa de Gales, faleceu Diana, faz hoje 29 anos.

0: Grande som, fantástico. Este senhor fez dois temas dedicados a duas grandes senhoras. Em primeiro lugar, a Marilyn Monroe, a loira, e depois, em 1997, faz hoje 29 anos, foi dedicado à princesa Diana, a princesa do povo Diana, que faleceu no centro de aviação em Paris, 31 de agosto de 1997. Candle in the Wind, o senhor Elton John, a nossa singela, singela mesmo, homenagem à princesa do povo. 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
0: A 25 minutos e meia das 10, vamos recordar aqui o balanço das últimas 24 horas em termos de trânsito. Recordo uma vez mais, os combustíveis a partir de hoje é assim. O gasóleo desce 7 cêntimos e meio, gasolina sobe 1 cêntimo e meio.
3: Muito bom dia. Em matéria de sinistralidade, no último fim de semana, na área de jurisdição da Guarda Nacional Republicana do Distrito de Castelo Branco, estão reportados 14 acidentes com uma vítima mortal, um ferido grave e 3 feridos ligeiros. No sábado, 8 acidentes com uma vítima mortal e 2 feridos ligeiros. No domingo, 6 acidentes, um ferido grave e um ferido ligeiro. Damos-lhe conta este fim de semana desse acidente mortal em Cebolais de Cima. Uma mulher de 45 anos faleceu na sequência de atropelamento, precisamente próximo do local onde há algumas semanas um acidente vitimou uma jovem de 29 anos. Agora este atropelamento junto ao cemitério de Cebolais de Cima, em Castelo Branco. O alerta foi dado às 11 horas e 59 minutos. Do acidente resultou ainda um ferido ligeiro, um homem de 79 anos que conduzia o veículo ligeiro de mercadorias. No local, 18 operacionais, 8 viaturas de apoio, bombas voluntárias da Covilhã, INAM e GNR. Também, de acordo com o Comando Sub-Regional de Emergência e Proteção Civil da Beira Baixa, na madrugada de domingo, um acidente em Proença Nova, tratou-se do despiste de um veículo ligeiro, foi em Peral. Uma última nota para a Guarda Nacional Republicana, que na última semana, nas estradas portuguesas, detectou 8.262 infrações, 1.120 por falta de inspeção periódica obrigatória, 678 excessos de velocidade, 501 por condução com taxa de álcool no sangue superior ao permitido por lei, 344 por falta de seguro de responsabilidade civil, 355 relacionadas com anomalias nos sistemas de iluminação e sinalização, 253 por uso indevido do telemóvel no exercício da condução, 242 relacionadas com tacógrafos e 204 por falta ou incorreta utilização do cinto de segurança e ou sistema de retenção para crianças. Neste período, efetuou a detenção de 253 cidadãos por condução sob o efeito de álcool e 148 por condução sem habilitação legal. Senhor automobilista, muita, muita precaução na sua condução, nada de excesso, já sabe, se beber, não deve conduzir. Tenha uma boa viagem, bom dia, boa segunda-feira.
0: Está tudo dito.
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0: Bom dia, Cova da Beira, se vai na estrada.
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0: Nem mais, atenção que hoje é dia de mercado por cá pelo Fundão, mais trânsito, mais pessoas, tenha cuidado. É obrigatório usar o pisca e o cinto de segurança. Não beba álcool, não fale ao telemóvel, não facilitem, ultrapassem em segurança, de condução mais defensiva, liguem as luzes, tudo isto é importante, ok? Porquê? Porque o acidente acontece só aos outros. Bom dia e mais uma vez, boa viagem com a RCB. Retomamos os caminhos da música, agora com o Fernando Tordo e o time dos Chutes. O tema é O Café, do álbum Duetos, Diz-me com quem cantas. Fernando Tordo e time, vamos lá.

0: Muito bem, Fernando Todo com o time dos Chutos, o tema O Café do álbum Duetos, diz-me com quem cantas. Ora bem, estamos nesta altura a 17 minutos e meio das 10, não está danada, vamos dar os parabéns a quem faz anos. Se há pouco falei-vos aqui de um atropelamento mortal este fim de semana, em Sobaixo de Cima, faleceu uma senhora de 45 anos, também houve uma vítima mortal, mas num incêndio num hotel em Fátima, uma mulher de cerca de 60 anos. O incêndio obrigou à retirada de 53 pessoas de uma unidade hoteleira. Uma turista espanhola morreu esta segunda-feira de madrugada num incêndio num hotel da cidade de Fátima, obrigou à retirada de 53 pessoas da unidade, disseram à agência Lusa fontes da Proteção Civil. Ora bem, segundo fontes dos bombeiros voluntários de Fátima, a vítima mortal é uma mulher com cerca de 60 anos que estava integrada num grupo de nacionalidade espanhola alojada no hotel. O incêndio ficou circunscrito ao quarto, adiantou a mesma fonte. De acordo com o Comando Subregional de Emergência e Proteção Civil do Médio Tejo, o alerta para o incêndio chegou às autoridades à meia-noite e 39 e foi extinto à 1:06 da madrugada. No local ocorreram meios de bombeiros voluntários de Fátima, Dorém e Instituto Nacional de Emergência Médica, Guarda Nacional Republicana e Polícia Judiciária, com 28 operacionais e 10 viaturas. O incêndio obrigou à retirada de 53 pessoas da unidade hoteleira, referiu o Comando Subregional. As autoridades estão ainda a investigar as causas do incêndio. Foi esta madrugada em Fátima, fosse uma senhora espanhola com cerca de 60 anos. Bom, as coisas acontecem. As coisas acontecem quando menos espera. É isso mesmo. Bom, ainda nesta edição do Bom Dia Cova da Beira, vou falar-vos sobre a Carris, até porque apresenta esta segunda-feira uma solução para o futuro elevador da glória, ok? Já vos disse aqui que os combustíveis descem e sobem. O gasóleo desce 7 cêntimos e meio, a gasolina sobe 1 cêntimo e meio. E vou ainda falar-vos também do Dia Internacional da Sensibilização sobre Overdoses, impacto das audições em jovens e adultos, e também do Dia Internacional dos Afrodescendentes. Estamos a 15 minutos e meio das 10. Bom dia, Cova da Beira.
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2: Muito bom dia. Começamos pelo Diário de Notícias, com uma reportagem em destaque. Mais de 700 detidos por tráfico de droga no centro de Lisboa desde 2024. Depois, falência de clínica de fertilidade em Cascais deixa pacientes em desespero e também o destaque para a polémica, socialista Álvaro Beleza põe data limite para o caso Luís Neves, 5 de outubro. Governo Montenegro diz que governo acerta quase sempre sem dar resposta a críticas da oposição. Gasóleo cai mais de 6 cêntimos na maior descida em 4 semanas. Em Espanha, um mês após a crise migratória, Sanches anuncia mais ajuda a Ceuta e prepara explicações. Em relação ao Jornal Público, está também na capa Fernando Pimenta, aos 37 anos, chega aos 14 títulos mundiais. Estou de volta, é a citação do atleta por parte do Público, que dá ainda destaque. Há 3 mil novos enfermeiros, mas hospitais não conseguem contratar. Rentrée do PSD, Montenegro evita orçamento de Estado e deixa oposições a falar sozinha. Referendo, Islândia rejeita reabertura das negociações de adesão à União Europeia. Em relação ao Jornal de Notícias, um banho que cura todas as maleitas, fala-se do cortejo dos trajes do papel de São Bartolomeu, que juntou milhares na cidade do Porto. Depois, Estado deve 38 milhões de euros aos politécnicos, é outro dos destaques, e ainda no ensino, Universidade do Minho esgota 3 licenciaturas duplas. PSP deteve 700 estrangeiros no primeiro ano a controlar fronteiras. Em relação ao Correio da Manhã, o principal destaque vai para Governo esconde custo total das fragatas, Defesa e Finanças não revelam o valor dos juros. Jovem de 20 anos mata namorada da mãe na Maia e risco de novas cheias aterroriza o Nepal. Palhinha convocado, com estreia à vista no Benfica Estoril de hoje, diz o Correio da Manhã. Em relação aos dois jornais desportivos, que chegam à nossa mesa de trabalhos, com destaques diferentes, na bola Palhinha, Marco Silva anuncia a convocatória do reforço, Palhinha vai a jogo, depois uma referência para o Sporting, o verão mais rico da história, e Futebol Clube do Porto, aeroporto em Pulverosa, referência também para Pimenta, só sabe ganhar, diz a bola. Em relação ao Record, Sade quer dar-lhe cláusula de craque no Sporting, Flávio é o menino, 100 milhões de intenção, avança após fecho do mercado. Uma referência também para Jiménez no Porto, que já chegou, e vem aí Gabriel Mac. Também Pimenta, perfeito, é outro dos títulos na canoagem, e também a referência para o futsal. O Sporting venceu o Cartagena por 3-2, o Benfica perdeu com o Palma por 2-3. Quarto título no torneio, Leões reinam no Masters Futsal.
0: Foi a revista de imprensa, segunda edição, os principais títulos dos jornais matutinos e desportivos deste 31 de agosto. Bom, e no futsal, a época arranca no próximo fim de semana, a época com a Supertaça entre Sporting e Benfica, é no próximo fim de semana. E no fim de semana seguinte, arranca a Liga Placar com a Desportiva do Fundão. A Desportiva do Fundão continua a sua pré-época, no passado sábado ganhou um troféu em Ferreira do Zezo, venceu a equipe local por 3-1, o Fundão venceu por 3-1, e fecha a pré-época no próximo sábado, dia 5, recebendo a Quinta dos Lomos da 2ª Divisão. Ok, bom, estes e outros temas em destaque também, exatamente, no Jornal do Desporto ao meio-dia, aqui na RCB, Rádio Cova da Barra. É isso mesmo, é isso mesmo. 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

Muito bem, muito bem. Hoje é de facto o seu dia, não é? 31 de agosto de 2026. Parabéns, parabéns a todas as pessoas que hoje completam mais um aniversário. Muitos parabéns. Um dia feliz, um dia fantástico, um dia muito positivo. É isso que eu vos desejo. Beijinhos a elas, abraço a eles. Parabéns, parabéns a todos e a todas as pessoas. Também hoje, para além de si, sei que a Dulce Flores, no Tal dos Açores, faz 61 anos. O Paulo Torais, olá Paulo Torais, um abraço covilhanense, é enfermeiro no Centro Hospitalar Universitário da Cova da Beira, faz 63. Paulo Torais, parabéns. Luís Pedro Antão, 49. Elísio Costa, Somerville, faz 70. Joaquim Cangalhada Seixoso, faz anos também hoje, 90. José dos Santos Fonseca Gonçalves, é neto da Beatriz e João Fonseca, faz hoje 11 anos, jovem. Ana Teixeira, 22. Pedro e Anabela Fiães fazem 24 anos casados. Parabéns, meninos, parabéns. Um abraço e beijinhos. Pedro e Anabela Fiães, 24 anos casados. Joaquim Pereira, Covilhã, 54. Cláudio Rodrigues, o filho da Bina e do Zé, faz 46. Um abraço também para o Cláudio Rodrigues, 46 anos. E claro, o cantautor português Sérgio Godinho, hoje festeja 81 anos. Parabéns também para ele. Sérgio Godinho é a nossa banda musical. A noite passada, o tema.

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1: Nem mais. A 3 minutos e meio das 10, fechamos com a rubrica em reposição Pela Sua Saúde. Até já.
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4: Olá, Sr. Doutor, bom dia.
5: Bom dia.
4: Há uma pergunta muito curiosa, pelo menos eu assim a considero, de uma ouvinte que nos questiona se as alcachofras são ou não uma ótima prevenção contra as doenças hepáticas.

0: posso lhe dizer que sim. As pessoas podem ficar, ah, o que é uma alcachofra? A alcachofra é uma hortaliça.
1: Exatamente.
0: Simplesmente.
1: Não é muito usada aqui, pois não?
0: Não, é mais usada em França. Esta senhora deve ser...
1: Olha, e em Marrocos, que eles fazem uma espécie de cozida à portuguesa.
0: É, e põem
1: com coisas...
0: Porque aquilo é assim. Cortam a alcachofra por baixo, tiram-lhe os picos, mas, e depois cortam-lhe a parte de cima, tiram-lhe a flor... E a parte carnuda das folhas são usadas e é o fundo da flor também que é usado.
1: Para as pessoas que não sabem, é comparado a quê?
0: Alcachofra é alcachofra que se vende aí para queimar.
1: Mas não podemos comparar com nenhum outro legume assim conhecido.
0: Não, é alcachofra do Santo João e do Santo António.
1: Pronto, alcachofra.
0: É alcachofra, é isso. Só que elas depois vêm preparadas.
1: Calhar as pessoas até pensam que é uma planta que não tem uso culinário.
0: Não, tem uso culinário, é que atinge cerca de 90 cm de altura, tem aqueles picos, só que são preparadas e vêm já. Que aquilo tem que ser cortado, aquelas já vêm assim preparadas. Para as pessoas usarem, porque nem toda a gente gosta de tal alcachofra.
1: Bem, mas contudo, como respondeu à pergunta, são boas, não é?
0: As folhas de alcachofra contêm dois componentes fitoquímicos. Eu fui a ler isto, fui estudar isto, porque achei interessante.
1: Obrigo a estudar, eu e os nossos ouvintes.
0: Porque tem substâncias antioxidantes. Posso lhe dizer o nome? A cinarina e a silimarina. É o que tem as folhas de alcachofra.
1: A cinarina e a silimarina.
0: É interessante porque ajudam a limpar os tecidos do fígado. Quando
1: bom.
0: Entra, estes produtos entram com a corrente sanguínea e vão fazer uma limpeza aos tecidos do fígado. Portanto, está a ver. É também... Ah, e posso lhe dizer que encontrei uma coisa interessante. Na Idade Média proibiram as mulheres de comerem alcachofras porque é afrodisíaco. Mas digo-lhe que o que eu li, posso lhe dizer que é assim. E fazem-se pratos de alcachofra e nos bons restaurantes as alcachofras são usadas.
1: Pronto, então se nunca experimentou, está na hora de o fazer e aproveite porque, pelos vistos, é
0: faz
1: uma
0: bem.
1: Coisa muito boa para prevenir as doenças hepáticas. Doutor, bem-haja.
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5: Dez horas.
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0: Muito bem, grande som este do projeto A Garota Não. Muito bom, muito bom, muito bom. Grande qualidade. Garota Não, o tema Dilúvio, do seu trabalho 2 de Abril. Ora bem, passam quase 9 minutos às 10. Chegámos para a terceira e última parte do Bom Dia Cova da Barra, primeira edição da semana. É segunda-feira, 31 de agosto de 2026, último dia do mês 8. Amanhã entramos em setembro. Boas férias para quem está de férias, bom trabalho para quem está a trabalhar. Boa semana para todos. O meu nome é José Miguel Moleca. Ainda há muito para ouvir ao longo desta hora. Em termos de rubricas, Memo Move é mais um Conselho Memo Move, projeto de bem-estar no fundão com o Pedro Ribeiro e a sua equipa, e também a curiosidades do dia com o Fernando Teixeira. Mas o prometido é devido e vou falar-vos aqui de várias coisas que eu já fiz aqui referência no sumário desta edição do Bom Dia Cova da Barra. Então vamos lá falar um pouquinho sobre tudo isto. Para já, fica a saber que a Carris apresenta hoje solução para o futuro elevador da glória. A nova solução será apresentada esta segunda-feira, quase um ano depois do acidente que provocou 16 mortes. Segurança, engenharia e preservação do património estão no centro do projeto. Ok, sim senhor, muito bem. E agora vamos recordar que hoje o gasóleo desce 7 cêntimos e meio, a gasolina sobe 1 cêntimo e meio. Hoje então é o Dia Internacional dos Afrodescendentes. Muito bem, também merece. É isso mesmo. Então, hoje dia 31 de agosto. O Dia Internacional dos Afrodescendentes celebra-se anualmente a 31 de agosto e homenageia as valiosas contribuições da diáspora africana pelo mundo, visando também a eliminação de quaisquer formas de discriminação contra afrodescendentes. Este dia procura reforçar a mensagem de que todos os seres humanos nascem livres e iguais em dignidade e direitos. Qualquer doutrina que defenda a superioridade racial é cientificamente falsa e, por estas razões, moralmente condenável e socialmente injusta. A humanidade deve rumar no sentido da cooperação e não da separação. Em 17 de dezembro de 2024, a Assembleia Geral das Nações Unidas aprovou a segunda década internacional para pessoas de ascendência africana, com o tema, cito, Pessoas de Ascendência Africana, Reconhecimento, Justiça e Desenvolvimento. A segunda década internacional teve início a 1 de janeiro de 2025 e vai terminar a 31 de dezembro de 2034. Assim foi prolongado o programa de atividades para a implementação da década internacional dos afrodescendentes, adotado na sua resolução 69/16 de 2014, que estabeleceu os seguintes objetivos. Vou citar. Fortalecer a ação e a cooperação nacionais, regionais e internacionais em relação ao pleno gozo dos direitos económicos, sociais, culturais, civis e políticos pelos afrodescendentes e a sua participação plena e igualitária em todos os aspectos da sociedade. Depois, promover um maior conhecimento e respeito pela diversidade do património, da cultura e da contribuição dos afrodescendentes para o desenvolvimento das sociedades e adotar e reforçar os quadros jurídicos nacionais, regionais e internacionais em conformidade com a Declaração e o Programa de Ação de Durban e a Convenção Internacional sobre a Eliminação de Todas as Formas de Discriminação Racial e assegurar a sua plena e efetiva implementação. Este dia foi proclamado na Resolução 43/1, adotada na Assembleia Geral da ONU, a 19 de junho de 2020. Hoje, então, Dia Internacional dos Afrodescendentes. Bom dia, Cova da Beira.
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0: Há 40 anos, 10 e 13, depois do projeto da Garota Não, segue outro projeto. Amália hoje, Barco Negro.
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0: Bem bonito, não é? A Mália hoje, este projeto para cantar temas da Mália Rodrigues, naturalmente, Barco Negro. Ah, valeu, versão do ano passado. 10 e 16, bom dia, Covo da Beira. Ainda nesta hora vamos falar sobre o Dia Internacional da Sensibilização sobre Overdoses, Impacto nas Adições em Jovens e Adultos. É a última hora do Bom Dia, Covo da Beira. Muito obrigado por estar aí.
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0: E porque juntos somos mais fortes, vamos lá ouvir os Amor Eletro. Marisa Lixo.

0: Grande som, hein? Brisa Liz e o Samuel Elétrico com o tema Juntos Somos Mais Fortes. Eu digo mesmo, aqui entre você e eu, entre você e a Rádio Cova da Beira. Juntos somos mais fortes, vamos mais longe, abraçamos mais gente e fazemos mais amigos e mais amigas. Há 40 anos no ar a comunicar e informar e também, isso mesmo, a animar a maltinha toda, não é? É isso, a Rádio Cova não criou e a Benta consagrou há 40 anos. Provavelmente a melhor rádio da Beira Interior, uma das principais rádios jornais do país. 10h21, bom dia, Cova da Beira.
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0: Já se ia ficar a rubrica Memo Move. Pedro Ribeiro, bom dia, um abraço.
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3: Olá, esta semana é dedicada ao tema alterações emocionais e sociais associadas ao envelhecimento. Na maioria dos casos, o envelhecimento traz alterações na forma como sentimos e lidamos com as emoções. Porém, as experiências acumuladas ao longo da vida podem ajudar a relativizar problemas, selecionar melhor as preocupações, como a valorizar aquilo que realmente é importante. Ao mesmo tempo, as inevitáveis mudanças na vida profissional, nas rotinas e nas relações familiares vão exigir à pessoa capacidade de adaptação. Por isso, manter interesses, objetivos e atividades regulares ajudará a preservar a motivação e o bem-estar emocional. Nesta matéria, atividades que envolvam o exercício físico e a estimulação cognitiva têm demonstrado serem boas formas para complementar

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2: E ainda bem, sexta-feira de manhã, com reposição à tarde, nas matérias da rádio, 15, 18 horas. É importante ouvir esta gente, não é? É importante ouvir esta malta que percebe essas coisas. Pedro Ribeiro e a equipa, muito obrigado, bom trabalho, boa semana. Pedro Ribeiro e a sua equipa com o projeto Hemomove, o projeto de bem-estar no Fundão. A rubrica é diária, então, de segunda a sexta-feira de manhã e à tarde também, em reposição. Bom dia, Cova da Beira.
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2: Já voltamos, 10h23.
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1: Sérgio Godinho, outra vez aqui no Mundo e Caldeira, estamos a homenageá-lo, naturalmente, faz hoje 81 anos esse cantautor português, Sérgio Godinho, com Vivo Numa Outra Terra. 10h30, foi assim que voltámos dos comerciais.
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1: Quem mais? É isso mesmo. Ora bem, então hoje finaliza a Feira do Livro Usado na Biblioteca Municipal em Penamacor. Hoje é o último dia. Até às 18 horas, horário habitual da Biblioteca Municipal. 10, 13, 14, 18. Hoje, o último dia da Feira do Livro Usado da Biblioteca Municipal de Penamacor. Certo? Último dia. Também, por lá, temos Meimão, temos cinema ao ar livre. Hoje, no Meimão, no recinto das festas, às 9 da noite. Houve alterações por causa da passada semana, das más condições climatéricas, as condições meteorológicas adversas, e, portanto, a equipa do CLDS 5G Penamacor, mais inclusivo, alterou datas do cinema ao ar livre, em Bem-Crença, Meimoa e Val da Sul da Pova, para os dias 1, 2 e 3, isto é, amanhã, quarta e quinta-feira. Mas hoje, dia 31 de agosto, é no Meimão, no recinto das festas, às 9 da noite. Cinema ao ar livre, em Penamacor, Conselho. Em Medellín, Conselho de Danha Nova, hoje terminam as festas em honra do Senhor do Calvário. Hoje é o último dia. 31. Hoje temos temos que é música, claro, música e não só. Tudo isto em Medellín, no Conselho de Idanha Nova, as festas em honra do Sul do Calvário. É o último dia com o DJ. O Rui vai passar por lá. É isso mesmo. Portanto, hoje em Medellín. Também hoje, o último dia das festas em honra e louvor de São Romão, em Verdelhos, no Conselho da Covilhã. Hoje, o último dia. 31, muita festa também. Também hoje, o último dia dos festejos em honra de Santo Estevão, na Póvoa da Atalaia, por cá, pelo Conselho do Fundão. Hoje, o último dia. Temos também DJs e música e animação. Póvoa da Atalaia, Fundão. Portanto, hoje, 31 de agosto, para além de ser o último dia do mês, do oitavo mês do ano, temos também estas festas e estas iniciativas para fora de casa, a qual aqui eu quis aqui deixar. E bem, acho eu.
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1: Luís Trigacheiro, o alentejano, canta Troques-me a mim. Vamos ouvir.
4: Próximo tema é da Luísa Sobrado. Eu acho que ela está cá. Eu acho que a Luísa está cá. Está ali. Olá, Luísa. É um tema que eu gosto muito. Não é porque a Luísa está aqui, é porque gosto mesmo. Espero que vocês também gostem. Chama-se Troques-me a mim.

0: Obrigado, Tivoli. Até à próxima.
1: Bravo, bravo, bravo. O Alentejano, ele canta de facto muito bem. Já tem várias vezes na nossa região. Chama-se Luís Trigacher, que maravilha. Ouvimos o tema de, que foi escrito por Luísa Sobral, este tema Trocas-me a mim, aqui ao vivo no BBVA. Bom dia, Cova da Beira.
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1: Muito bem, estamos a 23 minutos das 11, há pouco falamos aqui do cinema ao ar livre, faltou referir qual é o filme que está, que anda em exibição pelas freguesias do Conselho de Pedra Macor. É O Leão da Estrela, ok? Portanto, hoje no Meimão, nas Cintas Festas, 9 da noite, é o filme O Leão da Estrela, pronto. Ora bem, vamos prosseguindo esta terceira e última parte do Bom Dia Cova da Beira, agora com Ana Bacalhau, ela vai estar na Covilhã, no Teatro Municipal, dia 19 de setembro.

Maravilhosa. Ana Bacalhau cantou Não Vás Embora, Rapaz. Ana Bacalhau na Covilhã, dia 19 de setembro. E agora? Vou falar em rapazes, né? Olá, minha boa gente. Bom dia a todos. Boa segunda-feira. Boa semana. Eu sou o José Miguel Moleque.

0: Bonito, bonito, bonito. Os 4:30 com um Carlão, bom rapaz do trabalho, o tempo vai esperar. Estamos a 17 minutos das 11. Bom dia, Cova da Bã. Hoje então é o Dia Internacional da Sensibilização sobre Overdoses, Impacto nas Adições em Jovens e Adultos. Este dia, o impacto das adições, jovens e adultos, consequências clínicas, psicológicas e sociais e a importância da prevenção e da formação especializada para reduzir riscos e salvar vidas. Este dia nasceu para dar voz à memória de quem perdeu a vida por consumo excessivo de substâncias e para apoiar as famílias que vivem com esta dor. Além da homenagem, este dia surge também como apelo à reflexão e à ação em torno de um problema que continua a desafiar a saúde pública em todo o mundo. As overdoses representam a face mais dura das dependências. São mortes evitáveis que sobrecargam os sistemas de saúde e deixam marcas profundas nas comunidades. Falar sobre elas é, por isso, um passo essencial para reduzir estigmas, reforçar a prevenção e criar respostas mais humanas. Ora bem, impacto nos jovens e adultos, é verdade. A curiosidade natural, a impulsividade, a pressão dos pares e a vontade de experimentar novas experiências aumentam significativamente o risco de contacto com substâncias e comportamentos aditivos. Nos jovens, a combinação de fatores emocionais e sociais pode acelerar a progressão para padrões de consumo problemáticos. Já nos adultos, o consumo tende a ser prolongado e associado a fatores como stress laboral, dificuldades financeiras ou comorbilidades psiquiátricas, intensificando o risco de dependência crónica e de overdose. As diferenças no impacto psicossocial também são notórias. Enquanto nos jovens a dependência pode comprometer o desenvolvimento académico e social, nos adultos tende a agravar o isolamento, o desemprego e as dificuldades familiares. Há consequências, naturalmente. A nível clínico, a overdose conduz a falência orgânica. O sistema respiratório, cardiovascular e neurológico entra em colapso e a morte pode ocorrer em minutos sem intervenção médica adequada. Para os sobreviventes, permanecem as consequências emocionais, depressão, ansiedade e o trauma do episódio são frequentes, muitas vezes seguidos de recaídas que perpetuam o ciclo da dependência. As famílias sofrem o peso do estigma, da impotência e da fragmentação. As comunidades, por sua vez, ressentem-se com a perda de capital humano, a sobrecarga dos serviços sociais e os custos económicos resultantes da diminuição da produtividade e do aumento das despesas de saúde. Há estratégias de prevenção e intervenção, nem mais. Ora bem, tudo passa, por exemplo, e tocar até à resposta clínica imediata. Entre as mais relevantes na prevenção das overdoses são estas as estratégias. Literacia em saúde, informar a população, desconstruir mitos e combater o estigma associado às dependências, prevenção precoce, implementar programas em escolas e comunidades que permitam identificar riscos antes de instalação da dependência, respostas clínicas emergência e garantir protocolos eficazes, como a administração de naloxona em casos de opioides. Capacitação profissional, investir na formação contínua de profissionais de saúde, psicologia e intervenção social. Prevenir hoje para proteger amanhã. A luta contra as overdoses e toxicodependências exige uma estratégia coletiva, multidisciplinar e sustentada. Profissionais preparados são a resposta para uma intervenção que salva vidas e previne o aparecimento de novos casos. A especialização e a formação contínua permite atualizar práticas, reciclar conhecimentos e responder a novos desafios trazidos pelas mudanças no perfil do consumo. Portanto, há cursos de intervenção de jovens com comportamentos aditivos, curso também de abordagem clínica na cessação tabágica, há cursos avançados de perturbação no uso de álcool, entre outros. Portanto, hoje é um dia também para pensar. Dia Internacional de Sensibilização sobre Overdoses, Impacto nas Adições em Jovens e Adultos. Tudo pela sua saúde. Nós só queremos, de facto, o seu bem a todos os níveis.
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0: Bom dia, Caldebeira. Há 12 minutos das 11, voltamos à música e fica mais um tema do Sr. Sérgio Godinho para fecharmos a nossa homenagem a este cantautor português, grande nome da nossa música. Sérgio Godinho festeja hoje 81 anos. A vida é feita de pequenos nadas, nem mais.
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0: Muito boa noite, senhoras e senhores. Muito boa noite, meninos e meninas. Muito boa noite, Manoel e Joaquinas. Enfim, boa noite, gente de todas as cores e feitios e medidas. 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

0: Parabéns, Sérgio Godinho, 81 anos. A vida é feita de pequenos navas, do trabalho inesquecíveis. Valeu, valeu. 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
0: Olá, Fernando Teixeira, bom dia. Vamos à tua curiosidade.
2: Sabia que a pele mais elástica do mundo pertence a Gary Turner? O britânico Gary Turner consegue esticar a pele do seu abdómen até quase 16 cm devido a uma condição médica rara chamada Síndrome de Ehlers-Danlos.
0: Deve ser interessante. Obrigado, Fernando. Um abraço para ti. Boa semana, bom trabalho e até amanhã. As curiosidades do dia com o Fernando Teixeira de manhã, com reposição à tarde nas matinais da rádio.
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0: Todos os dias, há 40 anos, já vamos ouvir um senhor, que infelizmente já faleceu, e era grande amigo do Sérgio Godinho. Chamava-se Fausto.

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0: Fantástico, grande tema imortal, Fausto Pedal Dias com Rosalinda, do trabalho Atrás dos Tempos, Vêm Tempos, nem mais.
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0: E pronto, chegamos ao final daquela que foi a primeira edição da semana do Bom Dia Cova da Beira, segunda-feira, 31 de agosto de 2026. Espero que tenha sido um bom mês de agosto e que o próximo, que entra amanhã, seja ainda melhor, o mês de setembro. Amanhã cá estaremos às 8 da manhã para mais uma edição. Conto com vocês, está bem? Beijinhos, abraços, portem-se bem, boa viagem na estrada, bom trabalho, boas férias, tudo bom para si, é o que eu desejo. O meu nome é José Miguel Moleca, sou o vosso anfitrião de todas as manhãs na RCB, de segunda a sexta-feira, entre as 8 e as 11. Beijinhos e abraços, tudo bom. Às 11, há o Jornal da Rádio para ouvir, atualização das notícias da nossa região, e depois fica na antena o Aperitivo, onde você vai voltar a jogar com a RCB, com o Euromilhões, ou para o Euromilhões, certo? Não esqueça, 11 e meia, meio-dia. Eu ao meio-dia volto para o Jornal do Desporto. Mas amanhã há mais Bom Dia Cova da Beira. Hoje fechamos as portas com o Sr. Reveloso e o tema Sei de uma Camponesa, o tema imortal. Até amanhã, fiquem bem.

0: Muito bom dia, o último sinal eram 11 da manhã.
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0: Vamos dar-lhe conta do fado, que procura novas vozes no concurso de fado Amália Rodrigues. Já tem data marcada, 1, 2, 3 e 4 de outubro. Nesta jornada informativa, Idenha Velha está precisamente no centro com duas iniciativas. Está no centro da atualidade com duas iniciativas, os cursos internacionais de música antiga dedicados à ópera, mas também um workshop internacional para debater o futuro das aldeias históricas. Neste Jornal da Manhã, damos-lhe conta de um fim de semana com mais um acidente mortal, mais uma vítima mortal nas estradas do distrito. Foi em Cebolais de Cima, precisamente onde há semanas também perdeu a vida uma mulher. São alguns dos temas para conferirmos já a seguir na edição da manhã do Jornal da Rádio Cova da Beira.
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0: Mais uma vez, muito bom dia a esta edição da manhã do Jornal da Rádio Cova da Beira. A Polícia Judiciária, através do Departamento de Investigação Criminal da Guarda, deteve em flagrante delito, após ações de vigilância e prevenção, um homem, quando se preparava para vender pólen de haxixe em locais de diversão noturna. O suspeito foi abordado à porta do seu domicílio, autorizando uma busca domiciliária, durante a qual indicou o local onde tinha escondido cerca de 210 doses individuais daquele produto estupefaciente para venda e distribuição. O detido encontrava-se em liberdade condicional por condenações anteriores por tráfico de estupefacientes e furto qualificado. Um fim de semana com mais uma vítima mortal nas estradas do distrito de Castelo Branco. Uma mulher de 45 anos morreu no sábado em Cebolais de Cima, no concelho de Castelo Branco, na sequência de um atropelamento próximo do local onde, há algumas semanas, um acidente vitimou uma jovem de 29 anos. Este sábado, uma mulher de 45 faleceu junto ao cemitério de Cebolais de Cima por atropelamento. O alerta chegou ao Comando Sub-Regional de Emergência e Proteção Civil às 11:59. Do acidente resultou ainda um ferido ligeiro, um homem de 79 anos que conduzia o veículo ligeiro de mercadorias. A prestar socorro estiveram no local 18 operacionais, apoiados por 8 veículos, entre os bombeiros voluntários de Castelo Branco, INEME e também a Guarda Nacional Republicana. Vários acidentes no último fim de semana nas estradas do distrito de Castelo Branco. Muita, muita precaução, senhor automobilista. Esta é uma segunda-feira em que os preços combustíveis sobem e descem. Conforme o combustível, o gasóleo baixa, a gasolina aumenta. O preço do gasóleo deve cair cerca de 7 cêntimos e meio por litro para uma média de 1,99€, enquanto a gasolina deverá subir 1 cêntimo e meio para 2€. De acordo com a Direção-Geral de Energia e Geologia, o preço médio do litro do gasóleo era 2,0€, enquanto a gasolina custava em média 1,98€. Os preços podem variar entre postos, uma vez que o mercado dos combustíveis é liberalizado, referem precisamente os especialistas nesta área. São vários os especialistas, precisamente, que vão estar nesse debate a 7 de setembro no Conselho de Penamacor, na zona balnear do Meimão. Peixes invasores é o tema em destaque.

0: Um desafio para todos. O debate vai dar a conhecer os resultados do projeto Live Predator, descobrir os desafios associados às espécies invasoras e analisar a preservação da albufeira do mamão. A atividade conta com a presença de vários especialistas, José Ribeiro, precisamente Teresa Álvares, da Administração da Região Hidrográfica do Tejo, do Instituto de Conservação da Natureza e das Florestas Jacinto Diamantino, também a GNR e o Centro de Ciências do Mar e do Ambiente da Faculdade de Ciências de Lisboa, bem como da Conserveira do Interior, Lionel Barata. São os convidados nesta iniciativa que irá decorrer então na Zona Balnear do Mamão, a 7 de setembro, a partir das 16h30 da tarde. A programação, entretanto, de uma outra iniciativa do Museu de Lanifícios da UBI vai celebrar as Jornadas Europeias do Património com 2 dias de atividade, 24 e 26 de setembro, e propõe percursos pelo património industrial da Covilhã, visitas e uma oficina dedicada à tradição de pisoar a lã. A participação é gratuita, mediante a inscrição. O Museu de Lanifícios assinala, assim, nos dias 24 e 26, estas Jornadas Europeias do Património, com uma programação inspirada no tema deste ano: reviver, resistir, reinventar. As iniciativas convidam a comunidade a conhecer e redescobrir o património ligado na indústria dos lanifícios, na Covilhã, através de percursos, visitas e atividades práticas. A programação arranca a 24 de setembro com o percurso pela Ribeira da Goldra até ao Pisão Novo. Às 10 da manhã tem início o itinerário Covilhã, a cidade fábrica da Ribeira da Goldra, Rota da Lã, Translana, com ponto de encontro na parada Real Fábrica de Panos. O percurso será orientado por Rogério Cunha e irá permitir explorar o património industrial associado à Ribeira da Goldra, antiga Ribeira dos Pisões. É assim que começa esta iniciativa da Universidade do Interior durante 2 dias para assinalar as Jornadas Europeias do Património. São 11 horas 10 minutos. Na atualidade desta segunda-feira, para além dos festejos em honra de Santo Estevão, Povo da Atalaia, que terminam, em Idelha à Velha começam os cursos internacionais de música antiga dedicadas à ópera. A aldeia histórica de Idenha Velha, no concelho de Idenha, recebe assim, a partir de hoje até 5 de setembro, aquela que é a 15ª edição dos cursos internacionais de músicos antiga, de música antiga, organizados pela Música Antiga Associação Cultural, com o tema A Voz da Ópera. Esta residência de formação intensiva centra-se na voz humana como modelo para a execução instrumental, proporcionando aos alunos residentes formação especializada com professores de prestígio internacional em formatos distintos: estúdio de ópera barroca, masterclass de instrumento, música de câmara e concertos. A partir de hoje até 5 de setembro. Ora, é também em Idenha Velha, que está a decorrer desde ontem e estende-se até 6 de setembro, um workshop internacional, e cada Idenha Velha, projetar a partir da história. A iniciativa resulta de um protocolo celebrado entre a Faculdade de Arquitetura da Universidade do Porto e a Associação de Desenvolvimento Turístico Aldeias Históricas de Portugal. Esta iniciativa vai estudar precisamente Idenha Velha com diversos passos. No dia de hoje há uma visita na Idenha Velha, dar sentido à ruína, o projeto das aldeias históricas de Portugal em Idenha Velha, também a reconstrução da memória e o projeto arquitetónico com paisagens patrimoniais. Ao longo desta semana há visitas quer a Monsanto, quer também a aldeia histórica do Conselho Fundão de Castelo Novo. É no Conselho Fundão que ficamos, porque o Presidente da Câmara admite estar a dialogar com a CCDR, Centro, a Comissão de Coordenação e Isolamento Regional do Centro, para que as obras da requalificação da Escola B23 de Silvares possam ser financiadas por verbas que não estão incluídas na iniciativa territorial integrada do município. Foi uma revelação feita pelo Presidente da Câmara Municipal do Fundão na última reunião pública do Executivo. Miguel Cavinhos deu precisamente a conhecer estes esforços que estão a ser feitos no sentido de esta obra relativa à escola de Silvares poder estar, precisamente poder ter uma solução que não passa pela IT. É, obviamente, também um objetivo que a Câmara Municipal do Fundão pretende alcançar e, de resto, foi precisamente nesse sentido que o Presidente da Câmara Municipal informou o Executivo.
1: O autarca refere que nas últimas semanas foi feito um esforço no sentido de concluir a intervenção na escola-sede do agrupamento Gardunha e Xisto, tudo para evitar a perda de financiamento, uma vez que se trata de uma obra apoiada pelo PRR e que tinha de estar concluída até ao dia 31 de agosto.
2: Tínhamos um desafio enormíssimo, que tivemos pressão até ao dia de ontem, que era conseguir fazer a conclusão da sede do agrupamento de escolas de Gardunha e Xisto. E fizemos, porque precisávamos de duas situações para garantir, dois documentos para garantir a conclusão da obra no âmbito do PRR, que era a recepção provisória e o certificado energético, e portanto nós conseguimos fazê-lo no dia de ontem, portanto já carregámos a informação na CCDR para dar essa obra como fechada, e foi uma luta contra o tempo.
1: Já em relação à Escola de Silvares, que faz parte do mesmo agrupamento, a solução passa por financiar a intervenção através de verbas da Iniciativa Territorial Integrada do Município, uma situação que vai diminuir a margem de manobra da autarquia no financiamento de outros projetos.
2: Esse sim é um problema grande que nós temos entre mãos, que tem a ver com a Escola de Silvares, que é um projeto que neste momento está perto dos 5 milhões de euros, que era financiado a 100% pelo PRR e que vai saltar para dentro da ITI, portanto vai ser financiado através do FEDER da Câmara, que nós tínhamos no Portugal 2030 e que nos vai roubar uma fatia muito significativa de capital de que nós teríamos de investimento para outros fins.
1: No sentido de não diminuir essa margem de manobra, Miguel Gavinhos admite que tem vindo a abordar o assunto com o presidente da CCDRC e mostra-se esperançado em encontrar uma outra solução para a conclusão das obras na Escola de Silvares.
2: Tenho falado muito regularmente com o presidente da CCDR para tentar construir um modelo alternativo. Não o vou anunciar ainda porque não tenho ainda 100% de garantia que o vou conseguir fazer, mas acho que seria uma boa notícia para o Fundão se nós conseguíssemos retirar essa escola da nossa programação que está dentro da ITI, na CIM, a região Beira de Serra da Estrela, porque possibilitava-nos que tivéssemos recursos financeiros para outros projetos que para nós são cruciais.
1: O autarca não quer para já tornar pública qual a solução que pode vir a ser encontrada, mas afirma que, a acontecer, vai ser uma boa notícia para o Conselho. Conselho do Fundão.
0: Jornalista RTV, Nuno Miguel, que acompanhou a última reunião pública do Executivo Fundanense. Também no Fundão dou-lhe conta de que há novas vozes à procura de um palco e o Fado está à procura de quem lhe dê continuidade. Estão abertas as inscrições para o concurso de Fado Amália Rodrigues, uma das iniciativas que integra a programação do Festival Amália Rodrigues, marcado para os dias 1, 2, 3 e 4 de outubro do corrente ano. É um convite a quem traz o Fado na voz e a paixão pela música portuguesa no coração. O concurso de Fado Amália Rodrigues abre portas a novos talentos numa iniciativa que pretende dar visibilidade a intérpretes e contribuir para a valorização, divulgação e renovação de um dos géneros musicais mais emblemáticos de Portugal. Os interessados em participar podem consultar as condições de participação e todas as informações sobre o concurso no site oficial do Festival Amália Rodrigues. Os esclarecimentos podem também ser solicitados através do correio eletrónico da própria organização. O anúncio dos finalistas é efetuado a 4 de setembro de 2026. O concurso integra um festival que, entre 1 e 4 de outubro, promete juntar tradição e contemporaneidade, celebrando o fado e mantendo vivo o legado de Amália Rodrigues. Porque no fado, cada voz conta uma história. E talvez a próxima grande história esteja agora a começar. Afirmamos então essa iniciativa que vai acontecer em outubro aqui na cidade do Fundão. Também no Conselho do Fundão este fim de semana, cerca de 40 pastores estiveram presentes no encontro de pastores. Foi o 11º, com o convívio a marcar a pauta entre os pastores, os guardadores de rebanho, mas também a comunidade, a que apareceu mais de uma centena de pessoas, esteve presente no almoço a que selou uma das partes deste encontro de pastores na vila de Alpedrinha. Gil Cruz diz que o balanço é extremamente positivo.
3: Graças a Deus correu bem. Tive aí 45 pastores, aderiu muita gente, sobrou carne, batatas, portanto, valeu a pena e vale sempre a pena fazer este encontro. É o 11º, em boa hora eu trouxe este encontro e esta ideia para a Alpedrinha e graças a Deus tem corrido bem.
0: Gil Cruz, um dos mentores deste encontro de pastores, também a Junta de Freguesia satisfeita e a Câmara Municipal que quer dar continuidade também a este encontro de pastores. Vamos ouvir em próximos informativos o pastor mais velho, presente no encontro com 85 anos, é quiçá o pastor mais velho guardar rebanhos agora em toda a Serra da Estrela, em toda a beira interior, António Lameiras, e também o pastor mais jovem que esteve neste encontro. Vamos ouvi-los aqui na antena da Rádio Cova da Beira. Destaque também para a freguesia de Enxames, que este fim de semana comemorou 37 anos, com uma homenagem prestada a todos aqueles que contribuíram para precisamente fundar esta freguesia do Conselho do Fundão, a mais jovem freguesia do Conselho do Fundão, 37 anos, uma homenagem com o descerramento de uma placa e a deposição de uma coroa de flores no cemitério da aldeia, recorda aqueles que contribuíram para a elevação de Enxames à freguesia e que já não se encontram fisicamente entre os residentes na freguesia de Enxames. A presidente da Junta de Freguesia diz que ao longo de 37 anos a freguesia mudou, com obviamente muitas obras feitas neste mandato. Há dois desígnios para o futuro que foram assumidos: o primeiro, a construção da área de lazer, e o segundo, precisamente, a ERPI, o lar. Ora, nestes dois projetos há problemas encontrados que o Presidente da Câmara Municipal promete também apoiar e ajudar. De resto, em relação ao lar, há uma mudança em relação ao projeto, já que era a Câmara Municipal que tinha assumido toda a candidatura, sem qualquer instituição, arcando assim com toda a questão financeira, mas à espera que o PRR pudesse também apoiar. Ora, como isso não aconteceu, Miguel Rabinhos apelou à comunidade de Enxames para se unir e se envolver neste objetivo, neste processo da criação de um lar em Enxames. Vamos também ter essa nota aqui na antena da RCB ao longo da jornada, das jornadas informativas que lhe vamos dar conta. De resto, dar-lhe também nota de que no dia de hoje o prazo para pedir e utilizar o cheque livre termina nesta segunda-feira, encerrando a segunda edição de uma medida criada para aproximar os jovens dos livros e incentivar os hábitos de leitura. O prazo para pedir e utilizar o cheque livro termina hoje, encerrando esta segunda edição. O programa já ultrapassou os 50 mil vouchers pedidos, superando o resultado alcançado na primeira edição. Também o calendário escolar 2026-2027 está oficialmente definido e traz uma alteração que vai fazer com que nem todos os alunos regressem às aulas na mesma altura. Ora, em Portugal, a maioria das crianças e jovens inicia as atividades letivas entre 11 e 15 de setembro, mas os estudantes dos cursos científico-humanísticos do ensino secundário só vão começar as aulas no dia 21 de setembro. Para muitas famílias, a consequência prática será um regresso às aulas repartido por várias datas. O aluno do ensino básico pode começar o ano letivo entre 11 e 15, mas um irmão, por exemplo, que frequente o 10º ano de um curso científico-humanístico apenas poderá regressar à escola no dia 21. A maioria dos alunos começa entre 11 e 15, a educação pré-escolar, e os alunos de primeiro, segundo e terceiro ciclos do ensino básico iniciam as atividades letivas entre 11 e 15 de setembro. Prepare-se para o regresso do calor, os termómetros vão poder atingir os 30.

0: O litoral continuará sujeito a uma influência marítima. As temperaturas máximas poderão mesmo descer ligeiramente junto à costa, cerca de 1 grau, enquanto no interior, centro e sul, deverão manter-se semelhantes ao ou subir de forma ligeira. Saiba também que o próximo aumento pode ser mesmo o do pão, já em outubro. A guerra no Mar Negro, a seca na Europa, o aumento de 37% no preço internacional do trigo estão a criar a combinação perfeita para encarecer a alimentação em Portugal. É expectável que haja ajustes no preço do pão a partir de outubro, refere a presidente da Associação da Tutela. O pão deverá ser o primeiro produto a sentir a pressão, mas as repercussões podem chegar mais tarde, quer às massas, à carne, ao leite e também aos ovos, dizem os especialistas. Quanto ao futebol, Taça de Portugal, este fim de semana, duas equipas do distrito vão seguir em frente. Casos do Vitória de Cernache e também do Alcães. São as duas equipas do distrito de Castelo Branco que vão seguir em frente para a segunda eliminatória da competição. O Clube Académico do Fundão, o Sporting de Covilhã e o Benfica, Castelo Branco e Sertanense ficam pelo caminho. Na primeira eliminatória da competição, o Sporting de Covilhã perdeu por 2-4 ontem com o Mortágua. Na marcação de grandes penalidades no Estádio Santos Pinto, cai assim o Sporting de Covilhã na Taça de Portugal. O Clube Académico do Fundão, que milita no Campeonato Distrital de Castelo Branco, foi eliminado por 6-0 frente ao Guarda Futebol Clube, aqui no Fundão, o Guarda Futebol Clube que disputa o Campeonato de Portugal. Na deslocação ao recinto de Nazarenos, o Vitória de Cernache venceu por 3-0. A equipa orientada por Nathan Costa segue em frente na competição. No confronto entre as equipas do distrito de Castelo Branco, Alcains venceu o Sertanense por 1-0 e carimbou também o passaporte para a próxima eliminatória. De resto, já no sábado, o Benfica e Castelo Branco tinha sido eliminado depois de ter saído derrotado por 3-1 na deslocação ao recinto do Fátima. Estes temas também vão estar em foco e em desenvolvimento ao meio-dia no Jornal de Desporto, aqui na antena da Rádio Cova da Beira. Há muito para ouvir aqui na RCB nesta segunda-feira, último dia de agosto, última segunda-feira também de agosto. Fico por aí, desejo-lhe a continuação de uma ótima audição. Bom dia.
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11 horas com 34 minutos e meio, primeira parte do aperitivo na antena da Rádio Cova da Beira, o programa que está diariamente na sua companhia de segunda a sexta-feira, sempre depois do jornal das 11 da manhã e até bem perto das 13 horas. São vários os motivos para poder ficar na nossa companhia. Temos sugestões para fora de casa. Durante esta primeira parte, jogamos também consigo o palpite da sorte, conhecemos os factos que fazem a história, tudo isto sem esquecer os clássicos da música. Ao meio-dia, também a não perder a atualização da informação desportiva, o Jornal de Desporto da edição desta segunda-feira. Aperitivo na antena da Rádio Cova da Beira, dia 31 de agosto de 2026. Deixem-se ficar. Bom dia.

0: Conhecemos agora os principais factos que fazem a história, são as efemérides do dia 31 de agosto.
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3: 31 de agosto de 2026, o Dia Internacional do Blog e dos Afrodescendentes. A 31 de agosto, mas em 1804, foi criada a freguesia de Sobral, no concelho de Oleiros. Em 1901, foi inaugurada a primeira linha de carros elétricos da Carris, na cidade de Lisboa. Em 1924, nasceu na freguesia de São Martinho, na cidade de Covilhã, Guilherme Raposo de Moura, advogado e político. Em 1997, a princesa Diana de Gales e o namorado Dodi Alfayette morreram num violento acidente de automóvel em Paris. Em 2007 foi inaugurada a primeira mostra Vive Donas na freguesia de Donas, no Fundão. No mesmo ano, a cantora Marisa tornou-se a primeira artista portuguesa a ser nomeada para um Grammy. Em 2008, a Banda Filarmónica do Paúl organizou pela primeira vez uma caminhada musical com o objetivo de reviver os tempos em que os músicos daquela coletividade se deslocavam a pé para as festas e romarias. Em 2009, a Ministra da Saúde, Ana Jorge, inaugurou o Hospital Nossa Senhora da Assunção, em Ceia. São factos que fazem história neste dia 31 de agosto.
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0: 27575703800 é o número que está disponível a partir deste momento para jogar connosco o Palpite da Sorte.
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0: Ora, começo por lhe dizer que no sorteio da passada sexta-feira não houve qualquer apostador totalista. Isto significa que para o sorteio de amanhã o valor do jackpot cresce dos 69 para os 78 milhões de euros. Os números sorteados na passada sexta-feira foram o 7, o 14, o 28, o 42 e o 45, as estrelas o 6 e o 9. No que diz respeito ao palpite deixado pelos nossos ouvintes, não tivemos nenhum acerto em relação à primeira coluna do boletim da passada quinta-feira. Em relação à segunda coluna do boletim, que jogámos na sexta-feira, há um acerto da estrela, que é o número 9. Hoje procuramos então pelo seu palpite para procurar preencher na totalidade a primeira coluna do boletim com 5 números e 2 estrelas para o sorteio de amanhã, que tem esse prémio de 78 milhões de euros. Temos já um primeiro ouvinte em linha. Olá, viva, bom dia.
2: Bom dia, meus amigos.
0: Bom dia, estou a falar com...
2: Carlos Vilela.
0: O Carlos Vilela, que está no Fundão. Tudo bem, Carlos?
2: É, sim, tudo bem.
0: Muito bem, também está tudo bem. Então, diga-me lá, queria o seu palpite para o primeiro número, por favor.
2: O 8.
0: O 8, sim, senhor. Carlos, obrigado pela participação e até uma próxima.
2: Muito obrigado.
0: Adeus,
2: e bom programa.
0: Bom dia, obrigado, bom dia. 275753800 é o número que pode marcar para jogar connosco o palpite da sorte. Olá, viva, bom dia.
3: Olá, bom dia.
0: Bom dia, Lourdes Santos do Fundão, como
3: sim,
0: é que está?
3: É verdade.
0: Está tudo bem, Lourdes?
3: Está.
0: Ora, ainda bem. Então diga-me lá, queria, por favor, o seu palpite para a segunda estrela.
3: Eu
0: o segundo número, segundo número, sou eu que estou a confundir, segundo número.
3: Que é o 31.
0: 31, sim senhor. Lourdes, muito obrigado pela participação e até uma próxima.
3: Obrigado.
0: Adeus, bom dia, adeus. Obrigado. 275753800 é o número que pode marcar para jogar connosco o palpite da sorte. Já temos os primeiros dois números, esperamos ainda pela sua chamada para mais 3 números e 2 estrelas e o terceiro número acabou de chegar. Olá, viva, bom dia.
4: Bom dia, ainda não chegou, mas está perto.
0: Ora, estou a falar com...
4: José Manuel.
0: O José Manuel da Malhada Velha, como é que estás, José Manuel? Tudo bem?
4: Malhada Velha, mas não, na Malhada Velha não ouço o rádio. Estou outra vez de castigo.
0: Não, já não é por muito tempo, já está a situação... Já.
4: É só as falhas.
0: Diga-me lá, José Manuel, queria o seu palpite para o terceiro número.
4: Ainda não chegou o 27, pois não?
0: Não, senhora.
4: Olha, só uma palavrinha, posso?
0: Diga.
4: Ontem desloquei-me à terra, ainda lá falei com o João Oliveira e o Miguel Malaca, mas mal empregado tempo. Ana, o nosso Covilhã está muito fraquinho, meu Deus do céu.
0: Oh,
4: eles não rematam, como é que pode haver gols?
0: Oh, Zé Manel, isso o Miguel disse isso ontem no relato, mas pronto, não vamos ocupar a linha que temos outros ouvintes para participar.
4: Sim, certo, pronto.
0: Um abraço, gostei de ouvi-lo e até uma próxima. Adeus, bom dia.
4: Até uma próxima.
0: 275753800 é o número que pode marcar para jogar connosco o Palpite da Sorte na edição desta segunda-feira. Olá, viva, bom dia.
5: Bom dia, Sr. Nuno, como está?
0: Rosa Antunes de Valverde, como é que está?
5: Sim.
0: Está tudo bem consigo?
5: Está, vai-se andar.
0: Ora, ainda bem. Então diga-me lá, Rosa, queria, por favor, o seu palpite para o quarto número.
5: Olha, era bom que acertasse como acertei o 9.
0: Então diga lá agora. Vamos lá ver.
5: É o 22.
0: 22, sim, senhor. Rosa Antunes, muito obrigado pela participação e até uma próxima.
5: Obrigado.
0: Adeus,
5: bom dia.
0: Obrigado. 275753800, já temos 4 números, queremos ainda mais 2 números, 2 estrelas e um número. Assim é que está correto.
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0: Daqui a pouco conto dar-lhe a chave completa e ordenada. Agora jogamos o quinto número. Olá, viva, bom dia. Bom dia.
6: Bom dia.
0: Bom dia, estou a falar com...
6: Alfredo Serra, Unhais da Serra.
0: Alfredo Serra, em Unhais da Serra. Como é que está, Alfredo? Tudo bem consigo?
6: Ah, vai sim.
0: Ora, muito bem. Então diga-me lá, Alfredo, queria, por favor, o seu palpite para o quinto número, por favor.
6: O 18.
0: O 18, sim, senhor. Muito bem. Alfredo, muito obrigado pela sua participação e até uma próxima.
6: Ah,
0: adeus,
6: obrigado.
0: Bom dia, obrigado. 275-753-800 é o número que ainda tem à sua disposição nos próximos minutos para poder jogar connosco no Palpite da Sorte e todos em conjunto nos habilitarmos a esse prémio de 78 milhões de euros do sorteio de amanhã. E a primeira estrela já chegou. Olá, viva, bom dia. Bom dia. Bom dia! Não, definitivamente ainda não temos a primeira estrela. 275-753-800, temos os dos 5 números, como já lhe disse, esperamos ainda pelo seu palpite para as duas estrelas. Vamos ver se é desta. Olá, viva, bom dia! Bom dia!
6: Encosto-me para aqui, encosto-me para aqui. Pera, pera, pera.
0: Não, definitivamente. Definitivamente. Bom dia!
6: Bom dia.
0: Bom dia, estou a falar com?
6: Manuel Ramos.
0: O Manuel Ramos. Manuel, onde é que nos ouve?
6: Querem levar?
0: Manuel Ramos, onde é que nos ouve?
6: Fundão.
0: No Fundão. Então, queria o palpite para a primeira estrela, por favor.
6: É?
0: A primeira estrela. Manuel Ramos.
6: 29.
0: Já é uma estrela, Manuel.
6: Obrigado.
0: Manuel Ramos, é uma estrela.
6: Ah, já é estrela?
0: Sim, é uma estrela.
6: Então é o 6.
0: O 6, sim senhor. Muito obrigado pela participação e
6: obrigado.
0: Até uma próxima. Bom dia,
6: obrigado. Obrigado.
0: 275-753-800, uma chamada com algumas dificuldades, mas ficou registado o número do Manuel Ramos, que é o 6. Estamos ainda à espera da sua chamada para a segunda estrela da primeira coluna do boletim. Olá, viva, bom dia.
7: Bom dia, Nuno, tudo
0: bom
7: bem?
0: Bom dia, o André Matos da Covilhã, como é que está?
7: Está tudo bem, Cunino, também?
0: Está tudo bem, felizmente. Então diga-me lá, meu amigo André, queria, por favor, o seu palpite para a segunda estrela.
7: Ah, como estamos no último dia do mês de agosto, quero o mês de agosto.
0: O mês de agosto,
7: para ver se temos sorte.
0: Sim, senhor. Muito bem. André, muito obrigado pela participação e até
7: obrigado,
0: uma próxima.
7: Bom trabalho e boa
0: adeus,
7: semana.
0: Bom dia. Obrigado. Está assim encerrada a edição desta segunda-feira do Palpite da Sorte. Conseguimos preencher na totalidade a primeira coluna do boletim. Vou dar-lhe a chave completa e ordenada. É composta pelos números 8, 18, 22, 27 e 31. As estrelas são o 6 e o 8. O Palpite da Sorte vai estar de regresso à Rádio Cova da Beira amanhã, na primeira parte do aperitivo. Muito boa sorte para todos.
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0: Ao meio-dia, não perder o Jornal de Desporto com uma edição de Miguel Malaca, nós regressamos logo após para a segunda parte do aperitivo. Até já!

0: Boa tarde, é meio-dia já a seguir o Jornal do Desporto na antena da RCB, numa edição de Miguel Malaca.
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6: Olá, vivam, muito boa tarde, sejam bem-vindos a mais uma semana de edições do Jornal do Desporto aqui na RCB, Rádio Cova da Beira. É a segunda-feira, 31 de agosto de 2026. Passam dois minutos do meio-dia, falar da Taça de Portugal. Apenas duas equipas da nossa região seguem em frente, das seis que competiram em termos do distrito de Castelo Branco. A surpresa veio do Santos Pinto, onde ontem o Sport da Covilhã foi eliminado pelo Mortágua do Campeonato de Portugal, na marcação de grandes penalidades, num jogo pobre, num jogo fraco, onde o Sport da Covilhã dominou, mas não criou muitas situações de golo e o do Mortágua levou a água ao seu moinho, levou o jogo para penaltis e foi feliz e competente, mais competente que o Leão da Serra, e segue em frente na prova. Ora bem, iremos trazer aqui os resultados das equipas da nossa região e falar também do Sporting Clube, ainda porque ontem, no intervalo do jogo, foi apresentada oficialmente foram apresentadas oficialmente as equipas técnicas dos escalões de formação, que vão começar a trabalhar durante a segunda semana do próximo mês de setembro. Fica conhecido de novo quem são os treinadores e recuperar aqui declarações de Paulo Ribeiro, o presidente, o coordenador da Comissão de Gestão do Clube Serrano, a falar sobre a formação e do investimento que a Comissão de Gestão vai fazer para a formação para esta época 26-27. Iremos falar da 2ª Liga, da 1ª Liga, naturalmente também, ainda falar de futsal, jogos de preparação das nossas equipas que se preparam para os campeonatos nacionais da 1ª Divisão, Desportivo Fundão, 2ª Divisão, Ladoeiro e Boa Esperança da 3ª Divisão, a equipa do Retacho já conhece os seus adversários. Iremos ainda falar também de outras modalidades. Fico para ouvir, é este o sumário. Mais uma vez, muito boa tarde a todos. Vamos começar por falar da Taça de Portugal pré-eliminatória, onde das 6 equipas do nosso distrito, apenas 2 seguem em frente para a segunda eliminatória da competição, da prova rainha do futebol português. Falo-vos do Clube Desportivo de Alcaíns, clube do Distrital, liderado pelo João Sapinho, e que venceu, eliminou o Sertanense, também do nosso distrito, mas do Campeonato de Portugal, por 1-0. Temos também a outra equipa, o Vitória Sernache, da Liga 3, que foi a Nazaré derrotar os Nazarenos por 3-0. As outras foram todas eliminadas. O Benfica Castelo Branco, no sábado, perdeu em Fátima por 3-1, e já ontem, o Clube Académico Fundão do Distrital perdeu em casa por 6-0, frente ao Guarda Futebol Clube do Campeonato de Portugal, e o Sporting da Covilhã recebeu o Mortágua, na Liga 3, recebeu o Mortágua do Campeonato de Portugal, e perdeu por penaltis por 4-2, depois 0-0 no tempo regulamentar e também nos 30 minutos suplementares no habitual prolongamento. O Covilhã está por terra, há algumas aspirações que pudesse ter para chegar o mais longe possível na competição que também tem, onde também tem pergaminhos. Mas para já ficam apenas estas, ficam duas equipas do nosso distrito na segunda eliminatória da Taça de Portugal, que vai realizar-se na eliminatória no fim de semana de 19 e 20 de setembro. Já iremos e a dizer quais são os adversários dessas equipas. Para já, para a reportagem do Júlio Santos Pinto, ontem à tarde, num jogo que não foi bonito, é verdade que a despesa da partida esteve na equipa de Dani Matos, teve mais posse, teve mais situações, jogou mais o ataque, mas nem tudo correu bem, houve muita falha na finalização, poucas situações de golo e depois, nos penaltis, o Mortágua foi mais competente. Impensável, mas aconteceu taça no Santos Pinto.
7: Sim. Penso não, tenho a certeza. Foi um jogo com muita dificuldade da nossa parte em finalizar e foi. E é aí que se resume o jogo. Não me recordo. Penso que o Fábio, nosso guarda-redes, fez uma defesa um remato de longe fora da área à figura e num canto.
8: Na segunda parte.
7: Sim, e no canto que tem uma saída. Portanto, uma equipa que explorou com as armas que tinha e era a estratégia de jogo e a nós competíamos e cabíamos ultrapassar isso. Tivemos muita chegada à área, muita finalização também, tivemos golos de bolas abertas falhados, tivemos bolas no posto, tivemos menos boas decisões naquilo que foi o último terço, e foi um dia infeliz para nós. É um dia que temos que corrigir rapidamente, porque já temos aí um jogo, sabe, e que é também de extrema importância para nós. Queríamos muito passar esta eliminatória. Penso que a nível de ação, de atitude, os jogadores fizeram tudo aquilo que estava planeado para o jogo. Faltou apenas, e estamos a passar um momento menos positivo sob o ponto de vista da finalização e que temos de trabalhar e incidir. Nós trabalhámos muito a finalização esta semana e temos que melhorar obrigatoriamente essa vertente. Os jogadores que não estão a ser opção também têm demonstrado e têm trabalhado muito bem. Penso que não foi por aí. A alteração que fizemos naquilo que foi o contexto da baliza, que me disse o Fábio, não fez uma defesa durante os 120 minutos, ainda defendeu um penalti. Sob o ponto de vista da linha defensiva, foi para dar também um pouco mais de capacidade física sob o ponto de vista das bolas paradas defensivas e ofensivas com a introdução do Emerson. No meio campo, porque achávamos que era um jogo importante na velocidade de circulação de bola, e o Cascalheira é um jogador com essa característica e penso que enquanto esteve em campo fez um jogo extremamente positivo dentro daquilo que estávamos à espera. E na frente, tendo em conta aquilo que é a característica também do Pacheco, um jogador mais de um para um, de desbloquear jogo, e fez-o muitas vezes e bem, e chegou às zonas de finalização e cruzou para a área. Portanto, passava acima de tudo por aí, por estratégia de jogo, por também percebermos que há mais jogadores disponíveis que têm capacidade para competir e outros que não jogaram, que também têm estado a trabalhar bem. Muitas das vezes o jogo está-nos a exigir algumas coisas que nós vamos interpretando. Penso que aquilo também que foi as mexidas da equipa, fizemos tudo o que estava ao nosso alcance e introduzimos toda a gente que tínhamos de fora para a frente. Continuámos a ter volume, continuámos a ter situações e oportunidades de gol. Pecámos em demasia por aquilo que foi o capítulo da finalização. Para já, para se rematar, tem que ter oportunidade de se rematar em alguns momentos e tem que se criar e tem que haver, se calhar, uma boa decisão no momento antes. Penso que é provável que tenhamos tido entre 10 a 15 remates à baliza, se calhar contra um. Se calhar desses 10 a 15, 4 foram entre o penalti e 4, 5 foram entre o penalti e a baliza, que é mais do que suficiente. Para chegarmos a uma vantagem, temos um lance praticamente em cima da linha de gol, um que o Gabi salva numa cabeçada, numa bola parada. Tivemos 15, 17 cantos, portanto, não foi por volume, não foi por falta de tentativa. Muitas das vezes também estar a rematar por rematar não é isso que é o pretendido. Eles estavam a fechar bem essa zona, até uma outra vez que arriscámos remates fora da área, a bola batia sempre a alguém, porque eles estavam a ocupar muito a zona central e estavam demasiado fechados. E penso que a maior parte das vezes a forma como tentámos entrar lá foi entrando em corredor, depois em espaço entre linhas, e conseguimos chegar. Faltou em alguns momentos o cruzamento, o último passo, a decisão, a confiança, mas temos que obrigatoriamente e vamos mudar. Sim.
6: Dani Matos, o treinador do Sporting Clube Vieira, em justificação pela eliminação da Taça de Portugal logo na primeira ronda desta prova. Ontem também, durante o jogo, saiu com algumas queixas na coxa da perna direita Fábio Cruz. O que é que ele teve, Dani?
7: Ele estava a sentir picadelas atrás, podia haver ali já um início de uma retura muscular ou um agravamento de uma retura muscular, e nós optámos por tirá-lo, porque o mais normal era que num lance em que tivesse que esticar agravasse a lesão, e depois estamos a falar entre eventualmente ficar sem ele uma ou duas semanas ou dois meses, preferimos não arriscar. O Cascalheira também estava com queimbras, optámos também por, apesar de estar a fazer um bom jogo, optámos também por ir à procura de algo diferente, e foi por aí a visão.
6: Dani Matos, o treinador do Sporting Clube de Leiria, em explicação em conferência de imprensa ontem após a eliminação da Taça de Portugal frente ao Ponte Água por 4-2 após marcação de grandes penalidades. Vamos ouvir o Pedro Alegre. Estava feliz, claro, Pedro Alegre, ele estava muito feliz com a vitória nos penaltis. Pela primeira vez o Ponte Água venceu o Sporting Clube de Leiria, apesar de ter sido de grandes penalidades, nunca tinha ganho ao clube serrano na sua história, e feliz, ele considera que houve mesmo felicidade, alguma competência na marcação dos penaltis, e mesmo não pensando nos penaltis, conseguiu levar a água ao seu moinho e defendeu muito e bem. Pedro Alegre.
8: Antes de mais, nós não vínhamos a pensar nos penaltis, nós vínhamos a pensar em evoluir uma equipa que foi criada praticamente toda, tem uma pequena base, mas que é alma no fundo, mas poucos jogadores. Muitos meninos, nada habituados a ambientes destes, que também lhes fez ir ao fundo, porque sabíamos que se não fôssemos buscar tudo, tal e qual como disse, na alma e na raça, iria ser duplamente difícil. Foi difícil, temos essa noção. Sinceramente, acho que nós nos batemos muito bem naquilo que é o jogo jogado. Onde sentimos mais dificuldades, naquilo que foi a minha interpretação, foi nas bolas paradas. Pela questão física também, e obviamente pelo mérito de estar do lado de lá, relativamente a esse trabalho dos esquemas táticos. Mas acho que, no fundo, permeia aquilo que foi a nossa abnegação e nunca termos deixado de acreditar. Sem dúvida que foi essa a chave, e pronto, fomos felizes. Obviamente que no final nós dizemos que isto é uma lotaria, em parte, grande parte é. Também há competência. Senão também acabava sempre 0-0 ou nunca acabava, marcavam sempre. Pronto. Mas acho que foi isso. E uma equipa que nós sabemos que tem o favoritismo, fato casa, do outro escalão, após um resultado negativo, 3-0 em casa, que nós sabíamos que isso era fundamental, nós virmos nos primeiros 15, 20 minutos contrariar a raiva de uma perda de um jogo em casa que não foi justo, tive a oportunidade de o ver, sabíamos que ia ser fundamental na nossa entrada, e acho que conseguimos afastar essas tais jogadas de perigo, esses constantes bruás. Naquilo que depois é a sequência do jogo, eu vou ser honesto, se nós tivéssemos sofrido primeiro, eu não ia desmontar muito, porque de repente uma bola parada, num livre, seja o que for, podíamos empatar. E acho que aí foi a chave, acho que tivemos capacidade de sofrimento, a perceber que em certos momentos, até acabar o jogo, nos últimos 15 minutos, tivemos aproximações super perigosas, até foram mais nossas do que o Bilhã. E isso diz muito daquilo que lá está, que é a alma, capacidade de sofrimento, mas vou acreditar que em qualquer momento ela podia ter entrado. Eu ali, a meio dos últimos 15 minutos, a partir do momento em que mudei para a linha de 5, porque estava a sentir uma superioridade demasiado grande, a defesa de corredores, e tivemos que alterar isso, mas mesmo assim fomos capazes de ir chegando à frente. Tanto íamos chegando à frente que eu até estava a mandar a equipa para trás. É um bocado contraditório da minha parte, mas eu sentia que na transição podíamos sofrer. Pronto, e obviamente, a partir do momento em que chegamos aos 90 minutos, eu queria que chegassem aos 120. Sabemos que atirando uma moeda ao ar é muito mais fácil de ser para nós do que para o adversário, do que no jogo jogado. Se não houvesse penalti, se calhar saímos daqui com a derrota. Esta é a grande realidade. Mas, no fundo, pronto, permeia esta capacidade de superação e de nós não entrarmos em loucuras e de assumirmos, sim, que em certos momentos tivemos que recuar mais do que andar para a frente.
6: A análise de Pedro Alegre, o treinador do Mortágua, a dizer que a sua equipa foi feliz, mas lutou muito com alma e raça para seguir em frente e conseguiu passar à segunda eliminatória da Taça de Portugal. Só para ver, duas derrotas seguidas, uma para o campeonato, 3-0, apesar de não ser justa, mas perdeu 3-0 com o Atlético, e ontem perdeu por penaltis na Taça de Portugal. Pesam sempre as derrotas, mas há que pensar positivo, pensar em frente, mas já aí o campeonato outra vez em Mafra.
7: Seja qual for a derrota, marca sempre, sob o ponto de vista daquilo que é a moral da equipa. Nós também tivemos um jogo bastante bem conseguido na primeira parte contra o Atlético, acabámos por ser penalizados, como já falámos anteriormente. Agora, tínhamos um jogo em que acreditávamos que íamos ser fortes e consistentes e passá-lo. Fomos em muitos momentos, não fomos, talvez exclusivamente no capítulo da decisão e da finalização no último terço. Cabe-nos a nós, a equipa técnica, trabalhá-los mais ainda, sob o ponto de vista técnico, físico e mental, para os prepararmos da melhor forma para o próximo jogo, porque isto é chorar, fazer luto um, dois dias e arrepiar caminho.
9: Agora,
7: e...
9: com as baterias a montar o seu campeonato?
7: Sim, sim, sim.
9: Pode ajudar, só as baterias a montar.
7: Agora, custa, claro que custa. Se me pergunta, custa mais da forma como foi, da forma como, como. E tínhamos essa obrigação, como dominámos o jogo, como tivemos um jogo, como criámos oportunidades de gol. E merecidamente não o passámos. Fomos analisar exclusivamente sob o ponto de vista desportivo o que se passou dentro das quatro linhas, nem sequer merecíamos ir a prolongamento. Mas não tivemos capacidade, não tivemos qualidade em alguns momentos no capítulo da finalização. Temos de trabalhar isso e temos de dar confiança aos nossos, porque são os nossos, e também já nos deram vitórias e vão-nos com certeza dar mais no futuro.
9: Após estes dois desastres seguidos, uma palavra para os adeptos, mas outros.
7: Para os adeptos, é o que digo sempre, que nos apoiem. Eu sei que é difícil, mas nós precisamos muito mais deles nos momentos difíceis do que nos positivos. Nos positivos é fácil, toda a gente nos bate nas costas. Nos difíceis é que nós precisamos que a cidade se una, que os adeptos se unam, e nós cá estaremos para dar tudo e honrar a camisola e levantar a cabeça e ir à procura do melhor resultado possível no próximo jogo.
6: Dani Matos, o treinador do Sporting Clube de Criações, à Rádio Covilhã, em sala de imprensa ontem no Estádio Municipal José Santos Pinto. Portanto, das seis equipas do nosso distrito, mais a da Guarda, que é da Beira Alta, portanto a Guarda veio ganhar ao Fundão Clube Académico da equipa do Distrital por 6-0, e, portanto temos duas equipas do Distrito Castelo Branco e uma equipa do Distrito da Guarda na segunda ronda da Taça de Portugal. A segunda eliminatória está marcada para o fim de semana 19 e 20 de setembro. Então temos Guarda Chaves da segunda liga, temos Alcaíns Vitória de Setúbal, o histórico Vitória de Setúbal vai até Alcaíns no fim de semana 19 e 20 de setembro, Alcaíns do Recital, e o Vitória de Sanás recebe o Varzim, que lidera a Série A da Liga 3. São os jogos das equipas da nossa região para a segunda eliminatória da Taça de Portugal. Ora bem, com o Alcaíns na segunda eliminatória da Taça de Portugal, o jogo da Taça do José Farromba, que o Alcaíns iria fazer com o Vitória de Sernache B, primeira jornada marcada para 20 de setembro, vai ter que ser adiada, obviamente, porque o Alcaíns está na Taça de Portugal. O Alcaíns da Série B da Taça do José Farromba, o início da competição a nível da Ação Futebol Castelo Branco, o jogo vai ser adiado e depois, naturalmente, a Ação irá marcar uma nova data para este jogo, Alcaíns Vitória de Sernache B, Taça do José Farromba. Recordo que a nível da Ação Futebol Castelo Branco, a época 26-27 arranca oficialmente a 13 de setembro, com a Supertaça Distrital, entre o Clube Académico do Fundão e o Clube Desportivo de Alcaíns. Em princípio, o jogo deverá ser no Val do Romeiro, em Castelo Branco, 13 de setembro. A 20 de setembro, Taça Lourdes da Farromba. 27 de setembro, o Campeonato Distrital de Castelo Branco da Primeira Divisão. E ontem, no Santos Pinto, à margem do jogo da Taça, durante o intervalo, foram apresentados os treinadores dos escalões de formação do Sporting Clube do Fidem para a época 26-27. Os coordenadores são o Luís Canário, o Paulo Fonseca e o André Raposo. O diretor técnico da formação é o Alexandre Barata, que vai também treinar a equipa de juvenis. Nos petis e traquinas, Diogo Costa. Benjamins, Marco Gomes. Infantis, Diogo Salgado. Iniciais, José Pinheiro. Nos júniores, José Miguel Rosa. E Fábio Santos, que faz parte também da equipa técnica liderada por Dani Matos. Foram ontem apresentados perante o público os adeptos e sócios do Sporting Clube do Fidem, ontem no intervalo do jogo com o Mortágua para a Taça de Portugal. Recuperamos aqui declarações de Paulo Ribeiro, Paulo Cunha Ribeiro, o atual coordenador da Comissão de Gestão do Sporting Clube do Fidem, em declarações da RCB no passado mês de julho, quando avançava de que a formação iria ter mais apoio, 50 mil euros para esta temporada, e falou também dos campos de futebol da cidade.
10: As camadas jovens têm sido extremamente maltratadas no Sporting Clube do Fidem, é uma realidade, e isso é uma situação que acabou. Portanto, a Comissão determinou, e foi proposta minha, aliás, imediata, foi, nem houve grande discussão, porque os próprios passados da formação tiveram que perguntar três vezes para porque eles tinham certeza, que foi dizer, meus amigos, a formação tem este orçamento, este dinheiro.
6: Epá, não, e qual é que é o orçamento,
10: Paulo? Para além das receitas da formação, são 50 mil euros, são 5 mil euros por mês. Portanto, é um orçamento que permite, já com as receitas da formação, os pais dos nossos atletas não podem andar a sustentar o Sporting Clube, podem dar uma ajuda, e depois o Sporting Clube tem que fazer o seu trabalho. Portanto, e temos que colocar 10% do nosso orçamento na formação, que é a nossa bandeira.
6: E mais campos também para chegar para
10: e temos agora, e estamos a fazer esse trabalho, de procurar encontrar soluções, onde é que estas equipas vão treinar.
11: Sim,
10: e... Porque à volta da Covilhã, dentro da Covilhã,
11: há campos disponíveis. A partir de setembro, pode ser o Teixeira também disponível.
10: Vamos conversar, vamos falar com as pessoas, vamos dar usar as coisas. E falámos tanto da academia, nós não precisamos da academia, nós precisamos de mais um ou dois campos. E se calhar vou dizer uma coisa que pode ser uma barbaridade. E se em vez da academia metermos um sintético na Boidobra, e um sintético no Cabeço, e um sintético no Ferro? Ou, não necessariamente deles todos. Portanto, nós a 10 minutos de carro, podemos ter...
11: Para além dos sintéticos do complexo esportivo.
10: Exatamente, para além dos sintéticos do complexo esportivo. Portanto, nós podemos ter, com um investimento de 20% daquilo que é um investimento de uma academia, podemos dar um primeiro passo sólido. Sólido. O ideal era ter uma academia, três campos, hotel, restaurante, essas coisas todas. Isso é o ideal. Mas não temos como lá chegar tão cedo. Portanto, vamos passo a passo dar condições para que os nossos atletas de formação tenham todas as condições para treinar, para jogar, para se desenvolverem e crescerem como homens e mulheres, como pessoas e como atletas.
6: Paulo da Cunha Ribeiro, coordenador da Comissão de Gestão do Sr. Governo, recuperamos aqui declarações à RCB no passado mês de julho para falar da formação e os tais 50 mil euros para a RCB, 5 mil euros por mês a formação, e ontem foram apresentados os coordenadores e também os treinadores para os respectivos escalões. Os escalões de formação do Governo, do Sr. Governo da Cunha, vão começar a trabalhar tudo que vai durante a segunda semana do próximo mês de setembro. Passam 21 minutos e meio do Madeus no Desporto na RCB. No futebol profissional, ontem realizou-se a jornada 4 da 2ª Liga, completa a jornada. O Lourosa lidera com 10 pontos, foi ganhada a Coimbra Académica por 2-0, passa agora para o segundo lugar, tal como o Sporting B. Sporting B que ontem venceu em casa por 2-1, é o Alcochete, o Sporting Farense. Penafiel, Farense, Vizela, Fica B e Portimonense, todos com 7 pontos. Portimonense perdeu em casa com o Leixões por 2-0. Os últimos são Torriense, 2 pontos, Farense e Chaves, com apenas 1 ponto na tabela classificativa. Quinta jornada vai realizar-se no fim de semana de 5 e 6, e também há um jogo para fechar a jornada no dia 7, de hoje a uma semana. O Lourosa com o Aves SAD. Ontem, no último jogo da jornada, em termos do Aves SAD, ganhou por 2-0 a equipa do Feirense. Portanto, este o último resultado desta jornada que fechou ontem. Na Primeira Liga, a jornada 4 fecha hoje com dois jogos, e ambos à mesma hora, 8:15 da noite, Benfica e Estoril, e Sporting Braga, Vitória de Guimarães, o Derby Minhoto. Desta jornada vem a vitória fora do Sporting por 4-0 em Vila do Conde frente ao Rio Ave, e também ontem temos empate 0-0 Famalicão e Gil Vicente. Casa Pia ainda não pontuou, ainda não marcou e só sofre golos. Casa Pia perdeu em casa por 1-0 com um gol de letra, um gol magnífico da equipa de Moreira de Cornos. O Estrela da Amadora foi à Madeira ganhar o Nacional por 3-2, o Porto ganhou 3-0 em Viseu ao Académico, deu 1-1 ao Vega Santa Clara, e o Arouca venceu o Marítimo por 2-1. Depois desta jornada, que ainda está incompleta, obviamente, recordo que há um jogo em atraso da segunda jornada, o Braga-Gil Vicente, ainda não tem data, e dois jogos da terceira jornada. O Moreirense-Benfica, 9 de setembro, às 20h45, e o Amadora-Braga, 10 de setembro, às 20h15. Porto lidera com 12 pontos, segundo Sporting com 10, terceiro Baroca com 9, Santa Clara com 8 pontos. Os últimos, Braga 1 ponto, menos um jogo, Estoril Praia, ou melhor, menos 2 jogos, o Sporting Braga, 1 ponto para o Estoril Praia e 0 pontos para a equipa do Casa Pia. A jornada 5 começa

quinta jornada. No futsal, continua para a pré-época das equipas da nossa região que vão participar nos respectivos campeonatos nacionais de futsal. Primeira divisão, Liga Placar, Asperil do Fundão. Segunda divisão, Lavoeiro, Casa Figueirinha Nova e Boa Esperança. E na terceira divisão, a equipa do Rotacho. Os campeonatos arrancam no fim de semana de 11 e 12 de setembro, a Liga Placar, e dia 19 de setembro, a segunda divisão e a terceira divisão. A Asperil do Fundão foi a Freire do Zeze no sábado, venceu o Freire do Zeze por 3-1 e conquistou o jogo e um troféu. Freire do Zeze 1, Fundão 3. A pré-época da Desportiva Fundão finaliza no sábado em casa, recebendo a Quinta dos Lombos. E, em princípio, o jogo vai ser às 5 da tarde no pavilhão municipal do Fundão. Fundão depois arranca com o campeonato no dia 11. É verdade que ainda não está nada oficial em termos da fração, mas receber sabe que o jogo vai ser sexta-feira, 11 de setembro, às 19 horas, na recepção ao Sporting de Braga. Quanto às outras equipas, o Retacho jogou e venceu por 6-5 a Quinta dos Lombos. Foi também no passado sábado, Retacho de Dário Gaspar da 3ª Divisão Nacional, e o Retacho que conheceu na última sexta-feira em sorteio os seus adversários para o campeonato da 3ª Divisão, que são Covão Lobo, Pederneirense, Santa Isabel, Mendiga, Pindelo, Casa Benfica de Lagolgam, Arnal, Beira Ria, União 1919, Academia de Condeixo, ABC de Nelas, Muzelos, Saavedra, Guedes. Bem, são as equipas da Série B. O Retacho recebe o Pederneirense na primeira jornada, no dia 19 de setembro. O próximo jogo da pré-época da equipa do Retacho vai ser em Lisboa, frente ao Bolonenses, no próximo dia 12, às 6 da tarde. O último jogo da pré-época da equipa do Retacho é no Restelo, frente ao Bolonenses. Também temos que quer Boa Esperança, quer o Lavoeiro, quer a Figueirinha Nova, defrontaram-se num jogo particular, um jogo para a época, e a equipa do Lavoeiro, Casa Figueirinha Nova, venceu por 4-2 a Boa Esperança de Castelo Branco. Em termos da pré-temporada do Lavoeiro, Casa Figueirinha Nova vai participar no torneio triangular juntamente com o bairro da Boa Esperança e também um outro adversário. Vai ser este fim de semana, é mais um triangular no pavilhão do bairro da Boa Esperança em Castelo Branco, no próximo sábado. Portanto, são os jogos para já para a época em termos dessas equipas. E hoje começa a trabalhar o Penamacorense ADEP, com o Carlos Bernardino, de novo como treinador da equipa Sérgio Masculina. A equipa começa hoje a trabalhar, tendo em vista o Campeonato Distrital de Castelo Branco, Sérgio Masculinos, em termos de futsal. Quanto à pré-época, já avançámos aqui na última sexta-feira, o primeiro jogo da pré-temporada é no sábado, dia 5. A ADEP recebe o Casal Cinza no Pavilhão Municipal de Penamacor. Mas hoje começam os treinos do Penamacorense. E em Portimão realizou-se o Torneio Internacional Masters Futsal no Portimão Arena, e o Sporting, por 4º ano consecutivo, venceu este torneio. Quanto aos jogos, o Sporting no sábado venceu 5-2 o Palma Futsal, o Benfica ganhou 5-2 ao Cartagena ontem, o Benfica perdeu com o Palma 3-2 e o Sporting goleou o Cartagena por 6-2. O Sporting, o atual campeão europeu em título, e o Benfica, campeão nacional, ou bicampeão nacional em título. E no próximo sábado vão defrontar-se as duas equipas no pavilhão de Vila do Conde para a Supertaça, que dá início ao arranque oficial da época 26-27 em termos de futsal em Portugal. Sporting Benfica ou Benfica Sporting em Vila do Conde no próximo dia 5 de setembro. Muito rapidamente, falavas de atletismo. A Marta Teixeira, que é presidente e também treinadora de atletismo no Pentaclube da Covilhã, está a participar no Campeonato do Mundo Master de Marcha. Ora bem, a representar a Federação Portuguesa de Atletismo. Portugal está presente com vários atletas, são 11 mil atletas no total, de 106 países. Ora bem, o atleta, a Marta Teixeira, que compete em três provas. Na primeira, no passado dia 22 de agosto, nos 10 km de marcha atlética, maior 75, ficou em terceiro lugar, e no passado dia 29 participou nos 20 km de marcha, ficou em segundo lugar no seu escalão, maior 75, e 13º na geral, 1 hora 54 minutos 53 segundos. A Marta Teixeira. No próximo dia 2 de setembro, finaliza a sua participação na Coreia do Sul com a presença na prova dos 5 mil metros marcha. Este Campeonato do Mundo de Atletismo Master está a realizar-se em Daegu, na Coreia do Sul, até ao próximo dia 3 de setembro. A Marta Teixeira está lá presente. Agora, no ciclismo, finalizou ontem com a quarta e última etapa, Cirulico da Beira, Sernancelho, a 20ª edição da Volta ao Poder Bicicleta categoria Júniores Masculinos, começou no Fundão no passado dia 27, finalizou ontem em Sernancelho. Luke Overs, da Vilbrod Will Vorderit, foi o grande vencedor desta 20ª edição da Volta a Portugal em Bicicleta categoria Júniores.

0: melhores. Por pontos, que também ganhou o mesmo ciclista, Prémio da Montanha Carlos Tienda, da Tensai, Samba Ambiental, de Santa Marta, e o Prémio Juventude Luke Overs também. Ganhou 3 das 4 camisolas este atleta internacional em Portugal, nesta prova organizada pela Federação Portuguesa de Ciclismo e que teve o apoio de vários municípios da nossa região. Beira Baixa e Beira Alta começou no Fundão no dia 27, depois saiu, foi até a Penamacor, na segunda etapa ligou Covilhã, Termos Fortinho em Danha Nova, no sábado, contra relógio individual, Sabel Sabugal e ontem, Sorico da Beira, Senancelha. Tudo isto aconteceu nos últimos 4 dias em termos de ciclismo na nossa região. E com esta notícia colocamos o ponto final nesta edição de recordes, já agora, em termos de ciclismo, Francisco Moreno, o Kiko, de 17 anos, natural do Paúl, Conselho da Covilhã, participou nesta prova. Fica de novo em recordação esta informação. Agora sim, ponto final na primeira edição da Semana Jornal do Desporto na SCB, segunda-feira, 31 de agosto. Amanhã eu volto ao meio-dia. Até lá.
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0: Meio-dia com 38 minutos, segunda parte do aperitivo, vamos estar consigo até bem perto das 13 horas.
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A canção que estamos a ouvir intitula-se Balada para Dona Inês. Foi interpretada por José Cid em 1968 no Festival da Canção, alcançando o terceiro lugar com 43 pontos. Em primeiro lugar ficou a canção Verão, interpretada por Carlos Mendes. O Quarteto 1111, do qual José Cid foi um dos fundadores, é uma banda portuguesa formada em 1967 no Estoril. Numa década de inovações e experimentalismos, muitas bandas tentavam copiar o que era difundido pela rádio e ouvido em ocasionais discos trazidos do estrangeiro. Um dos muitos grupos inspirados nos Shadows, o Quarteto 1111 teve inicialmente o nome de Conjunto Mistério. O nome Quarteto 1111 foi inspirado no número de telefone da casa onde decorriam os ensaios.

O primeiro EP do Quarteto 1111 foi lançado em 1967 com o título de Alenda de El Rei Dom Sebastião. Conseguiu ser o primeiro disco português a tocar no programa Em Órbita do Rádio Clube Português.

Deixo-lhe agora algumas sugestões para fora de casa. Já amanhã à noite, a partir das 21 horas, o Cineclube Gardunha dá início à sua programação do mês de setembro. Uma viagem longa, plena de aventuras e de experiências, refere o Cineclube. Amanhã, a partir das 9 da noite, no edifício da Moagem, é exibido o filme A Odisseia, realizado por Christopher Nolan, que já é considerado como um dos maiores sucessos de bilheteira de sempre e que teve como base o poema de Homero. Já no Concelho da Covilhã, com a chegada do mês de setembro, regressam também as quartas de teatro ao Teatro das Beiras. A primeira produção vai ser apresentada no dia 23 de setembro, a partir das 9h30 da noite, no Auditório Fernando Landeira, na sede da Companhia daquela Teatro Profissional. Um adeus mais que perfeito de Peter Handke, com encenação de Teresa Gafeira por parte do Teatro de Almada, é a peça que vai estar em palco, com interpretação de Duarte Guimarães e também de Pedro Walter. Sugestões para fora de casa nestas noites do mês de setembro que amanhã se inicia.

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1: Às 13, a não perder os Inesquecíveis, o programa que está na sua companhia de segunda a sexta-feira na antena da Rádio Cova da Beira, sempre entre a 1 e as 2 da tarde. O aperitivo fica por aqui e prometemos regressar amanhã, depois do Jornal das 11 horas. Da minha parte, resta-me desejar-lhe a continuação de uma excelente segunda-feira.

0: Boa tarde, são 13 horas.
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3: Olá, vivam, muito boa tarde. Estamos de regresso para a edição desta segunda-feira, a última de agosto, 31 de agosto de 2026. Espero sinceramente que tenha tido um grande fim de semana, que tenha sido com paz, com saúde, fundamentais, obviamente, para o nosso bem-estar. Um abraço para todos e muito obrigado por estarem de novo na companhia da RCB e deste programa Inesquecíveis, exclusivamente com fados e fadistas. Começamos com Tânia Oleiro, que vem cantar Menina Lisboa. É uma indicação que o Rui Alexandre, que está na Covilhã, nos deixa. Também na Covilhã, a Maria de Fátima Aurélio, o Odete Nascimento e Isidro Gigante, no Canhoso, Covilhã. O João Silva está connosco, no Fundão, também no Fundão, a Judite Esteves. A Piedade Ferreira, em Cortes do Meio, no Conselho da Covilhã. O José Lopes, em Penamacor. A Carla Santos Alexandre no Fundão e também a Ana Geraldes, em Donas, Conselho do Fundão. A Maria Gameiro, em Castelo Branco. E no Teixoso está o José Augusto, o Luís Ferreira no Fundão, o casal Maricoto também aqui no Fundão, a Maria do Rosário em Trigais, Herada, Conselho da Covilhã, e no Tortuzendo a Maria Teresa Feliciano. O João Ferreira em Atalaia do Campo, Conselho do Fundão, o José Guiar também está connosco no Fundão, a Rosa e Helena Silveira no Tortuzendo Covilhã, também na Covilhã, a Laura Silva, a Isabel Lindeza está connosco aqui no Fundão. O mesmo acontece com o António Fernandes. A Salete Saraiva e o Francisco Moraes estão na Covilhã e no Tortuzendo, no Conselho da Covilhã, está também o José Vaz. A Maria Rosa Fernandes no Fundão, Nazaré Pires José da Silva Afonso, a Beatriz e o João Fonseca no Tortuzendo, a Hilda Ribeiro em São Domingos, Covilhã. Helena Castro está connosco no Fundão, também no Fundão o José Manuel na Malhada Velha, Angélica Mendes em Castelo Branco e na Covilhã a Maria Dulce, Lídia, António Manuel e Maria de Lourdes estão naquela cidade também a escutar a Rádio Cova da Beira. Tânia Oleiro canta para todos nós Menina Lisboa. Boa tarde, boa audição para todos.

Continuamos aqui ao seu lado, até bem perto das 14 horas, nesta viagem que fazemos com fados e fadistas. É verdade, uma viagem tranquila, calma, para podermos escutar e saborear estas músicas que são tão nossas, estes fados que ouvimos. E agora vamos ouvir Pedro Flores, é a próxima voz aqui a cantar para nós o tema Só Nós Dois, uma nova roupagem para este tema que é celebrizado também por outros fadistas, como por exemplo, e outros cantores, como por exemplo o Tony de Matos, não é? Só Nós Dois é que sabemos. Ora, vamos ouvir Pedro Flores com este tema. É uma sugestão do Rui Pereira aqui no Fundão, também no Fundão o Rui Monteiro, o Camilo Santos no Conselho de Castelo Branco e Maria Alexandra Fael está connosco na cidade da Covilhã. A Filomena Trindade está em Castelo Branco, a Elisa Lourenço em Enxames, no Conselho do Fundão, e também a Otília Barata e o António Ribeiro estão connosco. O João Braçal em Oledo, já lhe dei conta a Filomena Trindade em Castelo Branco, a família Alverca em Enxames, no Conselho do Fundão, e também aqui no Fundão o Luís Manuel Serra. A Olga Pereira está em Alcains, no Conselho de Castelo Branco, e o Fernando Dias no Conselho da Covilhã. Vamos ouvir Pedro Flores.

E vamos à primeira recordação e homenagem que fazemos precisamente nesta edição de hoje. Mísia, ela vem cantar Desespero. É o tema que vamos ouvir já a seguir no nosso programa de hoje, fruto da sugestão que a família Zacarias, em Chamos, no Conselho Fundão, nos faz. Também a Judite Boa Vida aqui no Fundão. Ainda a Sofia Fernandes na Covilhã, a Amélia e o José Silva no Dominguizo Covilhã, a Celeste Rocha está em França via internet connosco, a Angelina Paulo Maurício e o José Moreira estão no Conselho do Fundão e também connosco em Atalaia do Campo, Conselho do Fundão, a Gabriela dos Santos. A Maria do Carmo está no Teixoso, a Covilhã, e também na Covilhã, o Francisco Cardoso. Ainda connosco, o Artur Carvalho e a Susana Carvalho estão no Conselho do Fundão, o Manuel Afonso em Chamos, Conselho do Fundão, a Maria Marques no Conselho de Belmonte e o João Silva na cidade da Covilhã. No Fundão, o Alexandre Souza, a Teresa Maria está também aqui no Fundão, a Luzia da Conceição no Tortuzento, Covilhã, e a Adélia Santos também está connosco na Covilhã. Vamos então recordar Mísia.

A próxima é uma voz da região, uma voz masculina, Manuel Correia, vem cantar Adeus Moraria. É uma sugestão a que nos chega através da Isaura Moreira, em Donas, aqui no Conselho do Fundão, também a Teresa Canela, na cidade da Covilhã, a família Frade, na freguesia da Fatela, no Conselho do Fundão, também o Leonel Rodrigues, no Fundão, a Maria Beatriz do Carmo está connosco na Covilhã e também connosco o Pedro Gil, em Género de Cima, Conselho do Fundão. O António Gonçalves e a Carmita Casteleiro estão na Covilhã e também o Rui Oliveira e Patrocínia no Canhoso Covilhã. O Fernando Caixinha em Donas, Conselho do Fundão. O Armando Antunes também, aqui no Fundão. A Estrela Vidal em Santo António das Areias, no Alentejo. A Júlia Podão e o João Soriano na Covilhã. A Célia Santos no Conselho do Fundão. A Rosa Correia também no Conselho do Fundão. A Maria Ascensão Vaz e Rui Vaz, no Tortuzendo, o Edgar Henriques, em Castelo Branco, está também a ouvir-nos, a Maria Ribeiro, no Fundão, o Manuel Esteves, aqui no Fundão, a Lucinda Peixinho, no bairro dos Penedos Altos, na Covilhã, a Cláudia Ramos, também está connosco, na Covilhã, a família Correia, Francisco e Lu, no Fundão, a Fátima Abreu e o marido, também estão no Fundão, António Pereira, na Covilhã, e o António Ribeiro, em Idanha Nova. Canta Manuel Correia.

A Cristina Branco junta-se a nós também nesta tarde de segunda-feira, 31 de agosto de 2026, para cantar Às Vezes Dou Por Mim. É assim que se chama este tema, a que tem também indicação do Eduardo Carvalho, no Fundão. O Manuel Ramos está também connosco aqui no Fundão, a Rosa Carvalho Silva, na Covilhã, o Angélico Mendes em Tinalhas, Conselho de Castelo Branco, a Lucinda Edmond em Silvares, Conselho Fundão. Também no Conselho Fundão, o José António, a Ana Neto em Almada, através da internet, a Lívia Lopes na Covilhã, a Maria Pereira no Fundão, o José da Silva Martins em Aldeia de Joanes, Conselho Fundão, Alexandra Cruz e Silva está também na nossa sintonia, ainda o António Castro em Castelo Branco, a Fernanda Salgren e Talaia do Campo, no Conselho do Fundão, o Eduardo Silva Fernandes, também no Fundão, a Cláudia Monteiro, no Conselho da Covilhã, o José Torrado Lobato em Idanha Nova, o António Adolfo em Castelo Novo, Conselho do Fundão, e também o António Carvalho e a Maria de Fátima estão connosco no Fundão, a Natália Gomes, na cidade da Covilhã, também na Covilhã, a Helena Gomes, a Delfina Pereira no Fundão e a Ana Santos também no Fundão, o Sérgio Ferreira em Castelo Branco e connosco na Covilhã está o Joaquim Santos. Canta Cristina Branco. Música.

Fado de Coimbra, com Alves de Oliveira a cantar Coimbra, Menina e Moça. Vamos ouvir este tema já a seguir o nosso programa de hoje, com a indicação da Maria Matos, aqui no Fundão, Isabel Salvado, também no Fundão, ainda a Libéria Prata e o José Duarte no Canhoso, Covilhã, a Rosa Viegas, em Cortes de Baixo, na Freguesia de Cortes do Meio, no Conselho de Covilhã, o Norberto Franco no Fundão, a Maria dos Anjos em Soto da Casa, Conselho do Fundão, também a Luísa Santos em Castelo Branco, a Maria Jesus em Penamacor, a Teresa Ascensão no Fundão, a Lourdes Serra em Aldeia de Joanes, no Conselho do Fundão, a Márcia Costa no Teixoso, Covilhã, a Fernanda Lourenço em Cantargalo, a Covilhã, o Jorge Bento em Chamos, Conselho do Fundão, a Helena Esteves no Fundão, o Joaquim Bartolomeu em Dornelas do Zezer, no Conselho de Pampilhosa da Serra, a Irânia Paula Mota, na Covilhã, o Pedro e a Manuela Santos no Conselho do Fundão, a Maria de Jesus também no Fundão, o Nelson Araújo em Lisboa via internet e também através da internet bem longe na Venezuela está a Dina Francis. A todos, muito boa tarde, vamos então ouvir Alves de Oliveira.

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8: Mais uma vez, boa tarde. Esta é a segunda parte do programa Inesquecíveis de hoje, 31 de agosto de 2026. Fechámos a primeira parte com o Fado Coimbra e abrimos a segunda, precisamente também com o Fado Coimbra e Fernando Machado Soares. E vamos recordar aqui Maria Se Fores ao Wild. Vamos ouvir este tema, que é também uma indicação do Mário Santos, que está aqui na cidade do Fundão, a Nazaré Gonçalves em Alcaria, Conselho do Fundão, a Maria Irene Gaspar em Cantargal, Covilhã, o Manuel Gama em Castelo de Branco, o Higino Serra Cruz em Aldeia de Joanes, no Conselho do Fundão, o José Mendes em Alpedrinha, o Rui Duarte em Castelo Branco, no Conselho de Castelo Branco, a Rosa Cristina na Covilhã, Fernanda Cabá João Mendes no Fundão, a Florinda Matos também no Fundão, o José Duarte Pereira na cidade da Covilhã e o Hugo Martins e a Maria José no Sabugal. A Irene Paiva está connosco no Fundão e também no Fundão a Fernanda Correia. O Adelino Pires Salvado em Castelo Novo, Conselho do Fundão, António Gouveia no Sabugal, a Patrocínio Louro em Castelo Branco e a Família Salvado está na Freguesia de Enxamos, Conselho do Fundão.

sobe ao palco da Rádio Cova da Beira dos Fados e Fadistas a Fábia Rebordão para cantar Rumo ao Sul. E esta é uma indicação do Carlos Sousa e da Zezinha Sousa no Tortuzento de Covilhã. Também na Covilhã o Domingos Frade e a Maria do Carmo Frade, o Gil e o Sérgio Cruz aqui no Fundão, o Miguel Trindade também no Fundão, o Pedro Saraiva está na Vila do Paulo, Covilhã, o José Prata também na Covilhã, o Carlos Ribeiro está no Fundão e a Maria da Anunciação em Chabarda. Está no Castelejo, freguesia do Conselho do Fundão. Connosco o Francisco e a Fernanda Matos, no Tortuzento de Covilhã, Teresa Correia em Cantargal, Covilhã, o Rafael Costa no Fundão e a Amélia Santos no Alcaide, Conselho do Fundão. Ana Maria Matos no Tortuzento de Covilhã, Américo Bento em Dornelas do Zezer, Pampilhosa da Serra, Francisca Perpétua no Fundão e o Francisco José Cruz também no Conselho do Fundão. Na Covilhã, o Carlos Cabral e a Irene Cabral estão connosco, a Maria de Lourdes Olivença em Castelo de Vide, o Luís Pereira em Castelo Novo, Conselho do Fundão e a Maria Georgina Salvado na Freguesia de Enchemos, Conselho do Fundão.

Recordamos agora Ernesto Ferraz, vem cantar a Igreja de Santo Estevão. Uma recordação e homenagem a Ernesto Ferraz, fadista da região, que obviamente deixou também vários temas, um deles este que vamos escutar. É uma indicação que a Maria Rosa Varandas na Covilhã nos deixa, também a Vela Maria Linda no Cineiro, na Covilhã, Ana Conceição no Fundão, o João Moreno em Valverde, Conselho do Fundão, o Fernando Leitão e a Leonor Serra em Aldeia do Bispo, no Conselho de Pinamacor, o Filipe Cardoso está em França via internet connosco, a Maria Figueiredo no Fundão, o Paulo Ferreira está em Castelo Novo, no Conselho do Fundão, o Floriano Branco Pereira em Sobral de São Miguel, no Conselho da Covilhã, no bairro de Santo António, na Covilhã, estão o José Pais e a Ana Pais. A Carolina Machado em Soto da Casa, no Conselho do Fundão, também no Conselho do Fundão, está a Filomena Matos, está em Alcaria, a Idalina Almeida em Unhais da Serra e o Eusébio Fernandes está na cidade da Covilhã.

e canta para todos nós, Cidália Moreira, Amar, Amar. É o tema que vamos ouvir com essa indicação do Francisco Pereira, aqui na cidade do Fundão, em Donas Lourdes Serrão, Carlos Gomes no Conselho do Fundão, também, o António Carvalho Rodrigues na Covilhã, o João Girinhas em Oledo, no Conselho de Idanha Nova, o Arturo Ramos em Chamos, Conselho do Fundão, a Mónica Costa no Teixoso, Covilhã, o Alberto Pires em Castelo Branco, a Rosa Antunes em Valverde, Conselho do Fundão, o Eduardo Fonseca também no Fundão, a Maria Ferreira na Covilhã e ainda connosco a Timari da Serra, Covilhã, Serra da Estrela.

José Manuel Ferreira é a próxima voz que ouvimos com Ó Minha Rosinha. É a indicação que o Miguel Ramos em Enchamas nos deixa. Também a Cláudia Gonçalves no Conselho de Fundão, a Maria Amélia no Fundão, a Maria do Carmo, Luís de Carvalho e a Maria Amélia estão no Teixoso, Conselho da Covilhã, em Oledo, a Cecília Malheiro, connosco ainda o Fernando Duarte aqui no Fundão, Miguel Ramos em Enchamas, Conselho do Fundão, e a Teresa Matos na cidade da Covilhã e no Conselho de Castelo Branco, a Maria Ferreira dos Santos.

E vamos terminar este programa, neste último dia de agosto, nesta segunda-feira, com Lua Madeira a cantar Entrega, sugestão que o Saraiva Novo e Encarnação Saraiva no Fundão nos deixa, Conceição também no Fundão, o Tomás Barros Varela na Covilhã, o Paulo Gamer e família em Cabanas de Palmela, através da internet, o João Manuel em Alpedrinha e a Manuela Moreira e o Hermínio Canhoto em Aldeia de São Francisco de Assis, no Conselho da Covilhã. Que gosto, que prazer foi o nosso termos estado de novo na sua companhia, nesta, essencialmente nesta hora de fados e fadistas, sempre à sua hora de almoço. Um bom almoço, por acaso disso, um bom apetite, obviamente, mas se já almoçou, então, uma boa digestão. Se os quiser, amanhã, cá estaremos, para o primeiro dia de setembro, às 13 horas, estarmos de novo consigo para mais uma edição de Inesquecíveis. Lua Madeira fica, então, para as despedidas, com este tema Entrega. Boa tarde, boa saúde para todos.

0: São 2 horas. Boa tarde.
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0: 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Está muito bem, está com a sua rádio, deixe-se ficar, agora mais música.

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1: Boa tarde, são 15 horas.
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1: Mais uma vez, boa tarde. A Câmara Municipal do Fundão viu aprovado o pedido de prorrogação de prazo para a constituição de 14 condomínios de aldeia em 7 freguesias do concelho. A autarquia já iniciou um conjunto de reuniões nas aldeias que fazem parte deste projeto. O objetivo passa por ter todas as autorizações assinadas até ao final de setembro, no sentido de realizar as intervenções no último trimestre deste ano. Na última reunião pública do Executivo, o vice-presidente da autarquia refere que a ideia inicial passava por ter os condomínios constituídos até setembro do ano passado. O principal objetivo é reforçar a resiliência das comunidades mais suscetíveis de serem atingidas por incêndios florestais. No passado mês de junho, o município recebeu a indicação de que o prazo para essa constituição foi prorrogado até ao final deste ano.
2: Este programa foi aprovado e, teoricamente, teria que estar concluído até setembro de 2020. Isso naturalmente não aconteceu. Nós já este ano, em 2026, pedimos uma prorrogação do prazo até ao final do ano de 26 e foi-nos comunicado, concedido, mas sobretudo comunicado, em junho deste ano. Nós iniciámos agora no verão, no mês de agosto, esta, no fundo, é uma convocatória por edital para as juntas de freguesia, para mobilizarem os fregueses, sobretudo aqueles que têm terrenos nas áreas elegíveis, procurando aproveitar ao máximo o mês de agosto e a presença também de imigrantes, no fundo, das nossas imigrantes, ou gente não necessariamente estrangeira, mas também de Lisboa, do Porto, Coimbra, de outros lados, no nosso território.
1: Rui Simão, vice-presidente da Câmara Municipal do Fundão, recorreu a uma metáfora para explicar de que forma estes condomínios de aldeia vão ser constituídos.
2: Este programa pode ser descrito quase como a partir da imagem de um ovo estrelado. A gema é o núcleo urbano da aldeia, a clara, no fundo, é a zona de proteção à aldeia, que tem, de acordo com a lei, 100 metros, onde não pode haver interface florestal direto ou terrenos abandonados nesse perímetro dos 100 metros. Portanto, o objetivo é introduzir agricultura ou espécies agrícolas dentro dessa faixa de zona de proteção, nos casos onde já há agricultura, portanto, não vai ser alterada, nos casos onde há interface florestal e só nesses é que pode haver intervenção. Estamos a falar de um programa que no total tem uma aprovação de 460 mil euros para o conjunto de 14 condomínios de aldeia nestas 7 freguesias que mencionei, mas que envolve mais condomínios, no Casteleja, Castelejo, Chabarda e Açor, na Barroca, Barroca São Martinho, Silvares é só a Vila de Silvares, Alcongosta é só Alcongosta, Santa Casa tem também o Casal de Álvaro Pires e Castelo Novo é Castelo Novo.
1: No total está previsto um investimento de 460 mil euros para a constituição de 14 condomínios de aldeia em 7 freguesias: Alcongosta, Barroca, Castelejo, Castelo Novo, Silvares, Soto da Casa e ainda na União de Freguesias de Janeiro de Cima e Bogas de Baixo. Rui Simão refere que até ao momento já foram realizadas reuniões em 4 freguesias e registra o interesse dos proprietários de terrenos a integrar este projeto.
2: A Câmara tem condições para intervir, vai obviamente priorizar os condomínios onde houver maior adesão. Se houver apenas um terreno de um lado e um do outro, isto não configura um condomínio, portanto vamos dar, até porque temos pouco tempo, isto é mais importante do que urgente, mas de facto temos aqui alguma urgência temporal, nós temos que ter isto pronto até final de setembro, porque em outubro, novembro, dezembro temos que estar a intervir, não pode ser de uma outra forma. Também não valia a pena estarmos a acelerar para intervir em junho ou em julho, porque as colheitas, as culturas, quem percebe um bocadinho disso sabe que não se metem na terra árvores nesse período. Portanto, estamos a falar de repovoamentos com olival, cerejal, castanheiros e medronheiros, em função das aldeias, daquilo que é, no fundo, já os povoamentos que existem e as características mais adequadas em torno das aldeias para estes povoamentos, e temos tido uma adesão que é significativa e estamos a preparar aquilo que é um acordo tripartido entre Câmara, Junta de Freguesia e proprietários, que há de ter que ser subscrito, porque nós não podemos intervir, digamos assim, sem o consentimento, sem a autorização do proprietário.
1: O vice-presidente da Câmara do Fundão espera que todo o procedimento administrativo possa estar terminado no final de setembro, para que as intervenções no terreno sejam efetuadas no último trimestre do ano, permitindo desta forma criar 14 condomínios de aldeia em 7 freguesias do concelho do Fundão. Ainda no Fundão, que até ao próximo dia 15 de setembro estão abertas as inscrições para a Escola de Cadetes e Infantes dos Bombeiros Voluntários, uma informação que é avançada em nota de imprensa pela direção da associação, podem inscrever-se crianças e adolescentes com idades compreendidas entre os 6 e os 16 anos. Sob o lema Disciplina Hoje, Segurança Amanhã, por ti e por todos, a escola pretende desenvolver valores essenciais, promover a cidadania e solidariedade, solidariedade, um estilo de vida ativo e saudável e preparar para desafios futuros, bem como transmitir orgulho de pertencer aos bombeiros, refere a Associação Humanitária Fundanenses. As inscrições podem ser efetivadas nas instalações da Corporação dos Bombeiros Voluntários do Fundão até ao próximo dia 15 de setembro. Em Belmonte, o Presidente da Câmara Municipal mostra-se convicto de que o próximo ano letivo vai arrancar sem quaisquer constrangimentos na escola-sede do agrupamento Pedro Álvares Cabral. Isto apesar de as obras de requalificação daquele estabelecimento de ensino estarem em fase de conclusão, mas ainda não terminadas.
3: Na última reunião pública do Executivo, António Beites refere que existem alguns trabalhos que só vão estar concluídos depois do arranque oficial das aulas, marcado para o próximo dia 14 de setembro, mas essa situação não vai trazer constrangimentos ao normal funcionamento das atividades letivas.
4: Estamos ali com um pequeno constrangimento ainda em termos das obras de reabilitação da escola secundária. A garantia plena que naturalmente, porque vai ter que existir, é que as aulas do dia 14 irão iniciar-se sem qualquer constrangimento. Esta é a condição. Haverá algumas, como costuma dizer, pontas soltas na empreitada, nesse dia ainda, que ainda não estarão resolvidas, mas que naturalmente poderão ser nos pavilhões 3 e 4, que não poderão impedir o normal abertura do ano letivo.
3: A taxa de execução das obras já supera os 90% e a autarquia vai enviar de imediato todos os dados à Comissão de Coordenação e Desenvolvimento da Região Centro. Isto porque se trata de uma intervenção apoiada pelo PRR, o Plano de Recuperação e Resiliência, e o município não podia correr o risco de perder o financiamento.
4: Iremos fazer chegar hoje também o relatório da execução substancial acima dos 90% à CCDR e ao PRR, para efeitos de não perdermos o financiamento. Era um grande problema que tínhamos e conseguimos chegar a este ponto e ao dia de hoje, com uma execução de trabalhos de 92%, naturalmente garantindo o mínimo dos 90% que existiam. Por isso, dar esta nota, que não foi fácil, mas conseguimos chegar a este ponto e garantir o total financiamento para a empreitada e para os equipamentos que adquirimos para a escola. E agora temos ainda até ao final do mês que vem para liquidarmos todas as faturas, que ainda não estão, como é óbvio, para liquidarmos as faturas todas referentes à empreitada.
3: António Beites acredita que até final de setembro a totalidade da obra de requalificação da escola-sede do agrupamento Pedro Álvares Cabral vai estar concluída e, apesar de alguns atrasos, a situação não compromete o arranque normal das aulas, que está marcado para 14 de setembro.
1: Pelo segundo ano consecutivo, a Universidade da Beira Interior vai promover o Dia do Acolhimento aos novos estudantes que me iniciam agora o seu percurso estudantil na Academia. Atividades que estão marcadas para o próximo dia 7 de setembro. Nesse dia, durante a parte da manhã, os alunos vão ficar a conhecer as respectivas faculdades, conhecer os diretores de curso e recolher os kits de estudante. Nesse dia, todos os alunos do primeiro ano podem almoçar gratuitamente nas quatro cantinas da Universidade da Beira Interior. À tarde, as ações vão estar centradas no Jardim das Artes, com a dinamização de atividades culturais, lúdicas, criativas e interativas, dinamizadas pelos diferentes núcleos de estudantes. De acordo com a Universidade da Beira Interior, esta é uma iniciativa que pretende proporcionar uma integração institucional, académica e cultural aos estudantes de primeiro ano na UBI e também na cidade da Covilhã. O dia do acolhimento termina com um sunset e com intervenções da reitoria da instituição, da Associação Académica, Provedoria do Estudante e também da Câmara Municipal da Covilhã. De 3 de setembro a 24 de outubro, as cidades de Guarda, Gouveia e Covilhã vão receber a 17ª edição do Contradança. O Festival de Dança e Movimento Contemporâneo é organizado pela ASTA, Associação de Teatro e Outras Artes, e está dividido em 3 períodos, de 3 a 9 de setembro na Guarda, de 24 a 26 do próximo mês em Gouveia, e as atividades encerram na Covilhã entre 22 e 24 de outubro.
3: Na apresentação do programa que decorreu no Teatro Municipal da Guarda, o diretor do festival destacou alguns dos espetáculos que vão decorrer, sublinhando a versatilidade da oferta entre as três cidades que acolhem esta edição do Contradança.
5: Na Guarda, destacaria logo no dia 3 o espetáculo Guerra. É um espetáculo do País Basco e vai ser no local emblemático da cidade da Guarda, porque vai ser realizado na Torre dos Ferreiros. É um espetáculo que é uma estreia nacional, nunca esteve em Portugal. e penso que será também uma forma da população da Guarda e de quem nos visitar olhe de uma forma diferente para a torre. Depois em Gouveia destacaria um espetáculo que se chama O Capote, que tem a particularidade de juntar formas animadas com humanos, ou seja, marionetas e humanos. É uma junção também bastante interessante. Na Covilhã eu destacava um espetáculo que nos diz muito, é o espetáculo Souvenir, que é um espetáculo que trata da ida dos portugueses a Salto para a França. É um espetáculo também bastante interessante, construído a partir de fatos reais.
3: Rui Pires destaca ainda a oferta de livros que vai decorrer na Guarda, na Praça Velha e no TMG, uma forma de aproximar cada vez mais as populações à cultura.
5: A Asta Teatro também tem uma parceria com a Biblioteca da Universidade de Aveiro Interior, e em que diversas atividades da Asta Teatro nós oferecemos livros à população. São livros inteiramente gratuitos, que vamos deixar aqui em cima das mesas, etc. E na Praça Velha vão estar nos bancos, vamos fazer um estendal de livros e as pessoas podem levar também esses livros. Mais uma vez também é acercar a cultura, neste caso a literatura, à população.
3: No total dos 3 municípios estão agendados 13 espetáculos, sem esquecer outras atividades, nomeadamente de serviço educativo e também de mediação de públicos.
5: Este ano o festival contempla 13 espetáculos, divididos pelos 3 municípios, e além dos espetáculos temos também atividades de serviço educativo e de mediação de públicos. Temos um workshop que vai decorrer aqui na Guarda, portanto começa já no próximo dia 3, é um workshop gratuito, aberto a toda a população, e no final deste workshop há também um pequeno espetáculo que será apresentado por estes participantes. Como atividades de mediação de públicos, temos umas jornadas de literatura e artes performativas, em torno de um dos espetáculos que vamos ter, neste caso, na Covilhã, em torno do espetáculo Antígona. Estas jornadas decorrem em colaboração com o Departamento de Letras da Universidade de Aveiro Interior.
3: Cláudia Guedes, vereadora com o Pelour da Cultura na Câmara da Guarda, destaca a importância da realização deste festival no sentido de criar uma maior aproximação entre os cidadãos e a atividade cultural.
6: Para a Guarda receber este projeto é uma oportunidade de aproximar a cultura das pessoas, de criar novos públicos e de reforçar a nossa cidade enquanto espaço de criação, encontro e participação cultural. A parceria entre a Guarda, Gouveia e a Covilhã demonstra também a importância de trabalhar em conjunto e de construir uma verdadeira rede cultural neste território. Porque afirmar a cultura aqui é também afirmar que viver fora dos grandes centros não pode significar ter menos acesso à criação contemporânea. Não venham à contradança apenas para assistir a um espetáculo. Venham para encontrar. Encontrar artistas, encontrar outras pessoas, encontrar novas formas de olhar e, quem sabe, encontrar perguntas para as quais ainda não temos respostas.
3: Patrícia Pinto, chefe de Divisão de Cultura na Câmara Municipal da Covilhã, sublinha a parceria entre os 3 municípios que permite expandir a atividade do festival, uma aposta iniciada há 20 anos pela Asta e com resultados muito positivos.
7: Faz este ano 20 anos que então a Asta abraçou este desafio de lançar o Contradança e é para nós um enorme orgulho que uma associação sediada na Covilhã tenha alargado estes horizontes e tenha feito estas pontes com os municípios que nos estão próximos, porque assim qualquer um dos nossos municípios não precisa se deslocar de uma cidade para outra e consegue usufruir de tão grande programação e de tão boa programação. E dizer aqui que é para nós sempre um orgulho que os projetos aconteçam em rede e que possamos permitir às nossas populações uma oferta cultural diversificada e diferenciadora como aquela que a Asta nos traz todos os anos, em especial neste festival que é o Contradança.
3: Um festival que vai levar as artes contemporâneas a 3 cidades da Beira Interior nos meses de setembro e outubro.
1: A terminar, dou-lhe nota de que a Câmara Municipal de Castelo Branco vai avançar com a obra de requalificação do edifício do Mercado Álvaro Castanense. Trata-se de um investimento na ordem dos 251 mil euros e que tem 180 dias de prazo de execução. Em comunicado, a autarquia refere que este projeto prevê uma reformulação integral da parte interior do imóvel, transformando o mercado municipal num dinâmico polo comunitário que possa articular comércio, cultura, serviços e habitação. O piso zero vai ser reconfigurado para acolher o comércio de frescos frescos e novas lojas versáteis, com maior incidência de iluminação natural e uma ligação pedonal direta à Avenida 1º de Maio. No piso inferior, as áreas de logística, câmaras frigoríficas e zonas de cargas e descargas vão ser modernizadas para otimizar a atividade dos operadores, enquanto uma plataforma exterior vai ser adaptada para acolher eventos recreativos e culturais ao ar livre. Já o primeiro andar vai ser reconvertido numa ala de residências temporárias destinadas a jovens universitários e também a quadros profissionais deslocados. A autarquia refere que este projeto vai ainda acautelar a criação de espaços autónomos que, mesmo fora do horário normal de funcionamento do mercado, garantam total independência para acolher outras dinâmicas e iniciativas da comunidade. 15 horas com 17 minutos, ponto final na informação na antena da Rádio Cova da Beira. As notícias vão estar de regresso logo após o sinal horário das 18 horas na edição do Jornal da Tarde desta segunda-feira. Boa tarde.
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Fado Bossa Nova com o tema Rosinha dos Limões, uma bela forma de começarmos as matinés da RCB. Estamos de regresso para mais uma semana, a terminar o mês de agosto, vai-se embora hoje. Adeus agosto, olá setembro, amanhã é outro dia, outro mês, mas nós para já vamos ouvir a mesma canção, mas numa outra versão. Depois de Bossa Nova, vem a Rosinha dos Limões, com a voz do Coro Misto da Beira Interior.

Há músicas assim que ficam bem em qualquer versão. Já ouvimos em Bossa Nova, na voz de um coro, no caso da coro, no coro misto da Beira Interiores, e agora vamos ouvi-la na versão clássica, na versão de fado. Ela foi escrita em 1953 por Artur Ribeiro. É um dos grandes temas da música portuguesa, do fado tradicional português, mas como ouvimos já ultrapassou as paredes do tradicional. Foi popularizado por Maximiano de Sousa, por Francisco José, mas já foi interpretado por tantos outros cantores e intérpretes, incluindo Amália Rodrigues. Aqui vamos ouvi-lo, então, na sua versão tradicional, na voz de Nuno da Câmara Braga.

É de uma simplicidade estonteante esta música e letra brilhante que se adequa a qualquer género musical, até jazz, que diga o Quinteto Jazz de Lisboa.

Bonito, bonito, um bonito momento nas matinés da RCB em que homenageamos a música portuguesa, esta em particular e nela tantas outras que sobreviveram ao tempo e aos novos arranjos musicais, aos géneros, e às vezes é difícil saber-se em qual das vozes fica melhor. Há músicas assim. Esta é uma delas. Agora vamos espreitar ali o estado do tempo pela nossa janela e ver como é que agosto se vai despedir em termos de tempo. A esta hora estão 28 graus na cidade do Fundão, mas a máxima é de 29 e chega durante esta tarde. Mais nublado, a cidade da Covilhã está com 26 graus, 28 em Belmonte, 29 em Penamacor, 30 em Castelo Branco, 25 na cidade da Guarda, mais fresquinho lá em cima, na Serra da Estrela. A Torre está com 21 graus e a esta hora estão 26 graus em Castelo Novo. A única aldeia histórica do Concelho do Fundão, que integra a rede das aldeias históricas de Portugal, fica a 10 minutos do Fundão, é visível da autoestrada, a pedra das suas casas e os monumentos brilham ao sol e à chuva. E destacam-se na paisagem granítica da Serra da Gardunha, que abriga mais este tesouro. O seu castelo medieval é um miradouro para a aldeia e na linha do horizonte vislumbram-se já terras de Espanha. A comprovar-se a sábia escolha em erguer ali um castelo muralhado que, como tantos outros pelas paisagens das beiras, serviam para proteger a nacionalidade. As igrejas, capelas, Pelourinho, Casa da Câmara, Lagariça, solares e fontes completam as paisagens de casas granito típicas de pedra, algumas com alpendres, outras tinham uma loja para os animais no resto do chão e a habitação no primeiro andar. Enfim, é só passear pelas suas ruas e deixar que as pedras lhe falem. No verão, esta aldeia tem ainda outro motivo de interesse. A ribeira de Alpreade, que lhe corre aos pés, foi transformada num espaço de lazer com águas correntes, límpidas e frescas, que tiram partido das quedas de água esculpidas pela natureza ou pelas mãos de um mestre carpinteiro. O seu nome, Castelo Novo, é fácil de associar ao castelo medieval, num conjunto de que faz parte também a Torre do Relógio, mas o facto de se chamar Novo a um castelo já com mais de 8 séculos pressupõe a existência de um velho castelo, que dizem se situava algures mais acima, na Serra da Gardunha. Uma visita a Castelo Novo. É preciso estar atento, porque a qualquer momento pode ouvir o murmúrio das águas.

Ana Moura e o Fado das Águas na primeira hora das matinés da RCB. Agora vem aí uma dupla de sucesso, uma das melhores canções do ano 2024, que junta as vozes de Lady Gaga e Bruno Mars, Die With a Smile.

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2: Olá, Sr. Doutor, bom dia.
3: Bom dia.
2: Há uma pergunta muito curiosa, pelo menos eu assim a considero, de uma ouvinte que nos questiona se as alcachofras são ou não uma ótima prevenção contra as doenças hepáticas.
3: Posso lhe dizer que sim. As pessoas podem ficar, ao que é uma alcachofra? Alcachofra é uma hortaliça.
2: Exatamente.
3: Simplesmente.
2: Não é muito usada aqui, pois não?
3: Não, é mais usada em França. Esta senhora deve ser...
2: Olha, em Marrocos, que eles fazem uma espécie de cozida à portuguesa.
3: É, e põem
2: com coisas...
3: Porque aquilo é assim. Cortam a alcachofra por baixo, tiram-lhe os picos, mas, e depois cortam-lhe a parte de cima, tiram-lhe a flor, e a parte carnuda das folhas são usadas, e é o fundo da flor também que é usado.
2: Para as pessoas que não sabem, é comparado a quê?
3: Alcachofra é alcachofra que se vende aí para queimar.
2: Mas não podemos comparar com nenhum outro legume assim conhecido.
3: Não, é alcachofra do Santo João e do Santo António.
2: Pronto, alcachofra.
3: É alcachofra, é isso. Só que elas depois vêm preparadas.
2: Calhar as pessoas até pensam que é uma planta que não tem uso culinário.
3: Não, tem uso culinário, aquilo atinge cerca de 90 cm de altura, tem aqueles picos, só que são preparadas e vêm já. Que aquilo tem que ser cortado, aquelas já vêm assim preparadas para as pessoas usarem, porque nem toda a gente gosta muito de alcachofra.
2: Bem, mas contudo, como respondeu à pergunta, são boas, não é?
3: As folhas de alcachofra contêm dois componentes fitoquímicos. Eu fui a ler isto, fui estudar isto, porque achei interessante.
2: Obrigo a estudar, eu e os nossos ouvintes.
3: Porque tem substâncias antioxidantes. Posso lhe dizer o nome? A cinarina e a silimarina. É o que tem as folhas de alcachofra.
2: A cinarina
3: e a silimarina. É interessante porque ajudam a limpar os tecidos do fígado. Quando estes produtos entram com a corrente sanguínea e vão fazer uma limpeza aos tecidos do fígado. Portanto, está a ver. É também... Ah, e posso lhe dizer que encontrei uma coisa interessante. Na Idade Média proibiram as mulheres de comerem alcachofras porque é afrodisíaco. Mas digo-lhe que o que eu li, posso lhe dizer que é assim. E fazem-se pratos de alcachofra e nos bons restaurantes as alcachofras são usadas.
2: Pronto, então se nunca experimentou, está na hora de o fazer e aproveite porque, pelos vistos, é
3: faz
2: uma
3: bem.
2: Coisa muito boa para prevenir
3: é
2: as doenças hepáticas. Doutor, bem-haja.
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Covilhã, Cidade Neve, que podia ser Cidade Lã, Cidade Fábrica, enfim, uma cidade eternizada nesta música por Amália Rodrigues, no ano de 1970, por alturas dos 140 anos da cidade da Covilhã. Se as minhas contas não estão erradas, a letra é de Joaquim Pedro Gonçalves e a música de Nóbrega e Sousa. É outra das músicas que já foi cantada por outros fadistas, outros artistas, com outros géneros, como este que ouvimos de Anabela. Este dia 31 de agosto é rico, rico em efemérides ligadas à cultura. Mas escolhi uma diferente, que é de uma poeta ou de uma poetisa russa. Chama-se Marina Tsvetaeva. Foi uma das maiores poetisas russas do século XX e é conhecida pela sua intensidade emocional e pelo ritmo inovador dos seus versos. Nasceu em Moscou, a 26 de setembro de 1892, publicou o seu primeiro livro, Álbum da Tarde, tinha apenas 18 anos, sobreviveu a tempos difíceis, incluindo a Revolução Russa, a fome em Moscou, viveu anos de exílio na Europa antes de regressar à União Soviética e terminou a sua vida tragicamente no ano de 1941, com apenas 49 anos, neste dia 31 de agosto. E como sempre, a melhor homenagem que podemos fazer aos poetas é lê-los. Eu fui pesquisar a sua obra em português, claro, ela está traduzida também em português, alguns dos seus mais conhecidos poemas, e escolhi esta carta para partilhar com vocês e para suscitar a curiosidade em irem conhecer a poesia de uma das ou a maior poetisa da Rússia do século XX. Chama-se A Carta e reza assim. Assim não se esperam cartas, assim se espera a carta. Pedaço de papel com uma borda de cola. Dentro, uma palavra. Apenas, isto é tudo. Não é tudo. O poema continua, mas o melhor é ir pesquisar e conhecer a sua poesia.

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0: Ornatos Violeta e o tema Chuva. Antes estivemos com Tara Perdida, Lambe Botas e GNR Isabel Silvestre trouxeram-nos a pronúncia do Norte. Foi assim o arranque da segunda hora das matinés da RCB desta segunda-feira que encerra o mês de agosto. Estamos a 31, amanhã começa um novo mês. Já vamos falar de setembro. Para já vamos ouvir a curiosidade do dia com o Fernando Teixeira.
1: Sabia que a pele mais elástica do mundo pertence a Gary Turner? O britânico Gary Turner consegue esticar a pele do seu abdómen até quase 16 cm devido a uma condição médica rara chamada Síndrome de Ehlers-Danlos.

Valéria Carvalho e o tema Pequena Dores. Para pequenas, para grandes dores, seja qual for o tamanho da dor, o melhor é dar a volta por cima.

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The Crying Games, Barbara Dixon, antes outra grande voz feminina, Anastasia, que nos trouxe You'll Never Be Alone. Nós também não, vamos percorrendo aqui a nossa viagem pelo tempo e, como disse há pouco, este dia 31 de agosto é rico em efemérides ligadas à cultura. Já lembramos na primeira hora uma, ou melhor, a maior poetisa do século XX na Rússia. E agora vamos lembrar Charles Baudelaire. Foi também poeta, ensaísta e crítico de arte francês. Nasceu a 9 de abril de 1821 e faleceu a 31 de agosto de 1867. É reconhecido como o fundador da tradição moderna na poesia. As suas principais obras: As Flores do Mal, ou Les Fleurs du Mal, foi publicada em 1857 e é considerada a sua obra-prima. Chegou a ser objeto de censura e também de processos judiciais por ofensa à moral pública da época, arrojada, portanto. Depois, Os Paraísos Artificiais, um ensaio de 1860 sobre os efeitos do ópio e do haxixe. E, como sempre, vamos à procura das suas poesias para conhecermos melhor Charles Baudelaire e descobri uma que se chama O Albatroz, que vou partilhar com vocês. Por vezes, para se entreter, a tripulação captura um albatroz, enorme ave do mar, que segue, companheiro indolente de viagem, o navio que desliza sobre o fel amargo. Mal o colocam sobre as tábuas do convés,

Este rei do azul, desajeitado e envergonhado, deixa piamente as suas grandes asas brancas arrastar como remos ao longo do corpo. Este viajante alado, como é fraco e esguio, ele outrora tão belo como, como é cómico e feio, um queima-lhe o bico com o cachimbo, outro imita cocheando o inválido que voava. O poeta é semelhante ao príncipe das nuvens que frequenta a tempestade e ri-se do arqueiro, exilado no chão, no meio das vaias. As suas asas de gigante impedem-no de caminhar.

Best Youth Never Belong. Está com as matinés da RCB e está numa viagem pela música, pelo tempo, pela poesia e também pelas palavras. E tem muitas palavras. O próximo tema chama-se O Verão, o Alentejo e os Homens. E é retirado do álbum Casa Bagunça em Viagem.

Saudações a todos os consumidores que acompanham mais uma rúbrica em parceria com a Dexcentro aqui na sua rádio. Entraram em vigor novas regras do Banco de Portugal para a concessão de crédito à habitação. Estas alterações contribuem para reforçar a concessão responsável de crédito, reduzindo aqui o risco sobre endividamento das famílias. Portanto, o Banco de Portugal identificou alguns riscos associados ao valor dos empréstimos concedidos, ao ritmo da concessão de crédito à habitação e ao perfil de risco de alguns consumidores, e decidiu ajustar as regras para prevenir dificuldades futuras. Estas alterações reforçam a proteção financeira das famílias e promovem então uma concessão de crédito mais prudente. No entanto, também importa não confundir a concessão responsável de crédito com o problema do acesso à habitação. Mas vamos perceber o que é que muda na prática. Desde logo, a taxa de esforço recomendada vai baixar para 45%. Portanto, esta é a principal novidade e diz respeito então à taxa de esforço, ou seja, à percentagem do rendimento líquido mensal destinada ao pagamento das prestações de crédito. Até agora, o Banco de Portugal recomendava que este indicador não ultrapassasse os 50% e, a partir de agora, a recomendação passa para os 45%, permitindo que as famílias mantenham uma maior margem financeira para suportar as restantes despesas do agregado familiar e fazer face a imprevistos. Também há novos prazos máximos para os empréstimos, portanto, existem aqui dois limites para a duração dos contratos de crédito à habitação. São até 40 anos para mutuários com idade igual ou inferior a 35 anos e até 35 anos para mutuários com aqui mais de 35 anos. No que diz respeito aqui ao financiamento a 100% para imóveis dos bancos, também há aqui alterações e, portanto, deixam de poder beneficiar do financiamento até 100% do seu valor e passam a aplicar-se os limites gerais do rácio entre o montante do empréstimo e o valor do imóvel. Os contratos de locação financeira de bens imóveis, aquilo que se chama o leasing imobiliário, deixam de estar abrangidos por esta recomendação e, em contrapartida, as regras continuam a aplicar-se aos contratos de locação financeira de bens móveis, como os automóveis. O que é que, na prática, significam estas alterações para quem quer comprar a casa? De facto, traduz-se aqui numa redução do montante máximo que conseguem as famílias obter junto do banco. Imagina aqui um agregado familiar com rendimento líquido de 2.800 euros. Pelas regras anteriores, poderiam suportar prestações de crédito até 1.400 euros por mês. Com esta nova recomendação de uma taxa de esforço máxima de 45%, este valor reduz-se aqui aproximadamente para os 1.260 euros. Embora a diferença possa parecer reduzida, pode traduzir-se no montante de financiamento inferior e, portanto, consequentemente, a necessidade de procurar uma habitação de menor valor ou de dispor de uma entrada inicial mais elevada. Importa recordar que este montante que o banco está disposto a emprestar nem sempre corresponde ao valor que é prudente assumir. O orçamento familiar equilibrado é permitir fazer face às despesas correntes, constituir uma poupança e responder a acontecimentos inesperados, como a perda de rendimentos, despesas de saúde ou subidas das taxas de juro. Naturalmente que a DECO, através do Gabinete de Proteção Financeira, está disponível para prestar mais informação e podem contactar-nos pelo 239-841-004 ou através do endereço eletrónico deco.centro.deco.pt. A DECO sempre consigo.

Joe Cocker e Jennifer Warnes, Up Where We Belong, do filme Oficial e Cavalheiro. É uma música que fala de águias. Já tivemos um poema que fala de um albatroz. E agora andava aqui à procura de músicas relacionadas com aves. E descobri uma muito bonita, de Luís Represas. Chama-se Colibri.

Colibri, que é assim um pássaro muito pequenino, muito colorido, que tem a capacidade de voar parado e gosta muito do néctar das flores. Por isso se chama também beija-flores. E existem 362 espécies de colibris, quase tantas como dias do ano. E elas estendem-se desde o sul do Alasca ao extremo sul da Patagónia, no arquipélago da Terra do Fogo. E já ficamos a saber mais um pouquinho sobre estas bonitas aves chamadas colibri. Agora vêm outras aves, são os corvos que nos trazem Go Billy Go!

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1: Boa tarde, são 17 horas.
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Adele, I'll be waiting. E antes estivemos com os Boica e Suezares, ou talvez nem por isso. Qual azar, qual que é? É uma sorte quando juntamos Papas da Língua e Adriana Calcanhoto.

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3: 31 de agosto de 2026, o Dia Internacional do Blog e dos Afrodescendentes. A 31 de agosto, mas em 1804, foi criada a freguesia de Sobral, no concelho de Oleiros. Em 1901, foi inaugurada a primeira linha de carros elétricos da Carris, na cidade de Lisboa. Em 1924, nasceu na freguesia de São Martinho, na cidade de Covilhã, Guilherme Raposo de Moura, advogado e político. Em 1997, a princesa Diana de Gales e o namorado Dodi Alfayette morreram num violento acidente de automóvel em Paris. Em 2007 foi inaugurada a primeira mostra Vive Donas na freguesia de Donas, no Fundão. No mesmo ano, a cantora Marisa tornou-se a primeira artista portuguesa a ser nomeada para um Grammy. Em 2008, a Banda Filarmónica do Paúl organizou pela primeira vez uma caminhada musical com o objetivo de reviver os tempos em que os músicos daquela coletividade se deslocavam a pé para as festas e romarias. Em 2009, a Ministra da Saúde, Ana Jorge, inaugurou o Hospital Nossa Senhora da Assunção, em Ceia. São factos que fazem história neste dia 31 de agosto.
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Foreigner, Dirty White Boy, e já são 17:29 e temos mais uma efeméride cultural para lembrar, porque este dia é rico nessa matéria, uma por cada hora das matinés da RCB. Vamos homenagear Théophile Gautier. Théophile Gautier, mais precisamente. Ele nasceu no dia 31 de agosto, neste dia, mas de 1811. Poeta, novelista, jornalista, crítico de arte e literatura francês. Théophile Gautier. Vamos descobrir a sua poesia, como fizemos com todos aqueles que hoje aqui recordamos. E esta chama-se A Ilha Desconhecida. É um excerto apenas da poesia. Diz-me, jovem bela, que rumo tomar? A vela abre a sua asa, a brisa vai soprar. O remo é de marfim, a bandeira de seda prateada, o leme de ouro puro. Para lastro eu tenho uma laranja, para vela uma asa de anjo, para grumete um serafim. Diz, jovem bela, para onde queres ir? Leva-me, diz a bela, à praia fiel, onde o amor dura sempre. Essa terra, meu anjo, quase não se conhece no país do amor.

0: Hozier, Take Me to Church, e antes estivemos com a banda australiana In Excess, Elegantly Waste, e com ela fizemos uma viagem completa à volta do mundo durante estas 3 horas das matinés da RCB. Agora vamos ouvir um conselho.
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2: Olá! Esta semana é dedicada ao tema alterações emocionais e sociais associadas ao envelhecimento. Na maioria dos casos, o envelhecimento traz alterações na forma como sentimos e lidamos com as emoções. Porém, as experiências acumuladas ao longo da vida podem ajudar a relativizar problemas, selecionar melhor as preocupações, como a valorizar aquilo que realmente é importante. Ao mesmo tempo, as inevitáveis mudanças na vida profissional, nas rotinas e nas relações familiares, vão exigir à pessoa capacidade de adaptação. Por isso, manter interesses, objetivos e atividades regulares ajudará a preservar a motivação e o bem-estar emocional. Nesta matéria, atividades que envolvam o exercício físico e a estimulação cognitiva têm demonstrado serem boas formas para complementar esse equilíbrio por manterem o corpo e a mente ativos. Aceita o nosso conselho? No início de cada semana, escolha uma coisa que quer fazer e outra que quer aprender. Ter pequenos objetivos ajuda a manter o interesse, a motivação, como a adotar uma atitude positiva para aquele e para os dias vindouros. Este é um conselho do Memo Move. 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

Esta é a retirada do álbum Nós de 2010. Chama-se A Festa da Vida, para celebrarmos o final do mês de agosto, que termina hoje, neste dia 31. É aquele mês que tem 31 dias, porque o Imperador Augusto não quis ficar atrás do Imperador Júlio César, que dá nome ao mês de julho, e quis também que o mês que lhe é devido tivesse 31 dias, nada mais e nada menos. E palavra de imperador é assim. Bom, nós estamos a despedir-nos do mês de agosto e amanhã vamos falar de setembro. Amanhã, no primeiro dia de setembro, que fica a dever o nome ao 7 de setembro, porque era no antigo calendário o sétimo mês do ano. Disso falaremos amanhã. Para já, esta Festa da Vida foi para celebrar agosto. Vamos guardar um pedaço de sol no bolso, porque nunca sabemos quando vamos precisar dele no inverno.

Secret Garden, Bruce Springsteen, foi mais uma viagem que fizemos durante esta tarde das matinés da RCB até este jardim secreto de Bruce Springsteen, depois de termos apanhado boleia na poesia de Charles Baudelaire para capturarmos um albatroz e também depois de termos conhecido a Ilha Desconhecida de Théophile Gautier e a poesia da maior poeta russa do século XX. Uma viagem começou com a dupla Lady Gaga e Bruno Mars e vai terminar com outra dupla. É retirada do filme A Star Is Born, chama-se Shallow e junta Lady Gaga e Bradley Cooper. Nós vemos-nos em setembro. É já amanhã. Thank you.

0: Boa tarde, são 18 horas. Daqui a pouco o Jornal da Tarde sobe a antena da RCB com o jornalista Paulo Pinheiro para atualizar toda a informação local e regional.
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0: Muito boa tarde, esta é a edição do Jornal da Tarde, na antena da Rádio Cova Tabeira, alguns dos temas que marcam a atualidade informativa regional, com desenvolvimento já a seguir. O Comando Distrital de Castelo Branco da PSP deteve um homem, com 38 anos de idade, residente em Sobelaixo de Cima, no concelho de Castelo Branco, é indiciado na prática de violência doméstica. O cidadão foi presente a tribunal para primeiro interrogatório judicial, está a aguardar pela eventual aplicação de medidas de coação. Neste Jornal da Tarde, a oposição na Câmara de Pernambuco apresenta declaração de protesto. Já vamos saber porquê. Em Belmonte, a recolha de resíduos está a preocupar. Um olhar para o Gardunha Fest, Tardo vence categoria nacional dos filmes. Um olhar também para aquilo que aconteceu este fim de semana em Alpedrinha, junto a 45 pastores, num encontro que celebrou, uma vez mais, a tradição e a vida pastoril. Na Covilhã, o município abre candidaturas a 10 bolsas de estudo para o ensino superior e um adeus mais que perfeito no Teatro das Beiras. A companhia vai estrear a sua nova peça. São temas para conferirmos já a seguir na edição da tarde do Jornal da RCB.
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1: Mais uma vez, muito boa tarde. A Polícia de Segurança Pública deteve um homem de 38 anos, residente em Sobelaixo de Cima, no concelho de Castelo Branco. Ele é indiciado na prática do crime de violência doméstica. O cidadão já foi presente a tribunal para primeiro interrogatório judicial, aguarda pela eventual aplicação de medidas de coação. No balanço da atividade operacional desenvolvida entre os dias 24 e 31 de agosto, a PSP dá nota de mais 5 detenções. Um homem de 50 anos em Castelo Branco, um cidadão de 29 na Covilhã, ambos pelo crime de desobediência por recusa a submissão a teste de alcoolemia. Por condução sob o efeito de álcool, foram detidos dois homens em Castelo Branco, 36 e 45 anos, e uma mulher na Covilhã com 51. Os 5 detidos foram constituídos arguidos e notificados para comparecer em tribunal para julgamento em processo sumário. Todos ficaram sujeitos a termo de identidade e residência. No mapa da sinistralidade rodoviária, o Comando Distrital da PSP registrou na última semana 4 acidentes de viação em Castelo Branco, um dos quais é com 2 feridos ligeiros e danos materiais, e na Covilhã foram registados 2 acidentes de viação, de que resultaram 2 feridos ligeiros e também danos materiais. Em Penamacor, os vereadores da oposição apresentaram na última reunião do Executivo uma declaração de protesto pela forma como o Presidente da Câmara Municipal reagiu publicamente à ausência da oposição na reunião anterior. Os 2 vereadores do Movimento Nossa Terra justificaram as ausências, mas não se fizeram representar por ninguém do movimento, motivando um comentário político de José Miguel Oliveira no final do encontro aos jornalistas, que não caiu bem à oposição.
2: Houve uma enorme preocupação pública com 2 cadeiras vazias durante uma reunião. Gostaríamos de ver a mesma preocupação com o espaço que permanece vazio para a participação dos vereadores da oposição em matérias fundamentais para o futuro do Conselho de Penamacor. Ainda recentemente, o município tornou público um parecer sobre o programa setorial das zonas de aceleração de energias renováveis, um assunto que pode afetar uma parcela muito significativa do território municipal e que envolve questões ambientais, paisagísticas, económicas e de ordenamento do território. Os vereadores da oposição não foram envolvidos na preparação dessa posição, não fomos chamados a discutir o documento, não fomos convidados a apresentar contributos e tomámos conhecimento da posição do município através da comunicação social. E infelizmente não foi a primeira vez.
1: Perante a situação, Felipe Batista deixou uma questão.
2: O que representa maior problema para a democracia local? 2 ausências pontuais, justificadas e previamente comunicadas, ou a ausência reiterada do envolvimento dos vereadores da oposição nas decisões ou posições estratégicas do município?
1: Ora, o Presidente da Câmara Municipal de Penamacor justificou e reiterou o comentário feito sobre as cadeiras vazias da oposição na reunião pública do Executivo, uma situação que já tinha acontecido numa reunião privada.
3: Mas há uma coisa que eu não posso esconder, é o facto político de um Executivo de 5 só ter tido 3 numa reunião. E aqui nunca esteve em causa a legitimidade, nem nunca esteve em causa, obviamente, o direito que qualquer cidadão, não só os vereadores, não só qualquer cidadão, tem o direito de, perante situações de força maior, de questões de saúde, de impedimentos de última hora, poder ter que faltar àquilo que são os seus compromissos, neste caso, quer em termos de reuniões, quer em termos laborais, a lei é clara relativamente a isso. E isso nunca esteve em causa.
1: O Presidente da Câmara de Penamacor entende que os eleitos devem ser substituídos em caso de impedimento. Felipe Batista diz que a substituição não foi solicitada por entenderem que os vereadores da oposição não teriam tempo de se inteirar das questões e votar em conformidade. De Penamacor passamos para Belmonte, onde a Câmara Municipal vai solicitar uma reunião com caráter de urgência à empresa concessionária do sistema de recolha de resíduos. Em causa está uma deficiente prestação do serviço que foi colocada em evidência durante o mês de agosto, o anúncio feito por António Baites na última reunião pública do Executivo, Nuno Miguel.
4: O autarca refere que os vários presidentes de junta de freguesia têm vindo a reportar ao município um conjunto de situações em que o contrato de concessão não está a ser cumprido. O município de Belmonte já contactou a empresa e espera nos próximos dias reunir com caráter de urgência com a SUMA, no sentido de debelar algumas das situações que têm vindo a ser identificadas.
5: Já fizemos, naturalmente, chegar por escrito, como é óbvio. Temos também as reclamações dos seus presidentes de junta de freguesia, o que é natural. E há questões, naturalmente, que elas constatam do ponto de vista visual, não tem nada a saber, não é? Agora, isto é assim, há de facto também aqui um caderno de encargos que tem que ser cumprido, bem, que a empresa neste momento, nomeadamente no mês de agosto, isto não aconteceu em alguns dias da semana, e obviamente tivemos o reporte de condições de insuficiente recolha por parte de alguns dos seus presidentes junta e que foram constatadas. Nós já repusemos, aliás, iremos ter garantidamente nos próximos dias uma reunião de urgência com os responsáveis da empresa para evitar que situações destas aconteçam.
4: António Bates acrescenta que outra das situações que não está a ser acautelada dentro do contrato de concessão, diz respeito ao reforço de contentores para recolha, nomeadamente durante o período de verão. Uma situação que foi evidente no decurso dos últimos meses.
5: Até porque há aqui uma condição que está indexada ao contrato, o próprio fornecimento de contentores está indexado no contrato de tempos de prestação de serviços, em face do incumprimento também da empresa neste momento, não é sequer temos contentores para fazer reforço. Obviamente, isto é uma daquelas condições que antes do mês de agosto, literalmente, tem que ser feita todos os anos, tem que se reforçar nos pontos mais críticos, onde naturalmente há maior fluxo de gente e de população para que as questões possam funcionar melhor. E de facto isto também não aconteceu porque não tínhamos contentores disponíveis e obviamente faremos chegar a essa condição com toda a naturalidade e tranquilidade, mas fazendo questão que as coisas também possam claramente melhorar neste aspecto.
4: Questões que o Presidente da Câmara de Belmonte quer apresentar à empresa concessionária do sistema de recolha de resíduos, no sentido de melhorar a prestação do serviço que é prestado às populações do concelho.
1: Em Belmonte, a Câmara Municipal preocupava-se com a recolha de resíduos. Na Covilhã, a Câmara Municipal abriu candidaturas a 10 bolsas de estudo para o ensino superior. As candidaturas destinam-se a estudantes que ingressem pela primeira vez no ensino superior no ano letivo 2026-2027 e podem ser submetidas até 30 de novembro. O município da Covilhã abriu o período de candidaturas para a atribuição de bolsas de estudo a estudantes que ingressem pela primeira vez no ensino superior ano letivo 2026-2027. A medida prevê a atribuição de 10 bolsas e pretende apoiar financeiramente alunos residentes no concelho que prossigam os estudos superiores. Podem candidatar-se estudantes matriculados na Universidade do Interior ou noutras instituições públicas de ensino superior, desde que frequentem cursos que não integrem a oferta formativa da UBI. O prazo para a apresentação das candidaturas termina a 30 de novembro deste ano. O processo deve ser realizado exclusivamente por via eletrónica através do portal da educação do município da Covilhã, mediante o preenchimento do formulário próprio e o carregamento da documentação necessária. Entre os documentos exigidos estão o atestado de residência emitido pela respectiva junta de freguesia ou a certidão de domicílio fiscal, o certificado de conclusão do ensino secundário, com a respectiva média e final e o certificado de matrícula no primeiro ano do ensino superior. Os candidatos devem ainda apresentar, quando aplicável, comprovativo da atribuição de outras bolsas ou apoios financeiros destinados ao ensino superior. A candidatura requer igualmente documentação relativa à situação económica do agregado familiar, nomeadamente a declaração de IRS e ou a respectiva nota de liquidação referente ao ano de 2025. Caso tenham ocorrido alterações nos rendimentos do agregado familiar, devem ser apresentados comprovativos atualizados, como recibos de vencimento, pensões, rendimento social de inserção, subsídio de desemprego, subsídio agrícola ou declaração da entidade patronal. O processo deve incluir também o recibo de renda ou comprovativos dos encargos com habitação própria e permanente, bem como outros documentos que comprovem situações particulares declaradas e que possam contribuir para a avaliação da candidatura. Para consultar o regulamento completo e obter mais informações, junto então da Câmara Municipal da Covilhã, é possível reter e ter essas informações adicionais. São 18 horas e 14 minutos. Alpedrinha juntou 45 pastores num encontro que celebrou, uma vez mais, a tradição e a vida pastoril. Alpedrinha voltou a ser palco da celebração desta cultura pastoril com a realização da 11ª edição do Encontro de Pastores. Cerca de 45 de diferentes pontos da Beira interiores, Ceia, Oliveira do Hospital, Castelo Novo, Gouveia, Unhais da Serra, Fernão Joanes, Videmonte e também de Alpedrinha, marcaram presença e marcaram também como escolhada pelas ruas da vila, convívio, histórias e uma chanfana confeccionada pelos próprios pastores, não faltaram. A tradição voltou assim a ouvir-se pelas ruas da Alpedrinha com este encontro de pastores, uma iniciativa que foi organizada por Gil Cruz, pela Junta de Freguesia de Alpedrinha, pela Alpetretínia e também com o apoio do município do Fundão. 45 pastores provenientes de várias zonas da beira interior estiveram presentes num momento de confraternização e de valorização de uma atividade que continua a fazer parte da identidade e da memória coletiva da região. Depois da recepção dos pastores pelo presidente da Junta de Freguesia, o evento arrancou com a tradicional escalhada que ligou o Palácio de Picadeira ao centro da vila. O som dos escalhos, transportado pelas ruas da freguesia, deu um mote para um dia dedicado às pessoas, aos animais e às tradições associadas ao pastoreio. O almoço da gastronomia voltou a assumir um papel de destaque. Foi servida chanfana, confeccionada pelos próprios pastores, que mereceu elogios generalizados dos participantes. Uma delícia, disseram três chanfanas com 40 quilos de cebola, alho, também as batatas e depois muito amor e carinho, porque o segredo é a alma do negócio. Quem teve a oportunidade de provar garantiu que o prato estava de grande qualidade, contribuindo assim para o almoço de convívio que prolongou o ambiente de partilha vivido durante toda a manhã. Mais do que um simples encontro, a iniciativa pretende também manter viva uma atividade com profundas raízes na beira interior. Ao longo do dia, não faltaram as histórias e histórias de outros tempos, memórias de jornadas na serra, relatos de uma vida marcada pelo contacto permanente com os rebanhos. Mas também este encontro ficou marcado pela revelação e pela ambição e desejo de Alpedrinha ter uma nova associação dedicada à valorização e à atividade da cultura pastoril, com a proposta da criação de uma associação da Casa do Pastor.
6: Já há muito tempo que trago esta ideia em mente, e porque sou eu sozinho, como cidadão, a fazer os contactos e tudo e assim, e Alpedrinha merece uma instituição ligada ao pastor. Então a Casa do Pastor, conto com a juventude de Alpedrinha, com o povo de Alpedrinha, com as associações, com toda a gente, com o município, com o presidente da junta, são todos precisos.
1: E qual é o objetivo desta associação?
6: Para termos mais força, para reivindicarmos mais coisas e para fazermos mais atividades. Que eu não quero só a chanfana uma vez em Alpedrinha, quero 5, 6, 7 vezes por ano, o borrego, tudo o que se puder fazer ligado à pastorícia e outras atividades, temos que fazer, dinamizar a Alpedrinha.
1: Uma ideia bem recebida, reúne o consenso dos presentes, podendo assim representar um novo passo na preservação da memória, dos saberes e das tradições ligadas ao pastoreio, como referiu à RCV o presidente da Junta de Freguesia, Francisco Figueira.
7: Sim, a ideia é bastante importante e bastante, bastante promissora até. Temos já este peso, esta importância de homenagear esta profissão, dizendo assim, os pastores, e com este encontro acho que faz todo o sentido podermos trabalhar em conjunto com o município e encontrarmos aqui a capacidade de se criar esta associação dos pastores.
1: Também o presidente da Câmara Municipal de Fundão, São Miguel Gavinhos, vê nesta associação mais um passo na afirmação da transumância em termos de Alpedrinha.
8: Este momento que acontece com o encontro dos pastores é muito relevante, algo que também deve acontecer e ser melhorado no âmbito dos calhos é exatamente a parte gastronómica. Não se trata de uma festa de verão, ela tem uma componente também gastronómica ligada à pastorícia, também o tipo de gastronomia associado, e portanto vai haver uma evolução também grande na oferta já este ano. Portanto, estamos satisfeitos com aquilo que está a acontecer. A proposta que foi lançada, ela faz sentido, ela vem em linha com esta ideia de que é preciso apostar muito na componente temática e cultural, e por isso nós estamos disponíveis para ouvir também o que este grupo de pastores, a partir do Gil Cabecinha, que é porventura o fundador, o criador deste encontro de pastores, onde pode ser o que necessita da nossa parte, mas nós estamos muito abertos a procurar cumprir essa ideia, porventura até possa fazer sentido em algum dos espaços já existentes ele ter cabimento. Portanto, nós estamos abertos a isso.
1: O encontro de pastores é, para o Presidente da Junta de Freguesia, Francisco Figueira, uma espécie de rampa de lançamento para o Festival dos Caminhos da Transamância.
7: Para nós é bastante positivo. Tivemos cerca de 120 pessoas no almoço e uma envolvência muito grande da comunidade, que para nós é o mais importante. O momento alto foi o arranque com a chocalhada, desde o picadeiro até aqui ao recinto da Capela do Espírito Santo, e acho que foi muito, muito, muito positivo mesmo.
1: Ora, entre chocalhos, sabores, histórias, muita conversa, animação, a 11ª edição do Encontro de Pastores deixou a certeza de que a tradição continua viva em Alpedrinha, num ambiente de grande convívio e amizade. Pastores de diferentes gerações e localidades voltaram a encontrar-se para celebrar precisamente esta tradição. A RCB falou com Rodrigo Vila Franca da Beira, também de Oliveira do Hospital, 9 anos, está a frequentar o 4º ano do primeiro ciclo, quer ser pastor, e com gêmeas, a Ângela e o Ângelo. Ora, a Ângela Almeida é pastora, quer ser pastora, o irmão nem por isso. Mas começamos pelo mais novo, o pequeno Rodrigo.
9: Eu, no sábado e domingo, eu vou para o meu pai.
1: Ah,
9: okay. E na semana inteira eu fico na escola com a minha mãe, que é lá em Ceia, no centro escolar de Ceia.
1: Mas porquê é que tu queres ser pastor? Diz-me lá.
9: Para mim é a melhor coisa.
1: Para ti é a melhor coisa?
9: Sim.
1: É a melhor profissão?
9: Sim.
1: Do mundo?
9: Sim.
1: Porquê?
9: Porque nós, em vez de nós estarmos em casa assim, sentados, nós temos que subir a Serra da Estrela, nós dormimos lá fora e também...
1: E tu já dormes lá fora?
9: Sim.
1: Com o teu pai?
9: Sim. Algumas vezes eu quando
1: não
9: tens
1: medo?
9: Não. Quando eu vou lá para a Serra da Estrela, eu durmo lá em cima.
10: Parece-me que sim, que...
1: Quer ser pastor?
10: Quero.
1: Porquê?
10: Porque... vejo um dom neste...
1: Um dom?
10: Um dom, sim, nesta área.
1: Nesta arte?
10: O meu pai é pastor, sim.
1: E, portanto, o facto de ele ser pastor influencia-te nessa tua decisão ou não?
10: Sim, muito.
1: Muito?
10: Sim. Depois tenho o meu primo afastado, não sei se você conhece, o Pedro Cabecinha.
1: Sim.
10: Prontos. Tem ele e também tem mais alguns... O meu tio, isso assim. Eu quero ser pastora para que essa arte não acabe e que continue a existir, sim.
1: O que é mais difícil nesta profissão para ti?
10: Para mim é de esquia.
11: Porque eu gosto mais de mexer com as madeiras e assim.
1: O que é que gostavas de ser um
11: carpinteiro.
1: E de pastor, o que é que achas que é mais difícil?
11: Andar com elas à chuva. Não, porque tipo, o meu avô também já foi carpinteiro.
1: Sim.
11: E tipo, eu gostava de ser carpinteiro.
12: E ao mesmo tempo pastor.
1: Então gostavas de ser carpinteiro por causa do teu avô?
11: É isso? E porque gosto.
1: Já tinhas vindo ao Alpedrinha?
11: Já o ano passado.
1: Já? E então gostas?
11: Sim, é fixe.
1: O Rodrigo, a Ângela e o Ângelo, os pastores mais novos presentes neste encontro. O mais velho, António Lameiras, conhecido por Tonito Lameiras, tem 85 anos. Livraram-no da tropa e conhece como ninguém as suas ovelhas.
13: Vinda, pastor.
1: E porquê?
13: Porque gosto.
1: Mas gosta já há muitos anos, não é?
13: Pois já, desde que nasci. Meus pais eram, meus avós também eram, e eu agarrei-me àquilo de pequenito. Desde quando nasci, praticamente sempre. Quando fizemos a quarta classe, com uns anos, depois daí foi sempre a minha vida. Nem fui à tropa nem nada.
1: Não foi nada?
13: Nada, não fui à tropa nem nada, sabe?
1: O seu filho também já é pastor?
13: Sim, sim, pois. Ele, quando é preciso, anda com as ovelhas e tira o leite e tudo, mais do que eu até. Mas eu ando sempre com elas. E ainda tenho o gosto de eu saber orientá-las eu.
1: A que horas é que sai?
13: 6 da manhã.
1: Sempre, todos os dias?
13: Sim, sim, 6 da manhã.
1: E regressamos quando?
13: Aí, 10 da noite, 11 da noite, é como calha. É como calha.
1: E durante o dia o que se come?
13: Olha, de manhã uma boa refeição eu.
1: O que é boa refeição?
13: É um prato de sopa, uma carne.
1: Às 6 da manhã?
13: Às 6 da manhã. Como logo, é verdade. Depois de dia também
1: é
13: normal.
1: É um bom comprimido.
13: De dia normal. E à noite é como pouco. À noite como pouco.
1: À noite como pouco.
13: Compro, vou para a cama, não posso comer muito.
1: Como é que se sabe o nome das ovelhas? Como é que...
13: A gente conhece-as pelos sinais delas, sim, conhece-as todas.
1: Conhece-as todas?
13: Nem que seja no meio de mil, eu conheço as milhas. Por sinais que... Não é preciso marca, eu conheço por sinais que elas têm.
1: Qual é o segredo?
13: Não sei, é aquela coisa assim, que é...
1: António Lamares, 85 anos, uma deliciosa conversa noutro espaço informativo da Rádio Cova da Beira para ouvir os mais novos e os mais velhos em consonância, precisamente, e em partilha de espaço neste encontro, onde não faltaram, onde não faltou também a animação musical, com bombos e não só. Encontro de pastores em Alpedrinha, para o ano há mais. Também na atualidade informativa regional está um outro evento, o Gardunha Fest, aqui no Fundão. Tardo vence a categoria nacional. O filme Tardo, realizado por Carlos Calica, foi o vencedor da categoria nacional da 8ª edição do Gardunha Fest. O festival de cinema organizado pela Histérica, a Associação de Artes, teve a concurso 25 curtas-metragens dedicadas ao paranormal. O mesmo filme venceu também o Prémio do Público, Nuno Miguel.
4: O filme, realizado este ano, tem como pano de fundo uma aldeia remota do interior de Portugal que é aterrorizada por uma criatura que vive na montanha. Depois de ter sido vencedor da penúltima edição, que decorreu em 2024, Carlos Calica voltou ao Fundão e venceu pelo segundo ano consecutivo. Este novo trabalho foi realizado nas aldeias históricas de Monsanto e Danha Velha e teve a parceria da Agidanha e também do TAP, o Teatro Amador de Pombal.
12: Eu todos os anos tenho uma produção nova. Este ano coincidiu também ser filmado aqui. Eu já tinha filmado o Monstros em 2023, foi o que ganhou a última edição. E este ano, com o Tardo, que é baseado também um pouco no folclore e nas lendas aqui de Monsanto e Danha Nova e Danha Velha. Porque não? Foi um festival que aposta no fantástico, é um filme fantástico, com o tema sobrenatural. Achei que devia regressar.

0: Na categoria de sub-18 anos, também foi atribuída a mesma distinção ao trabalho Capitão Camões, realizado por alunos do Agrupamento de Escolas Carlos Amarante, em Braga. Na edição deste ano foi também exibida a longa-metragem O Velho e a Espada, da autoria de Fábio Powers, realizada em Sarzedas, na encosta sul da Serra da Gardunha. Em declarações à RCB, o realizador refere que este trabalho procura recordar algumas das lendas que estão associadas à Serra da Gardunha.
1: E preservar também estes mitos e lendas que eu ouvi desde pequenino, que os velhotes contavam para nos assustar e não sairmos à rua a fazer as neiras. Aparecem personagens como a Boa Hora e a Má Hora, são lendas que eu ouvia muito. Aparecem os monstros, são os medos, também são outras criaturas, para mim imensas histórias que eu ouvi quando era mais novo. E pronto, e toda aquela zona está recheada de histórias. Eu poderia fazer muitos mais filmes e espero ter a oportunidade de vir a fazê-lo, e espero que o filme também inspire mais pessoas a fazê-lo e que as nossas histórias perdurem no tempo por mais uns anos e que não desapareçam com as pessoas, porque muitas delas vivem só dentro de algumas pessoas, não é? E se elas não forem transmitidas ou não forem guardadas de alguma forma, elas vão se perdendo e é uma pena.
0: A Serra da Gardunha e as suas lendas foram também o mote da curta apresentada por Luís Agostinho, realizador natural da região. Gardunha, o portal de granito, procura fazer o contraponto entre a lenda e a ciência de alguns fenómenos que foram relatados na Serra.
2: Foi uma curta que eu fiz para falar um pouquinho do misticismo que existe à volta da Gardunha, mas faço aqui um balanço entre o místico e a ciência. É um deixar a dúvida no ar, o que é que realmente são as coisas e como cada um as quer interpretar, digamos assim. Pelos temas que são abordados e pela dúvida que fica no ar, acho que vai cativar as pessoas até conhecer melhor a Gardunha. Nós podemos conhecer o todo, mas às vezes não conhecemos pontualmente certas coisas e, sobretudo, as lendas, aquilo que se passou muito antigamente e que agora as pessoas vão falando um pouquinho mais abertamente, vai proporcionando temas muito, muito, muito interessantes, que para o cinema é excelente, é ótimo.
0: A anteceder a mostra cinematográfica decorreu uma conversa sobre literatura sob inspiração da Gardunha, que contou, entre outros participantes, com a luso-brasileira Daniela Marion, autora dos livros As Lendas da Covilhã e Lendas do Fundão, Vozes da Serra da Gardunha. Trabalhos onde a autora procura deixar para a posteridade várias questões do misticismo que estão ligadas às duas montanhas.
3: Da lenda da Covilhã, porque eu morei na Covilhã e no Teixoso tinha aquela lenda da menina que chorava no cemitério e eu achava muito interessante aquela lenda. E é uma lenda que está lá, está na página da Junta. Então eu achei que era importante botar num livro e para todo mundo conhecer mesmo. Da Gardunha, é da Nossa Senhora da Gardunha, que foi que tiravam ela do sítio e levavam para o fundão e ela voltava. E assim nasceu lá o santuário, no caso. O livro acorda as lendas. Então, é para isso que ele nasceu, para acordar as lendas.
0: Um certame com 3 dias de duração, mas que teve muitos meses de preparação, afirma o diretor do festival. Miguel Geraldes destaca que mais de 500 curtas-metragens enviaram os seus trabalhos, um sinal da importância que o festival tem vindo a assumir nos panoramas nacional e internacional.
4: Foi um festival de 3 dias de duração, mas que teve imensos meses de preparação. Retira-nos imenso tempo, mas com a dedicação de toda a equipa, de todos nós, de elementos da Estérico e de vários voluntários, amigos, claro, conseguimos levar mais uma vez avante este festival, que é mais que um festival de cinema. Começamos com mais de 3 mil filmes, foram sendo eliminados, foram sendo reduzidos até uma primeira para a seleção de cerca de 300. Os últimos 35 filmes foi uma dor de cabeça tremenda. Ainda bem que nós, enquanto organização, não fazemos parte dos elementos do júri, porque já enquanto organização para a seleção dos filmes a concurso é uma dor de cabeça, imagino os elementos do júri. Foi muito difícil.
0: Apesar de um interesse cada vez maior dos realizadores e também do público, Miguel Geraldes admite que o tempo agora é de balanço, não garantindo ainda o regresso do Gardunha Fest em 2028.
4: Quem sabe se haverá sequer a próxima edição. Isto, estamos sempre sujeitos a imensos fatores. A própria associação, como é lógico, não é? Tem uma direção, já existe já temos 19 anos de associação, o festival existe desde há 12 anos, mas tudo depende, depende de se conseguirmos apoios e boa vontade não apenas dos elementos da organização e da associação, como também da sociedade civil, da comunidade, aliás, patrocinadores, obviamente, possíveis candidaturas, é tudo uma questão de balanço. Agora, descansar, avaliar, fazer uma análise do que...

0: do que foi feito, de como foi feito, o que poderia ter sido feito de forma diferente.
1: A continuidade do festival vai agora ser avaliada pela organização, pelo que reside ainda alguma expectativa em saber se a iniciativa vai ou não ser novamente realizada dentro de 2 anos.
2: O Gardunha Fest aqui na cidade do Fundão. Ora, é no Fundão, se aqui é desportiva, venceu, não foi no Fundão, mas é desportiva do Fundão que venceu o troféu Mosteiro do Leitão, integrado na pré-época 2026-2027. A ADF foi convidada pelo Ferreira do Zêzere para participar no passado sábado numa partida de preparação onde estava em jogo a disputa de um troféu. Os fanuenses ganharam por 3-1. A 2 semanas do início do Campeonato Nacional da Primeira Divisão, a equipa de Nuno Couto realiza o último encontro de pré-temporada no Pavilhão Municipal do Fundão, no sábado, 5 de setembro, às 17 horas, frente à Quinta dos Lombos, na primeira jornada da Liga Placar-se. A Desportiva recebe o Braga, de Joel Rocha, dia 11 de setembro, sexta-feira, às 19 horas, com relato aqui na antena da Rádio Cova da Beira. 18 sócios marcaram presença na Assembleia Geral, realizada na passada sexta-feira, 28 de agosto, nas instalações do Estádio Municipal de Peramacor, por indisponibilidade física da sede da ADEP. As contas de gerência foram aprovadas por unanimidade, com saldo de 365 euros. Na reunião magna dos associados, que durou cerca de 3 horas, foram ainda apresentadas 3 propostas, uma da alteração dos estatutos e mais 2, tendo em vista a criação de uma claque de apoio ao clube e uma secção de desportos motorizados. Foram ainda aprovados votos de pesar pelo falecimento dos ex-diretores Francisco Ribeiro e José Mota Cruxinho e de agradecimento a Francisco Pires, ex-coordenador técnico da Associação de Futebol de Castelo Branco, Hermínio Meira e Luís Teixeira, ambos dirigentes do Conselho de Arbitragem da Associação de Futebol de Castelo Branco. A encerrar este jornal, a Companhia de Teatro da Almada apresenta no próximo quarta-feira, 23 de setembro, no auditório do Teatro das Beiras, a peça Um Adeus Mais Que Perfeito, com a encenação de Teresa Gafeira. O espetáculo marca o regresso da iniciativa Quartas de Teatro ao Teatro das Beiras. É tudo quanto a notícias na edição da tarde do Jornal da Rádio. Em nome de todos aqueles que o produziram, realizaram e levaram até si, desejar-lhe a continuação de uma ótima segunda-feira. Boa tarde.
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0: São 7 horas, boa tarde.
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0: 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Boa noite. 8 horas.
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1: Olá, olá, ouvintes RCB, amigos e amigas, caríssimos e caríssimas, muito boa noite a todos. Como é que vocês estão? Digam lá, suas excelências. Está tudo bem com vocês? Passaram um bom fim de semana? Sempre a ouvir-nos, claro. Digo eu, acredito eu que sim. Então, olha, estamos no último dia de agosto, pá, e o tempo foi agosto, vai passando, o tempo é passando agosto, agosto, exatamente. Hoje é dia 31 do mês 8, ano 2026. Eu espero, sinceramente, que tenha sido um bom mês. Com férias ou sem férias, tinha sido um mês muito, muito positivo. E agora está aí setembro, porque amanhã é setembro, o mês 9, com 30 dias, vai ser o mês de transição verão-outono. Ah, pois é, é verdade, o bem bom vai acabar, não é? Mas não, a malta que vai ter férias, e é bom que a malta tenha férias em setembro também. Também é importante, é importante. E de resto, por cá está tudo bem, muito obrigado por perguntar. Bem, haja, você também perguntou. Ah, que maravilha, pá. Não, correu tudo bem, muito obrigado, o fim de semana foi bom. Em termos esportivos para a região, a Taça de Portugal, parabéns para Alcaíns e Vitória de Sarnaz, as duas equipas que seguem em frente da competição. Infelizmente, as outras equipas, enfim, foram eliminadas. Né? O Sotarense para Alcaíns, o Sporting perdeu o penalti em casa frente ao Mortágua, e o Fundão, o Clube Académico, perdeu em casa com o Guarda Futebol Clube. Já o Benfica Estal Branco tinha perdido no sábado em Fátima. Nem a Nossa Senhora valeu também a equipa do Nuno Rolão. É verdade, é verdade. Portanto, foi uma pena mesmo, em termos esportivos para a nossa região do futebol. Mas é assim, o desporto tem essas coisas. Tendo isso, a coisa correu bem, da minha parte. Bem-ajam, mais uma vez, bem-ajam por ter perguntado. O meu nome é José Miguel Moleca, sou o vosso anfitrião. Já sabe que de segunda a sábado estou aqui, entre as 20 e as 22 horas. Portanto, 6 edições de escolhas por semana, para que vocês possam aqui escutar as vossas canções de vida. Por esse motivo, é que existem também 4 formas diferentes e diárias de o poderem fazer. Certo? Vou aqui recordar uma vez mais tudo isso. Princípio de noite, segunda-feira. Espero que esteja tudo bem com vocês. Beijinhos e abraços. Sejam bem-vindos. E vamos começar. Venham daí. A Luzia. Olá, olá, caríssima. Viva, muito boa noite. A Luzia, que é alentejana, mas vive no Tortosendo. Estou com o conselho da Covilhã. Luzia e família, tudo bem? Beijinhos e abraços para casa, cumprimentos. A Luzia no Tortosendo, dedica às filhas e à Tânia, com votos de boa noite e de boa semana. Ora bem, o tema que vamos ouvir é bonito, chama-se Fui Colher Uma Romã. Vamos ouvir a dupla António Zambujo e Miguel Araújo. Fantástico. Fiquem bem.
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É bonito, não é? Bem bonito este tema. Grandes vozes, grandes vozes. Jorge, eu vivo em Lisboa. Vale a pena, vale a pena. A Isaura, oi, casa lindas donas. Boa noite, donas. Boa noite, Isaura. Boa noite, José Manuel. Tudo bem com vocês? Beijinhos e abraços e boa semana. Saúde aos dois. Isaura e José Manuel nas donas dedicam toda a equipe ao RCB com votos. Boa noite. Para vocês também, muito obrigado. E a Lucinda Bichinho, no bairro dos Penedos Altos, na Covilhã, deseja escutar o tema dos DNA. Ela quer. O quê? O quê? Diga-me.

Olá, olá, minha boa gente, ouvintes RCB, boa noite a todos outra vez. Senhoras que não sejam bem-vindos ou bem-vindas. Edição primeira da semana do Escolhas, segunda-feira, 31 de agosto. Está tudo bem? Boa viagem na semana na estrada, bons jantares, no caso disso, bom trabalho, bom descanso ou boas férias. Tudo de bom para si é o que eu desejo todos os dias. O Carlos Vilela no fundão, dedicar-me a Maria Augusta Vilela, ao sobrinho Luís Guilherme, o Carlos Luís, a todos com votos de boa noite. E o Manuel Frado na Fatela, dedicar à esposa, filha Genro, Maria Irene Gaspar, Márcia Costa e a todos os amigos da Rádio também com votos de boa noite. O Padre Motar canta: Põe a tua mão.

Olá, olá, minha boa gente, vim-te receber, boa noite outra vez. Meu nome é José Miguel Moleca. Antes da próxima dedicatória, recordo que através do escolhas@rcb-radiocovadabeira.pt você pode e deve participar para com as escolhas. Certo? Este é o programa que você pede e nós passamos o disco a seu gosto. escolhas@rcb-radiocovadabeira.pt. Muito obrigado. O Pedro Miguel, olá Pedrão, boa noite, muito família. Pedro Miguel, Angélica de Cima, dica à Sara na Covilhã, ao Pedro Rolo no Fundão, ao Vítor Angélica de Cima, a todos com votos de um feliz aniversário, muitos parabéns, felicidades e votos de boa noite. Eu também aproveito a boleia, claro, do Pedro, para dar beijinhos a eles, abraço-los, dar os parabéns a todas as pessoas, sem exceção, que hoje completam mais um de vida. Parabéns, parabéns e parabéns a todos e a todas. Hoje também é um grande cantor português que faz anos, Sérgio Godinho, 81 anos, maravilha. Um abraço para ele também. Leonel Nunes canta Assopra Maria, Assopra.

E vamos avançando na primeira parte do Escolha Segunda-feira. A Maria Gamer, olá caríssima. Outra vez, todos para ela. Como vai você? Maria Gamer, beijinhos, cumprimentos, boa semana, saúde a todos aí em casa. Maria Gamer em Castelo Branco dedica a RCB à Tânia e aos sobrinhos e às donas com beijinhos para todos. Beijinhos também, tudo bom. E o Manuel Gonçalves Barroqueiro e a Maria Ângela Gonçalves, do Carregal do Zeza, estes ouvintes dedicam aos filhos, netos, a todos os familiares e conterrâneos também com votos de boa noite. O tema é do grupo Sol do Torrão, a terra que um dia deixei.

ficam mais duas dedicatórias. A Maria Diniz, olá, olá, boa noite, Alcaria, tudo bem por aí? O fim de semana correu bem? Boa semana para todos, saúde aí para casa. Maria Diniz e o maridão dedicam a todas as crianças do mundo para que tenham sempre paz, pão, amor, carinho e saúde. Eu assino por baixo, Maria Diniz. E a Celeste Rocha, em França, dedica à equipa da RCB e ouvintes do programa também com votos. Boa noite. Boa noite, Celeste. Boa noite, família. Beijinhos e abraços. O tema da Romana, Nossa Senhora do Amor.

deixamos aqui mais duas dedicatórias, pois bem, uma não Mateus do Carregal do César, dedicar à família e aos amigos, ouvintes, equipa da RCB, a quem deseja uma boa noite. Manuel e família, muito obrigado a todos, beijinhos e abraços, boa semana. O José Manuel Gonçalves, na Malhada Velha, dedica a todos os ouvintes e familiares também, com votos de boa noite. O tema é de Carlos Sotelo, Santo

Joaquim Bartolomeu. Olá, caríssimo. Viva, boa noite. Está tudo bem consigo? Saúde, um grande abraço, boa semana, tudo bom. Boa noite, Dornelas do César. O Joaquim Bartolomeu dedica a toda a equipa da RCB e ouvintes, também à sobrinha Unhais da Serra, com votos que todos passem uma agradável noite. Obrigado, igualmente, para si. O tema de Vítor Almeida e Silva, Canção das Lágrimas.

Estamos a entrar na reta final da primeira parte dos Escolhas de hoje. Antes das próximas dedicatórias, que são duas, recordo que também, através do telefone, o número 275-753-800, eu repito, 275-753-800, você pode telefonar para nós de segunda à sexta-feira, com exceção dos dias feriado, entre as 2 e as 3 da tarde. Uma hora que você tem para poder participar por telefone para que o programa Escolhas. Eu repito, 275-753-800, este é o número, de segunda à sexta-feira, exceção dias feriado, 2, 3 da tarde. Vá, participe, telefone, nós agradecemos. Olá, patrocínio, tal como a maninha Maria Gameiro, vamos lá todos para ela, como vai você? Patrocínio Louro, como é que está? Minha amiga, bem disposta? Um grande beijinho para si, saúde, cumprimentos, boa semana. Patrocínio Louro em Castelo Branco, dedica a toda a equipa da RCB, amigos ouvintes e aos sobrinhos nas donas, com beijinhos para todos também. Beijinhos também para si e fique numa boa com a RCB. Ainda, o João Campanha dedica ao Centro Comunitário das Minas da Panascada e a RCB com votos de boa noite. João Campanha, muito obrigado, um grande abraço, saúde. O tema é da Banda Lusa, o sapato apertado. Está apertado? Desaperta.

O José Brito Marques, no fundão, dedica ao Sérgio Miguel e à Patrícia, a todos com votos de boa noite. E a Maria da Luz, sou do Carmo Teixoso Covilhã, dedica a todos os familiares e amigos ouvintes também com votos de boa noite. O tema é do Grupo Zimbro, Apita ao Comboio.

Programa Escolhas na RCB, na primeira hora, segunda-feira, 31 de agosto. O prometido é devido, não é? O Sul da Seca já há algum tempo que não fala com vocês. Verdade. Não tem havido tempo para as secas do Sul da Seca. Não tem havido tempo, é verdade. Ainda por cima, depois metes o fim de semana e ele normalmente vai de fim de semana, não é? Mas hoje está de volta, é ou não é? Oh, Miguel, viva, boa noite. É verdade, estou de volta, estou de volta. Então vá. Salta para aqui para o microfone. Anda aí, Sousa Secas, anda aí. Então vamos lá à primeira sequinha da noite. O Joaquim encontra o Manuel. O Joaquim encontra o Manuel. Como vais, ó Manuel? Como é que vais? Porquê essa cara tão triste, pá? Estás tão triste porquê? Olha, amigo, é que eu vou ser pai, pá. Eu vou ser pai. Parabéns, pá. Parabéns, vais ser pai? Ótimo. Estás triste porquê? Tu vais ser pai, tens de estar contente. Não, é que eu não sei como é que vou dar a notícia à minha mulher, pá. Como é que vou dizer à minha mulher que vou ser pai? Ai, ai, ai, ai. Ai, que há revolução lá em casa. Com tais e panelas. Como é que eu vou dar a notícia à minha mulher que eu vou ser pai e não é com ela? Ah, bravo, bravíssimo, bravíssimo, pá. Que maravilha, pá. Que maravilha. Oi, meu Deus, pela fundo, Miguel. Sim, eu estou da secas, faz-me chorar, pá. Faz-me mesmo chorar. Quer mais uma? Vamos lá. Bom, é um casal que está num psiquiatra. Não, um psicólogo, como preferir, como quiser, ok? E o psicólogo pergunta ao senhor: você e a sua esposa têm alguma coisa em comum? Você e a sua esposa têm alguma coisa em comum? Responde ele: casámos no mesmo dia. Só isso, mais nada. Apenas nos casámos no mesmo dia. Não tem mais nada em comum com a minha mulher. Nada, nada. Ô, Sousa Secas, sai daqui, sai daqui. Ai, que maravilha, pá. Logo para abrir as hostilidades. Tumba. Tunga, tunga. Ok, vamos lá para as dedicatórias. O João Jarinhas em Oledo dedica a todo o pessoal da RCB, do Centro de Oledo, Dona Rita e família, e a todos os amigos ouvintes para que passem uma boa noite. Ô, João, muito obrigado igualmente. Boa semana. Fica bem. O tema que vamos ouvir é do alentejano Luís Trigacheiro. Linda jovem é da pastora.

Ouvintes RCB, chegamos ao final da primeira parte do Escolhas de segunda-feira, 31 de agosto, com a seguinte dicatória. O António Fernandes, por cá pelo fundão, dedica à ex-mulher e aos filhos, à irmã Júlia Montaz, à Sônia Pardal, ao irmão Francisco José Gabriel Pardal, a todos com votos de boa noite e de boa semana. O tema é do Júlio Iglesias e Pedro Vargas. Felicidades. Não saiam daí. Até já.

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14: Olá, olá. Mais uma vez, muito boa noite a todos. Chegámos então rapidamente para a segunda e última hora dos Escolhas de hoje. Como sabem, é a primeira edição da semana, porque hoje é segunda-feira, 31 de agosto de 2026, curiosamente o último dia do oitavo mês. Amanhã é setembro, e que setembro seja bem-vindo e que seja ainda melhor o mês do que foi este, para todos nós. E com mais saúde, se for possível. 200%, 300%, 500% mais saúde. É isso mesmo. Beijinhos e abraços. Eu sou o José Miguel Moleca. Continuo a ser o vosso anfitrião até às 22. Deixe ficar. Muito obrigado. A Teresa Brito. Olá, caríssima. Viva, boa noite. Beijinhos. Teresa Brito, no Lar do Fundão, dedica à minha pessoa e à RCB com votos. Boa noite. Beijo, Teresa. Beijinhos, saúde e cumprimentos. Tudo bem consigo, ok? É isso mesmo que eu quero. Com muita saúde pelo meio. O tema que vamos ouvir é do grupo Amantes do Alentejo. Isto é que é bonito. Isto é mesmo bonito. Então não é? É É, sim, senhor. E é bonito também ter ouvintes como estes. Ora, nem mais. Deixem-se ficar.

E agora satisfazemos duas dedicatórias. O Cás Vilela, por cá pelo fundão, dedica a irmã Maria Augusta Vilela ao sobrinho Luís Guilherme. O que é, Luís? A todos com votos de boa noite. A família Frade na Fatela dedica aos amigos ouvintes também com votos de boa noite. Maria Lisboa canta Tenho Fé em Deus.

Olá de boa gente, ouvi-te receber, boa noite a todos outra vez, segunda hora e última das escolhas de segunda-feira, 31 de agosto, com José Miguel Moleca. Ora, recordo-vos que, entretanto, através dos correios, vocês também podem e devem participar, escrever, enviar por carta as vossas dicatórias e para a seguinte morada, RCB Rádio Cova da Beira, o programa Escolhas, Casa Gascão, Avenida Doutor Alfredo Mendes Gil, 6230-287 Fundão. Vá, escrevam, participem, muito obrigado. Sabem que estamos aqui 6 dias por semana, segunda a sábado, neste horário. O António Fernandes, por cá pelo Fundão, dedica a sua ex-mulher e aos filhos, a irmã Júlia Motaz, à Sona Pardal, ao irmão Francisco José, à mesa Pardal, a todos com votos de boa noite. Os filhos que nunca esquecem, dedicam a Delfina Morgadinha Silvares, com muito carinho, muito amor, beijinhos, votos de boa noite, saúde e declaramentos, e um abraço ao amigo António. O tema é de Pedro Brunhosa e Ana Moura. 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

Programa Escolhas na RCB. A Lara no Alcaide dedica aos pais, irmão e avós, a todos com votos de boa noite e de boa semana. O António Gonçalves na Covilhã dedica à esposa Carmita Castelar, a doutora Rita no Fundão, a quem agradece a simpatia e deseja também uma boa noite. Arlindo de Carvalho canta Comboio da Beira Baixa.

Em Janete Cima, o nosso ouvinte Pedro Miguel dedica a Sara na Covilhã, ao Pedro Rolo no Fundão e ao Vítor, em Janete Cima, a todos com votos de um feliz aniversário. Muitos parabéns, felicidades e votos também de boa noite. O tema do Grupo Mundo Novo, Bonequita Loira. Música.

Continuamos nesta segunda e última hora das escolhas da segunda-feira. O Martim nas Donas dedica aos avós com beijinhos, votos de boa noite, saúde e de boa semana. E a Maria da Anunciação da Chabarda dedica à família e aos amigos, a todos também com votos de boa noite. O tema é do grupo Alma Sul, Mértola, Vila Alentejana.

no Teixoso, a nossa ouvinte Maria do Carmo, dedica a toda a equipa da RCB, à sua Rosita em Corte de Baixo, com votos boa noite. Maria do Carmo, bem-aja, beijinho de saúde e cumprimentos a todos. E o António Ponciano em Silvares, dedica às famílias Ponciano, Nunes, Torres, Frade, Lindeza e RCB também, com votos de boa noite. Boa noite, António Ponciano, boa noite, família, fiquem bem com a RCB. Boa semana, é o que vos desejo. Amália Rodrigues canta Nome de Rua.

Estamos a entrar na reta final dos Escolhas de hoje. É verdade, isto o tempo passa muito depressa. Provavelmente é capaz de haver tempo para mais uma sequinha. Provavelmente, sim, exatamente. Mas antes das próximas justificatórias, recordo que, através da nossa página de internet a rádio, vocês também podem e devem participar para com as escolhas. www.rcb-radiocovadabeira.pt. Esta é a nossa morada de internet e pode ouvir-nos em qualquer parte do país e do mundo através de emissão online. É isso mesmo. Ou escuta a rádio e faz pedidos. Para a região, tendo as frequências 100.0 e 92.5. Portanto, aqui deixei de novo as quatro formas diferentes e diárias que existem para vocês possam participar para com o programa Escolhas, que está aqui, como sabem, 6 dias por semana, neste horário, 22 horas, de segunda a sábado. O meu nome é Mateus do Carregal do Zezer, dedica à família e aos amigos, ouvintes, equipa da RCB, a quem deseja uma boa noite. E o João Pereira em Alpedrinha, dedica a toda a família, amigos, equipa e ouvintes da RCB também, com votos boa noite. À família do João, à família do Manuel, beijinhos e abraços, saúde a todos, com momentos. Muito obrigado, boa semana. Roberto Carlos canta Eu Te Amo, Te Amo, Te Amo.

Ficam mais duas dedicatórias. A Patrocínio no Tachoso dedica ao marido, à filha, à neta também, e ao genro, à Amanda Navelo, toda a equipa da RCB, com votos. Boa noite. Patrocínio e família, muito obrigado. Beijinhos e abraços. E a Maria Rosa, em Cortes de Baixo, dedica a RCB à tia Maria do Carmo Tachoso, também com votos. Boa noite. Boa noite, Maria Rosa. Saúde. Cumprimentos. Beijinhos. O tema é dos amigos de sobreposta. Deitar fogo no terreiro.

Olha, aqui chega de novo o Sr. da Secas. Boa noite, Sr. da Secas. Boa noite, Miguel, outra vez. Eu estou prontinho para mais uma. Eu também estou pronto para ouvir, está com os ouvintes. É isso mesmo. Está uma senhora... Bom, eu recordo que em termos de combustíveis, tem a ver com os combustíveis. Hoje houve um aumento na gasolina, um cêntimo e meio, e desceu o gasóleo, 7,5 cêntimos. É bom, para quem tem carros a gasóleo. Hoje é bom. Desceu 7,5 cêntimos, a gasolina subiu 1,5 cêntimo. E então a senhora foi meter a gasolina e virou para o senhor que faz o abastecimento dos combustíveis na bomba. Bom dia, pergunta à senhora, toda sorridente. Bom dia, qual é o preço de uma gota de gasolina? Vira-se o rapaz, o empregado, o funcionário. Bom dia, minha senhora, uma gota de gasolina é grátis uma gota. Que bom, diz a senhora, que bom. Sendo assim, pode atestar o depósito gota a gota. Como é de borla, é gota a gota. Opa, se fosse possível. Gota a gota. Está bem. Ai, que maravilha, mano. E agora, pá, fica outra, pronto. O Sr. da Seca está bondoso, pá. Pois não tem falado. Está a mãe sentada ao sofá com o escutador do telefone na mão. E está a filha a passar a ferro. E vira-se a mãe. Ó, filha, estou a telefonar do hospital. Estão a telefonar do hospital. Dizem que o teu marido teve um acidente e perdeu um dedo. Atendes tu? Vira-se a filha. Ó, mãe. Ai dele, que seja o dedo da aliança. Pode perder os outros dedos todos, menos o da aliança. Ai dele, se perdeu o dedo da aliança. Ai dele, pá, dou-lhe com o ferro. É, pá, a sério, pá. Atenção a essas coisas, pá. Isto depois é sinónimo de complicação em casa, pá, como é evidente, né? É como o outro. E a ser pá, mas estava triste, porque não sabia como é que ia dizer à mulher, né? Ai Deus, que seja o dedo da aliança, ai Deus. Olha, não faço ideia, faço ideia. Sou Secas, muito obrigado. Obrigado, meu Miguel, obrigado, meu. Penúltimo pedido da noite, que tem duas dicatórias. A Maria Rosa Varandas, boa noite, Maria Rosa, boa noite, Covilhã, boa noite, família. A Maria Rosa Varandas dedica a RCB, a Ana Gil, a Tânia, ouvintes e filhos, para que todos passem uma agradável noite. Obrigado igualmente para todos vocês. A Maria Irene Gaspar, em Cantar Galo, na Covilhã, dedica a todos os amigos e amigas, com votos de boa noite e de muita saúde e também de boa semana. O tema é de Fernando Farinha. Beijo emprestado.

Ouvintes RCB, chegamos ao final daquela que foi a primeira edição da Semana dos Escolhas, o programa onde você pede e nós passamos o disco a seu gosto. Noite de segunda-feira, 31 de agosto de 2026. Já sabe que para mim voltou a ser um prazer, um gosto e um privilégio ter estado consigo, ter estado ao seu lado. O meu nome é José Miguel Molaca, fui outra vez o vosso anfitrião. Espero que tenham gostado, beijam por terem vindo. Continuação do bom serão segunda-feira a ouvir-nos e tenham com a RCB uma belíssima, fantástica semana, está bem? Amanhã eu volto às 8 da noite, espero por si. E fechamos assim as portas. O João Janinhas em Oledo dedica a todo o pessoal da RCB, do Centro de Oledo, doutora Rita e família, a todos os amigos ouvintes, para que passem uma boa noite. Obrigado, João, fica bem, pelo menos, e boa semana. Ana Geraldes nas Donas dedica ao marido e aos filhos com beijinhos e votos de boa noite e de boa semana. Vamos escutar um tema dos ingleses, Pink Floyd. E pronto, não há tempo para mais, fico portanto tudo dito por hoje. Aquele abraço sempre, boa noite a todos e até amanhã.

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5: Conversas da Abaladiça, um café, taberna ou bar perto de si. Ninguém sabe como começam e muito menos como irão terminar. Uma destravada emissão a cargo de Jerónimo Mateus, Rui Pelejão, Miguel Newton e quem mais aparecer para nos fazer companhia na Abaladiça. Quinto episódio. Vamos tratar-te da saúde.
6: Ladies and gentlemen, the story you are about to hear is true. Only the names have been changed to protect the innocent.
7: A criança não está bem. Está atravessada. Está presa pelo urso da rabadilha. Temos que chamar o médico, que só ele a pode arrancar.
8: Queres que chame o médico?
7: Eu não sou muito agarrado ao médico novo, porque ele é um rapazola. O melhor será chamar o Dr. Valência. E tem que ser já, senão ela apaga.
8: Mas olhe que os médicos novos já aprenderam coisas muito avançadas.
7: O vosso senhor é o homem dela, faça o que entender.
9: A nós que estás no céu, santificado seja o vosso nome, venha a nós o vosso reino, seja feita a vossa vontade, assim na terra como no céu.
5: E com este edificante diálogo retirado da série televisiva Retalhos da Vida do Médico, inspirado na obra de Fernanda Moura, damos o toque de caixa para uma emissão dedicada à saúde.
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11: Bem-vindos a mais uma sessão das Conversas da Abaladiça.
8: Exatamente.
11: Aqui com a minha pessoa, o animal, o Rui Pelejão e ali o Bardo da
8: Futebol Verde,
11: o
8: Jerónimo.
11: O
8: Bardo
11: não.
8: O Miguel é
12: o... Só Abaladiça, são.
8: É o vocalista. Lembras-te daquela banda, os Mata-Ratos, punk rock? É ele.
11: vocalista.
13: Pois, já estou um bocadinho descansado com a filha, que gosto muito.
14: E agora vai viver para a Fatela.
12: Tu não queres ver uma roladiça?
14: Não, estou a ver, tenho que. Aliás, vou aproveitar para conversar aqui com o doutor sobre a minha condição clínica. Do meu joelho, uma consulta. Claro, sou.
12: Sou, exatamente.
14: Jerónimo, apresentas então o nosso convidado?
12: Aqui, o nosso convidado é um senhor suficientemente conhecido no Fundão, o doutor João Taborda, médico no Hospital do Fundão.
15: Centro de Saúde do Fundão.
12: O Centro de Saúde
14: já é... Pronto,
12: está bem, mas para mim...
14: Sim,
12: não
14: é hospital, é...
12: Sim, por isso o doutor João Taborda há muitos anos, já de...
15: 83.
12: Mas de facto é uma pessoa extremamente conceituada, no Fundão, e é respeitada, também é importante. Doutor, diga-se lá qualquer coisa sobre o que está a acontecer com esta porcaria toda de...
14: Estamos quase a sair disto,
15: olha. Não creio. Acho que ainda não atingimos, pronto, chamada esta quinta vaga, acho que ainda não atingimos o pico. Agora já foi descoberta uma nova variante, também a chamada Omicron 2, que parece que continuará também na senda desta 1 a difundir-se muito rapidamente, embora sem gravidade em termos de sintomas e da doença que teve até agora. Portanto, quando se sabe, acho que ninguém sabe muito sobre isto, portanto, estamos a aprender todos os dias, troca de informações, países com países, de profissionais com profissionais, e pronto, os diferentes estudos que se vão fazendo vão-nos levando cada dia a aprender um bocadinho mais sobre isso, mas o conhecimento ainda não é assim tão profundo que nos permite dizer que vai acabar em tal dia, tal ano, tal mês.
14: Aliás, tivemos a experiência este ano.
15: Precisamente.
14: Tínhamos dito que isto tinha acabado, não é?
15: E de repente...
14: E relaxamos todos um bocado e o próprio sistema se pensou que isto ia de facto abrandar e tivemos esta variante Omicron.
15: Exatamente. Deu um bocado tudo, não é? Por os planos todos,
14: e
15: as previsões todas.
14: Não vale a pena declarar o fim da guerra enquanto ela não tiver.
15: Exato, e não sei quando é que ela vai ter fim. Pessoalmente, acho que se calhar isto vai ser, a evolução vai ser muito semelhante à da gripe. O vírus muda, um determinado ano vai ser um determinado estilo, no outro ano vai ser outro, de maneira que penso que vamos ter de nos habituar a conviver cada vez mais.
12: Mas aconselhava-se a solução?
15: Sim, sem dúvida, fora de questão.
12: Como você sabe, doutor, há, eu já não falo dos negacionistas, mas há talvez a falta de informação, infelizmente ainda não há vacina contra a estupidez, mas pronto... essa também era interessante.
15: Era importante.
14: E era
15: muito importante que
14: eu houvesse. As pessoas não se reconhecem nessa condição. Claro,
15: haveria muito mais negacionistas.
12: Exatamente. Haveria muito mais negacionistas.
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17: Um elevado número de pessoas infectadas nesta zona, a maioria das pessoas são desta zona, isso não o preocupa?
18: Não, nada, não me preocupa absolutamente nada, e eu sou velho, está a perceber? Não me preocupa, pode-me acontecer, posso morrer de um momento para o outro, atropelado, ou uma coisa qualquer do género, mas isso não me preocupa. Sabe como é que me preocupa? É comer bem. Logo à noite eu vou jantar bem, de certeza.
17: Senhor, no seu dia-a-dia, tem tido algum tipo de cuidado adicional?
18: Não tenho cuidado absolutamente nenhum. Sabe porquê? Eu há 20 anos que não vou ao médico. Há 20 anos. E tomo a medicação, tomo 12 comprimidos por dia. Portanto, acha-me, se me vir de costas, dá-me 45 anos. De frente, dá-me 80 ou 70 e tal. Portanto...
19: Epá, chupa!
20: Não pode.
21: Posso.
20: Não.
21: Posso.
20: Porquê que pode?
21: Porque eu sou livre, eu não tenho desejos de morrer saudável, não tenho nada. E não posso ter desejos nenhuma. Eu nunca tive doença e nem vou apanhar desejos nenhuma. Eu estou protegido.
20: Protegido como?
21: Protegido por Deus.
19: Epá, chupa.
22: E eu tenho a certeza que vai dar certo. Esses produtos vai dar certo.
23: Mas eles não têm uma atuação isolada, não é? Têm uma atuação combinada. Sim. Uma combinação entre os quatro que têm...
22: É verdade. Esse chama-se produto completo.
23: Certo.
22: Este é que faz calar, hein? É que faz calar a púlpura, como posso dizer? A existência da bactéria. Porque ela é terrível. A existência da bactéria, este, ele faz calar. Depois de fazer calar, então demos este. Mas primeiro é isolar este.
23: Sim, sim.
22: Esse é o isolador.
23: Isola
22: que faz
23: o corpo
22: com que, já, que faz com que
23: qualquer...
22: o produto não saia para outra pessoa.
23: Sim, sim.
22: Este. Depois deste, demos este para tirar fora. Ele tira fora. Quem é doente vai dizer, não, eu vi coisas a me sair dentro da barriga.
19: Epa, chupa.
0: Que assim não há os fura quarentonas ou quarentenas.
19: Epá, chupa!
14: A sua experiência aqui nestes dois anos de profissional do Sistema Nacional de Saúde, que é. Houve no início disto, eu lembro que nós nos sentimos aqui todos protegidos por vivermos aqui no interior no início da pandemia parecia que estávamos numa aldeia de gauleses que nunca seria atingida e, por exemplo, houve até alguns casos. Um pouco chatos, que é quando aparecia um caso de uma aldeia que a pessoa era apontada quase a dedo.
0: Exatamente.
14: De repente, fazemos parte deste mundo, não há como achar que estamos aqui no cantinho protegidos de tudo. A pergunta é, e o nosso Sistema Nacional de Saúde aqui, com os problemas que sabemos que tem, acha que deu a resposta necessária?
0: Sim, o grande problema aqui é sobretudo com a capacidade de resposta em termos hospitalar para os casos mais graves. Corremos o risco de entupir e então a mortandade cede. Que se pode chamar isso, seria de facto muito grande. E todos os esforços têm sido feitos no sentido de preservar alguma capacidade em termos hospitalares para tratar de facto estes casos mais graves.
14: Aqui nunca atingimos a rotura.
0: Não, por exemplo, não. E, naturalmente, muitas coisas foram deixadas por trás. E aqui, se calhar, se foi um bocadinho crítico, porque em termos de organização, eventualmente não correu da forma como deveria ter corrido. Não é? Quase todos os profissionais foram mobilizados para a luta contra o Covid e deixou-se... Exatamente, pois, era curto. Agora, outro dos problemas que penso que esse poderia ter sido resolvido muito mais cedo, que só agora praticamente é que foi o trabalho burocrático que isto implicou. Naturalmente.
14: Os médicos,
0: por exemplo. Sim. Que era perfeitamente desnecessário, porque qualquer pessoa com o mínimo de capacidades, com o mínimo de formação, poderia fazer o trabalho burocrático que os médicos e enfermeiros estavam a fazer.
14: É absolutamente necessário que a resposta do serviço de chamadas do SM do DAP seja um médico ou um
0: não, não, não. E a crítica que eu fazia, não é? Exatamente, pronto, era um mínimo de formação às pessoas, nem é preciso uma capacidade por aí além, pronto, teriam alguém profissionalmente adequado, um médico, um enfermeiro na retaguarda, tinham uma dúvida, perguntavam, agora, aquelas chamadas todas, para os doentes todos, mas e temperatura, e tem tosse, não tem tosse, e desgastava, não é? Cansava. Também viam que o trabalho para o qual estavam destinados estava a ficar para trás.
14: E no fundão, todos muito exaustão do corpo
0: físico. Tudo, pronto, em termos psicológicos, já ficávamos todos um bocadinho uns com os outros.
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2: Eu lanço o desafio ao doutor. Nós temos a secção, que é os discos perdidos.
14: É para ir ao fundo do baú e consiga relacionar com uma história para descobrir.
0: A memória traiçoa-me já.
14: Então, enquanto aguardamos cá.
4: Exatamente.
14: E vamos pedir aqui a nossa.
4: Há uma disso.
14: Com o nosso estúdio, como costume, não é no estúdio, é aqui no café, no Café Rebordão, que é o nosso estúdio desta semana. E o Janek,
4: depois dessas
14: baladices, enquanto o doutor João Tavares vai refrescar a memória em busca do disco perdido.
0: Bom, não, agora estou-me a lembrar que era uma recordação meio traumática, que era um disco de Pink Floyd, que nem é muito conhecido, que era o Obscured by Clouds. E é só musical. E era uma altura que eu tinha um exame, também já não tenho presente o que era.
14: Então era,
0: Estava tão massacrado com aquilo que só não me lembro nada da matéria nem do exame, só me lembro daquela música.
4: A bater na cabeça.
14: E correu bem o exame ou menos ou não?
0: Correu.
4: Também é traumático.

0: Pois é, Sr. Doutor, acho que estamos elucidados contra esta...
1: O tema pandemia
0: já acabou. Vamos falar de outras coisas.
1: Olha, eu já tenho uma pergunta que é, doutor, quais são os principais benefícios de beber um copo de vinho às refeições?
0: Essa é uma boa pergunta. Eu julgava que era o jornal mais mentiroso deste país, afinal deve ser o jornal mais verdadeiro deste país. Ontem vinha uma notícia eu não vou dizer qual é o jornal, porque a gente sabe qual é que é. Que quem bebe vinho está mais
1: longe, está indo
0: não, mas mentira, tem, não.
2: Sim. Claro, naturalmente. Claro. Mas que tem benefícios, um copo de vinho à refeição tem naturalmente benefícios, sobretudo pelos antioxidantes, não é? E o vinho tinto, mais ainda que o branco, a capacidade de diminuir a inflamação no nosso organismo quando fica reforçada com os antioxidantes que existem.
1: Mas raramente diz o seu paciente para deixar completamente de beber. Casos,
2: raramente, uma situação esporádica, pronto, e normalmente pronto, muito temporizada, pode haver necessidade de não beber. Sim, mas beber um copo de vinho à refeição, eu não me recordo de ter dito a ninguém.
0: Por causa disso, já estamos na matéria. Oh, Janeca, faz aí a baladiça para a gente, faz o lado.
1: Mas a baladiça é o nosso sistema.
0: É o nosso programa. É as crianças da baladiça. O Sr. Doutor é daqui.
2: Sou do Colhã.
0: Da Colhã. Eu não sei porquê jogar com o Sr. Doutor Forças de Donas. Porquê? Você não morou nas Donas?
2: Não. Está a confundir com o António Guterres.
0: Não. Conheci o doutor há 40 e tal, há 40 anos.
2: Está a falta disso, sim.
0: Há 40 anos.
2: Tiveres, vai.
0: Quando andávamos aí na...
2: Nas arruadas
0: e com a cartaz. Sempre o doutor João aborda uma admiração pela respeitabilidade, pela educação.
2: Ó Jerónimo, eu estou aqui e estou-me a derreter.
0: Também é para isso. Também é para isso.
1: Estou voltando um bocadinho aqui ao início da sua história. Já nos disse que é da Covilhã, chama-se
2: Covilhã,
1: não é?
2: Sim.
0: Onde?
2: Santa Maria, freguesia de Santa Maria.
0: Você nasceu por aí, você é dos altos.
1: Eu tenho dois percurso clássico, foi estudar para Coimbra, presumo.
2: Não, em Lisboa.
1: Lá.
2: Contrariamente àquilo que era habitual aqui.
1: 80% dos seus contemporâneos.
2: Era daqui, quase para Coimbra.
1: Foi tirada, a sua especialidade é Medicina Geral e Familiar.
2: Medicina Geral e Familiar, exatamente. Não era inicialmente, depois acabei por gostar. Inicialmente eu gostava de cirurgia, mas tinha a ideia, pronto, durante o curso, que os cirurgiões não sabiam muito de medicina. E eu pensei, vou fazer aqui 2-3 anos e depois vou entrar. E acabei por ficar com a Medicina Geral e Familiar.
1: O início da sua carreira foi logo aqui ou nesse tempo era...
2: Foi aqui porque à altura havia os chamados policlínicos, era o P3, quase, pronto. E houve colegas que tiveram uma série de anos nisso, eu felizmente só tive um ano, e vim fazer aqui. Depois gostei, comecei a gostar, comecei a fazer consultas aqui nas terras.
0: No liceu da
2: Colher. Liceu da Colher, exatamente.
0: Desculpa, esta é uma pergunta de graças. Vir lá de cima, ao pé do hospital antigo, até cá abaixo.
2: Oh, na altura tinha pernas para isso.
1: Não era tanto vir, depois
0: eu vou passar. É por isso que não.
2: O ir é que era complicado.
0: É por isso que normalmente eu digo as abrigas da colher, tem todas as minhas pernas bonitas.
2: Exatamente.
0: A subir é preciso esforçar e a descer é preciso travar.
1: Então, quando veio aqui, foi exercer medicina assim nos verdes anos, estava num sítio, ou seja, disse que corria as terrinhas, isso era em que aldeias é que fez.
2: Aqui fiz quase todas, não fixo, mas em substituição de colegas, mas estive nos Três Povos, estive na Capinha, estive na Fatela e nos Enxebes, durante vários anos.
1: Sobre aqueles primeiros anos?
2: Naqueles primeiros. 83, eu acabei o curso em 78, em 83 foi quando vim para aqui, definitivamente.
1: Estamos a falar nos primórdios em que o Sistema Nacional de Saúde estava a ser...
2: Criado, sim.
1: Criado, sim. Né?
2: Portanto, havia tipo... muito idealismo, íamos a todas, pronto, foi quando criaram aqui as extensões de saúde todas, não é? Nós íamos as extensões, recordo-me dali da zona do Pinhal, Bogas, Barroca, enfim. Até que os problemas, era o padeiro, que levava os medicamentos aqui, nem sequer tinha. Agora me deu o Toque Castelheiro, que na altura fazíamos mais ou menos dupla, íamos. para pouparmos tempo e dinheiro, íamos no mesmo carro, os dois fazíamos duas extensões e recolhíamos, pronto, na altura a indústria farmacêutica era muito magnânima e então davam amostras de medicamentos, assim, a torta e a direita, e a gente arranjava uns sacos daquilo e levávamos para lá. Pronto, no sentido de tentar minorar de alguma forma as carências que havia, mas era muito complicado. Se ficássemos ao almoço, foi bogas, em que uma das vezes ficámos lá na hora do almoço e vamos comer qualquer coisa aqui, vamos comer qualquer coisa. E nós vimos aflitos para comer maçãs. Era complicado mesmo, não havia nada, nada, nada, nada. Aquilo era o melhor presunto que comi na vida, também foi de bogas, precisamente. Nunca mais me de esquecer, foi um senhor já com 80 e tal anos, nunca tinha visto na vida, foi lá e disse. Pronto, ela se queixava e dizia que ainda tenho de ir trabalhar. Assim, agora sei com a idade e assim como está, ainda trabalho, não está reformado. Não, estou lá agora reformado. É para ter alguns papéis que eu passo-lhe os papéis da reforma, não sei o quê. E passei-lhe os papéis de. Pronto, para se reformar, para tirar a segurança social e tal, alguma coisa. E passados uns tempos, o homem aparece-me lá com presunto. Agora não se podia, porque um presunto já vale mais de 30 euros. Não podia aceitar. Mas naquela altura não aceitar é uma ofensa.
0: Exatamente.
2: Não, podia agora.
0: Não, para o verão, não aceitar é
2: precisamente por isso.
0: Não,
2: não, não, mas o homem que não queria isso aqui.
1: É uma tradição antiga, quer dizer que aos médicos se pagam géneros, não é?
2: Sim, sim, sim.
1: Eu vou lá na quinta, iam lá uns amigos, impingir-lhes aquele zorrapa que ele fazia, e eu era miúdo, nunca mais me esqueço de ver alguns deles virem cá ao terreiro e mandarem vir assim para
2: as ruas.
0: Esse gratificante, andar nas aldeias.
1: Mas essa experiência.
2: Ah, isso era, isso foi. É das melhores memórias que tenho.
1: E é isso que eu lhe queria perguntar. Essa experiência para o médico jovem que tem formação, hoje perdeu-se um bocado, se calhar, há uma relação, se calhar, muito mais clínica da medicina com os utentes, mas menos humana.
2: Penso que sim, não só por esta gente mais nova que tem outros conceitos. Assim, nós vinhamos de uma revolução, vinhamos para ver do povo, vinhamos cheios de ideais, ajudar, digamos, muito bem formados para esta função. Penso que agora não será tanto assim. A coisa é muito mais fria,
1: mais competência técnica no sentido de conhecimento.
2: Se calhar, sim. Reconheço isso, mas depois a competência humana e que é fundamental aqui na medicina geral e familiar, não é? Muitas vezes os diagnósticos fazem-se é um olhar, é uma postura de corpo, é um tom de voz.
0: O que é que acha do fundão?
2: Fundão. Fundão poderia ser uma coisa muito agradável para se viver, quer em termos geográficos. É uma terrinha plana, boa de caminhar, e não aproveitamos, de facto, se calhar isso. Eu recordo na altura que fui vereador, que tinha feito uma proposta em que o Fundão poderia eventualmente ser um dormitório qualificado da colheita de Castelo Branco, mas nós temos um contaminho.
0: Mas entra a tal polémica que porque é que não fazemos o conselho da Cova da Beira?
2: Estou inteiramente de acordo, até em termos de saúde. Nós temos aqui quatro hospitais, que são hospitais de média dimensão, e com estes quatro hospitais poderíamos ter um super hospital.
1: Centro hospitalar, porque hoje a mobilidade é...
2: Naturalmente, pronto, com as autarquias, era um vai-vem entre Castelo Branco e a Guarda. De hora a hora há um transporte.
1: Pronto, e a sua ideia, essa ideia original do Fundão hoje, beneficia de alguma condição geográfica, mas que, na sua opinião, que potenciou bem a relação com o Vinha Castelo Branco.
2: Exato, sim, sim.
1: Mas isso é um problema clássico da região, que é os municípios, a fronteira.
2: Exato, nós queremos tudo, temos esta coisinha, uma coisinha, e nunca chegamos a ter a dimensão que possa ter. Exato.
0: Queremos ser independentes e é-nos
2: que conheço. Se houvesse, de facto, alguma cooperação entre os diversos municípios, seríamos todos.
1: Uma cooperação forçada, muitas vezes, forçada no sentido que, hoje em dia, os quadros comunitários de apoio beneficiam projetos em rede.
2: Sim,
1: acaba por forçá-los a juntar-se em projetos. Mas, na verdade, o que eu sinto é que aqui a conversa dos autarcas é estamos todos juntos quando é em público e estão todos juntos em público. Mas, na verdade, cada um trabalha para ser reeleito e para o seu município. E os instrumentos que foram criados, entretanto, como as CINES, não é? As comunidades intermunicipais, também não vieram resolver este problema. E o Fundão? O Fundão hoje é para si o quê que assistiu à evolução deste conceito, desta cidade dos últimos 30 anos?
2: Provavelmente que melhorou, conseguiu criar portanto, alguma indústria, etc. As novas empresas, com alguma tecnologia, melhoramente que criada ao CRE, tem sido de alguma forma acarinhada e bem pelo município, já trará alguma mais-valia para cá, para esta zona. Portanto, e nesse sentido, de facto, penso que tem havido uma evolução bastante positiva aqui na zona de Fundão.
3: 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O trio da Abaladiça deseja dedicar um tema ao Dr. João Taborda e a todos os valorosos e corajosos profissionais de saúde. Ir ao médico é bom. Vá ao médico. Deixamos com os Dr. Feelgood e Down at the Doctors.

0: vida, como é que é viver numa cidade que não havia hoje ou era há 20 anos? Isso melhor hoje, temos mais coisas para fazer, equipamentos.
1: Termos de equipamento. Também acho que melhoramos bastante. Estamos relativamente bem servidos em termos de equipamentos culturais, desportivos, que nos possam, de facto, levar a ter uma vida um bocadinho mais ativa, com mais mobilidade. O comércio é que, de um ponto de vista, e portanto, daquilo que me lembro, desde que vim para cá, decaiu um bocado, sobretudo o comércio local, que decaiu bastante. Por isso, não é só, digamos, o município, mas o aparecimento. Será quase inevitável destas grandes superfícies que têm, de facto, provocado grandes prejuízos nestes negócios de comércio local.
0: Mas hoje, aqui e ali, começa-se a ver o renascimento do pequeno comércio local, mas o comércio local moderno, ou seja, adequado à vida que há nos espaços de cidade.
1: Sim,
0: esses,
1: sim,
0: né?
1: Sim.
0: Um mini mercado de qualidade, com hortaliças e frutos frescos, que têm a sua clientela, que já não têm a sua clientela, são coisas que são... que ainda estão nos anos 80 do ponto de vista do comércio local,
1: sim,
0: não é?
1: Sim.
0: Também é difícil esperar.
2: Há aquela incógnita dos novos que aparecem, qual será a aderência? Por exemplo, agora abriu ali uma loja de chá. Eu penso, mas só daqui gosta de vinho.
0: Será que alguém... Se a loja de chá pode ter algum sucesso, eu retiro mesmo que o Dr. João Trabalho pede se a
1: receita. Também
3: é. O fundo é uma cidade que vive com as pessoas. Por exemplo, as pessoas que moram para os lados de Silvares, de Barrocas, querem pôr os filhos estudar no Fundão, compram um apartamento do Fundão, que é para ele. E depois, ao fim de semana, tem lá o Hortinha, tem lá o pai...
1: E vão matar soldados.
3: Mas é assim, não? Mas é verdade. É. Ou seja, o Fundão, ao fim de semana, está sempre um deserto. Só se, mesmo aqueles que são de cá...
0: Não está um deserto, porque, como diz o Miguel, não há muitas coisas para fazer. As lojas estão fechadas, mas também
3: não oferecem nada.
2: Acaba também por ser um pouco um contrassenso, porque se o Fundão aposta muito em atrair novos
0: habitantes,
2: não é? Empresas para dar também.
3: Sim, as
2: pessoas depois, se calhar provavelmente chegam ao fim de semana, não é para
0: se um que eu costumo dizer.
2: Ou para Castelo
0: Branco. De facto, há aqui uma nova comunidade de novos habitantes do Fundão, vêm com as empresas tecnológicas, com as Altrans. Mas, e hoje, muitas pessoas do comércio local queixarem-se que não veem essas pessoas. Quer dizer, são pessoas novas, 20 e tal, 30 anos, engenheiros informáticos, que têm outro estilo de vida, gostam mais que de estar em casa, mas de facto não vejo que, talvez um pouco na restauração, mas na vida da cidade, essa nova comunidade não é visível. E não é visível porquê?
1: Será que há outra forma de vivência? Tal como os hipermercados, os centros comerciais estão muito caro disto, não é? Nós quisermos... Pronto,
0: nós, felizmente, temos dois pequenos, não temos nenhum grande centro comercial.
1: Sim. Eu não sei se aquilo se pode chamar bem um centro comercial, não é? Pronto, mas... Então, um assistente de centro comercial. Mas estou habituado a determinadas marcas, ou que... determinadas lojas querem determinada qualidade. Se calhar aqui não encontro.
3: Não, mas depois tem outras
1: coisas. E atualmente,
3: tem horários como as lojas estão abertas na cidade, então o que interessa é isso? Que centro comercial é esse? O centro comercial devia ter lojas abertas até às 10 da noite, 11 da noite.
2: Bem, que interessa o centro comercial?
3: Pois está.
1: Não teria de ser necessariamente pelo centro comercial. Eu falo do centro comercial como um aglomerado de lojas. Sim, que pode, de facto, levar-nos a deslocar um determinado sítio.
0: E dar vida.
1: Se a Avenida ou a Rua da Cal tivessem essas lojas todas
0: concentradas no mesmo.
2: Claro.
1: Se calhar seria mais benéfico para nós. Ou vamos ali à Rua da Cal e vamos à loja X e à Y e à B, não sei o quê. Vamos aqui à Avenida.
0: Mas isso entrou bem com outro problema. No Fundão, como cultura de cidade, que as pessoas aqui, é uma coisa que me impressiona, que de Lisboa para aqui, as pessoas aqui para fazer 200 metros pegam um carro. E se não tiver um sítio para estacionar, de preferência, na montra da loja...
3: Não, dentro...

0: porta, à
1: já
0: porta.
1: Já não vou mapas. Isso também, por exemplo, para revitalizar toda esta zona histórica da Rua da Cal, e quando estamos a falar de há estacionamento aqui, perto, mas as pessoas têm que se deslocar mais 200 metros, isto já é o que
2: se diz. 200 metros, tanto.
1: A vida das aldeias, e isto é outro tema, estamos a falar aqui de novos habitantes que chegam, nós hoje temos no Fundão, como temos no país, no interior, temos mais um problema demográfico grave, ou seja, há uma população envelhecida que não está a ser substituída. E depois ainda continuamos a ter coisas que são, de facto, difíceis de compreender. A acessibilidade aos cuidados de saúde de alguém em Bogas, no Velhote em Bogas, ou em...
0: Olha, por exemplo, Janeiro de Cima.
1: Janeiro de Cima. Não sei quanto é que custou um táxi de Janeiro de Cima aqui, mas é uma coisa... A pergunta é, quando é que se resolve isto? Quer dizer, os serviços, os cuidados de saúde têm que passar a ir aos sítios em vez das pessoas...
2: Mas não, nós temos 25 extensões de saúde. Vamos a quase todas as terrinhas, inclusivamente a terrinhas que têm 100 e tal habitantes. Isto não é rentável. Nem há gente, de facto, que consiga cobrir tudo isto, não é?
1: Mobilidade ao contrário, de buscar as pessoas e...
2: Precisamente. Mas esse é o problema também, é um problema cultural. Recordo-me também, na altura que era diretor de centro de saúde, tive uma guerra danada, porque, não sei se ainda se lembram, das zebras. Boicotava sempre as eleições, porque queriam, abrindo.
1: Mas que
0: são zebras? Pronto, a orca?
2: A 3 km da orca. E foi assim, olha, tem um transporte todos os dias que houver consulta na orca, vocês, quem tem um transporte, vem cá e vos leva para a orca. Não, tinha que ter lá. Nem que seja uma vez por mês, não, mas tem que ser aquilo. Era uma idiotice. Se tinham um transporte, se tinham muito mais consultas na orca do que uma consulta de 15 a 15 dias ou de mês a mês nas zebras. Pronto. E foi uma guerra assim, e acabei por não abrir, mas abriu depois a seguir.
1: Para poder mais boicotes eleitorais. E hoje temos quantas extensões de saúde aqui? De...
2: 25.
1: Quando temos 23 freguesias, quantas freguesias? 30...
0: Só 20, 28.
2: Também devem ser 20 e tal, eu acho que eram 31.
0: Era.
2: Sim.
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0: Nos seus tempos de juventude, já estamos a falar sobre isso. Também foi aos concertos.
2: Naturalmente.
0: Ainda foi a alguns concertos ao Dramático de Cascais, ou tinha Dramático de Cascais.
2: Exatamente.
0: Antes do 25 de Abril.
2: Antes.
0: Mas contra alguns tempos sobre isso.
2: Não sei se foi antes de 25 de Abril.
4: Não, não foi.
0: Real. Posso dizer para a bola disso?
2: Sim, foi onde fui o Gênesis, um dos meus grupos também favoritos, pela primeira vez, e curiosamente aí foi onde também vi a primeira vez a minha mulher. Com quem casaria?
0: Que era a sua mulher?
2: Não, casei com ela uns anos depois. Esperei, estava com um grupo de amigos e comentámos uma rapariga que estava a tentar saltar uma cerca com alguma dificuldade, rimos, fizemos lá uma calhafada com ela e aquilo. Posteriormente, portanto, uns anos depois, já depois de casados e a recordar-nos de episódios anteriores, e ela falou, ei, eu no pavilhão, quando fui ver os Gênesis, com a dificuldade para saltar uma cerca, e eu cheguei à conclusão, eu e ela, naturalmente, chegamos à conclusão que era ela a rapariga que estava a tentar saltar a minha mulher. Tinha falecido a mulher.
1: Tinha um bom pretexto para ouvirmos uma música de urgência.
0: Sim.
2: Pode facto ser o Selling Me.
0: O Selling Me, o Pai do Paulo. Pode ser. É um dos temas que eu gosto muito dos Gênesis.

0: e as patologias comuns, e quer dizer, estamos a falar de uma zona que está a envelhecer, não é? Portanto, temos muita gente em lado, os cuidados populares também são complexos. Mas ainda há aquela ideia de que nas aldeias se vive melhor e até mais tarde, ou seja, os velhotes são mais duradouros e ricos. Isso deve ser aquilo. Essa ideia de que antigamente se vivia mais porque os povos.
1: Há aquele velho ditado que a função faz o órgão, não é? Se calhar a necessidade que têm de se mobilizarem, de se mexer, a alimentação se calhar muito mais saudável que temos, não é? Eles não têm lá o hipermercado ao lado para comprar, têm lá a covinha, vão à horta buscar.
0: O estrume cobadu
1: é melhor
0: em ambiente urbano, apesar de tudo.
1: Sim, sim.
0: Ao contrário
1: sim.
0: Das pessoas.
1: Exatamente.
0: Pode ser que faltar algumas coisas, não é?
1: E há também a solidariedade própria das aldeias, entre ajuda, agora vou fazer isto contigo, tu vais fazer aquilo comigo. Aqui, não, temos o vizinho do quarto andar, que é porque é esse outro, nunca vi aqui.
0: Se calhar aqui é uma escala diferente, mas um dos grandes problemas, que é um problema de saúde, temos, né, de saúde mental, se quisermos, que é a solidão, não é? A solidão, mas é disso.
1: Sim.
0: Isso é um problema, porque muitas vezes é um problema que está escondido, não é? E que não é visível, mas que, como é que nós podemos combater essa...
1: Solidão combate-se sobretudo através da família. As famílias já não estão localizadas todas no mesmo sítio. Haverá um grupo de amigos, mas não sei se isso chega para combater a solidão. Se chega à casa e não tem a mulher, ou não tem o filho, ou não tem o pai... Ou não...
0: Curioso é dizer isso, que é um papel, se calhar, das rádios locais, eu ouço muitos programas, até na Rádio Escola da Beira, que são programas de companhia, em que as pessoas que se vês que estão sozinhas
2: faz
0: em casa...
2: Fazem
1: este papel. Sim. Isso é importante.
0: Mas há outra maneira de as comunidades se juntarem, que antigamente havia os cafés, mas isso é uma coisa onde vão mais os homens e as mulheres não vão, também é um problema clássico.
2: É um problema cultural.
1: Sim.
2: É um nas aldeias há essa vantagem. As pessoas, por isso que vivam sozinhas, têm um vizinho do lado que há a mínima preocupação. Estão
1: claro, já ajuda.
2: Eu tenho dois vizinhos que têm 80 anos e eu preocupo-me com eles, que têm os filhos na frente e os filhos dizem-me assim: pá, não, eu sei que estou descansado, tu estás aqui a tomar conta deles. Tomar conta deles.
1: Claro. Sim, mas que... tem alguém que.
2: Enquanto necessidade, até mesmo no segundo andar, se com os outros,
1: é verdade.
2: O quarto do segundo andar está-se, desculpa o termo, está-se bem que é para quem mora no primeiro.
0: A grande questão aqui é o envelhecimento.
1: A qualidade de vida não acompanhou a esperança de vida.
0: E isto é um grande desafio para todos, para os sistemas de saúde, para a social,
1: eu penso que isto é mais uma questão social do que será propriamente de saúde.
2: O Serviço Nacional de Saúde.
0: Com ovários.
1: pode ser polémico, mas eu acho que nós temos um excelente Serviço Nacional de Saúde. Melhor que muitas clínicas privadas.
2: Exato. Eu costumo dizer: ninguém em Portugal, por falta de dinheiro, morre à porta do hospital.
1: É verdade, é verdade. E as pessoas não valorizam isso.
2: Pois não.
0: Tanto não valorizam porque, segundo se dizem os números, 40% ou 30% dos portugueses têm esse custo de saúde. Mas a verdade é que, quando se diz que os sistemas privados são mais eficazes ou mais bem geridos, esquecem-se de dizer que nenhum sistema privado de saúde faz tratamento a doenças que não sejam economicamente interessantes. Porque se fizessem, se fossem obrigados a tratar doenças que não são rentáveis, porque a doença é um negócio, não é? A saúde é um negócio. Rapidamente, esses chamados índices de boa gestão iam para o galheiro. Isso também nunca
1: é assim. É verdade, sim. É um lado da moeda, depois temos o outro lado. Nós oferecemos uma quantidade tal de coisas que não sei até quando é que temos dinheiro para as pagar. Quando se fala de acessibilidade em si, e isto pode estar a ser muito polémico, eu acho que nós não temos falta de acessibilidade em si. Temos falta de acessibilidade segmentar para determinadas especialidades. Falta de acessibilidade. O indivíduo que vive em Bóvias tem falta de acessibilidade, naturalmente, mas isto não é um sistema de saúde que pode resolver o problema, não é? Agora, em termos de acessibilidade, vista de uma forma geral, eu acho que temos excesso de acessibilidade, não é? Isto porque as pessoas, se calhar, não valorizam aquilo que lhes é dado em saúde. Para exemplificar, um doente meu vai pedir uma receita esta semana, mas depois não paga taxa moderadora, não paga nada. Vai lá, pede a receita, o funcionário perde tempo a fazer a inscrição, o enfermeiro perde tempo para ver a atenção e vai ter o piso, não sei o quê, ou perde tempo porque tem que consultar o processo e vou passar a receita e depois ele, ah, mas esqueci-me daquela, na semana seguinte vai buscar. Mas não pode ser.
0: Mas um dos argumentos sempre da conversa sobre os benefícios dos sistemas privados é as listas de espera, sobretudo para cirurgias. E esse é, de facto, um problema difícil de explicar. Como é que alguém pode estar à espera de uma cirurgia e não acusar o sistema de lentidão?
1: Como disse há bocado, acho que o nosso Serviço Nacional de Saúde é excelente, é mal organizado. Faz-me alguma confusão como é que há um determinado rácio de cirurgias feito durante um determinado período e depois, quando é pago de forma complementar, esse rácio duplica ou triplica. Eu sou um fã da avaliação, apesar dos sindicatos acharem que não, porque está aqui sentado na cadeira durante 10 anos e depois só para a cadeira seguinte e depois mais 10 anos só para a outra cadeira. Portanto, eu acho uma estupidez. Deveríamos ser avaliados por aquilo que fazemos ou que não fazemos. Que é um dos grandes males que eu entendo que existe na função pública. Temos um sistema de avaliação, mas é quase todo quantitativo. Se eu quiser enganar o sistema, engano perfeitamente, não é?
0: Mas hoje temos as famosas unidades de saúde
1: familiares.
0: Que se baseiam em critérios de produtividade, certo?
1: Produtividade, sobretudo. Não é?
0: Como é que,
1: não, de qualidade.
0: Pois é, assim, produtividade também é uma coisa, é um Excel que se trabalha bem, não é?
1: Exatamente, pronto, era isso que eu estava a dizer. Se eu quiser ser o melhor aqui do Centro de Saúde, sim, é? Tenho capacidade para isso. Estes critérios, os critérios quantitativos deveriam ser balizados também com critérios qualitativos. Não é só o fazer mais e mais e mais e mais, mas também o tipo de resultados que se obtém desse trabalho que temos. E eu penso que isso não existe ainda neste momento para a avaliação. Seria fácil criar esses critérios de qualidade. Criar um sistema de avaliação, depois acabar com esta história de função pública, é um lugar para a vida.
0: Para terminar, mais um disco perdido. Para fechar,
1: mais um disco perdido.
0: E uma última pergunta, que é basicamente, se não tivesse sido médico, o que é que gostaria de ter sido, ou o que é que ainda gostaria de ser depois de se formar?
1: Poderia dizer que gostava de ter sido músico, cantor, mas não tenho jeito para cantar.
3: Discos perdidos.
1: Olha, agora aqui em homenagem ao Jerónimo também, o Bob Dylan, Blowing in the Wind.
0: Sim, senhor. Então despedimos até ao próximo programa, das conversas da Baladiça, para a semana noutro estabelecimento e com outro convidado.
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0: Mais uma Baladiça!

0: conversas da Ana Larissa, num café, taberna ou bar perto de si. Ninguém sabe como começam e muito menos como irão terminar. Uma destravada emissão a cargo de Jerónimo Mateus, Rui Pelejão, Miguel Newton e quem mais aparecer para nos fazer companhia na Abaladiça.
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6: Olá, vivam, muito bom dia. Estamos de novo consigo para mais uma edição do programa Encontro, sempre aos domingos, aqui no FM Estéreo da Rádio Cova da Beira, entre as 10 e as 11 da manhã, com um destaque para a região ou da região e, naturalmente, a nossa companhia, a nossa presença e a sua, que é, essa sim, é fundamental. Queremos agradecer-lhe muito a sua presença desse lado nos 100.0, 92.5, são as frequências da Rádio Cova da Beira e também através da internet para todo o mundo. Digo-lhe que hoje vamos falar essencialmente de fado, mas não só. Vamos ter um convidado que é do Porto, mas está há cerca de 4 anos aqui na nossa região e vamos saber porquê, vamos saber um pouquinho daquilo que é a ligação dele à música e ao fado. Venha daí e vamos começar precisamente por ouvir um primeiro tema, ele chama-se Emídio Rodrigues. Vamos para já ouvir este tema que se chama Deixa Falar a Saudade. Bom dia.

0: Deixa falar a saudade, é o tema que ouvimos precisamente deste álbum de Emídio Rodrigues, que vamos ao longo dos próximos minutos conhecer melhor, através, obviamente, das suas declarações. Digo-lhe que nasceu no Porto, em novembro, iniciou a carreira em 78, no primeiro Festival da Canção do Norte, de Amadores, com o trio Coens. No seu percurso profissional, deu voz a vários projetos musicais, a solo e em grupo, dos quais se destaca Andrómeda, uma banda de referência da década de 80 na cena musical portuense. Em 1990, com o músico Oscar Ribeiro, realiza concertos em todo o país e no estrangeiro. Em 1998, foram os mentores, Emídio Rodrigues e Oscar Ribeiro, do grupo Lendas e Mitos, um projeto de temas originais, lançado no mercado pela editora Moviplay, e promovida em diversos programas televisivos e rádios nacionais. Foi músico residente no Hotel Vila Galé, no Porto, durante cerca de 10 anos. Emídio Rodrigues teve desde sempre o contacto com o fado. A coleção de discos dos pais, bem como a influência da mãe, permitiu-lhe conhecer grandes nomes do fado, como Amália Rodrigues, como Carlos do Carmo. Em 2008, para assinalar os 30 anos da carreira, grava o primeiro álbum de fado, denominado Compromisso, e desde então tem atuado em diversas salas e teatros, fazendo inúmeras apresentações em Portugal e no estrangeiro. Já em 2010, com um novo grupo, com os músicos Oscar Ribeiro, Marcelo Lamas e Danilo Rodrigues, filho de Emídio Rodrigues, tem este grupo temas originais e música tradicional portuguesa. Desde 2018, tem um projeto intitulado Cantar Abril, com os músicos André Teixeira, à viola, João Martins, guitarra portuguesa, e Sérgio Marques, baixo acústico, relembrando as grandes cantigas de Abril, que têm sido apresentadas em várias salas de espetáculos. Durante 2 anos consecutivos, entre 2018 e 2019, foi um dos fadistas residentes nas mais conceituadas casas de fado do Porto, como a Casa de Mariquinhas e Pátio de Mariquinhas. Em 2020, grava um novo álbum intitulado Deixa Falar a Saudade, cujo tema acabámos de ouvir, tendo já vendido também bastantes CDs, estando presente nas mais diversas plataformas digitais. Deste novo álbum destacam-se então esses dois temas principais, aquele que ouvimos, Deixa Falar a Saudade, Lendas e Mitos, que apesar do sentido que fazem na vida e no álbum de Emídio Rodrigues, ficam facilmente no ouvido do público e criam uma relação de proximidade, uma vez que este se revê nas suas palavras. É com Emídio Rodrigues que vamos conversar nos próximos minutos. Venha daí. Antes de mais, quero, obviamente, agradecer ao Emídio Rodrigues a gentileza de primeiro contacto e depois a presença nos estúdios da Rádio Cova da Beira, com quem certamente vai ser um prazer falar nos próximos minutos. É um cantor, um músico português, para o ano, dizia-me há pouco, e certamente que vai assinalar e comemorar e celebrar, porque 50 anos não são 5 dias, nem 2 dias, é meio século a cantar, e por isso é certamente que vai ser um momento alto também, mas isso já falaremos. E para além, obviamente, de lhe agradecer a sua gentileza em estar aqui na Rádio Cova da Beira, o que queremos saber é um pouco da sua história na música. São 50 anos, bem sei que poderíamos estar aqui muitas horas a falar, digamos, desse seu percurso na música, mas eu começava justamente por lhe perguntar. É do Porto, nasceu em novembro de 1961. Eu começava por perguntar, quando é que começou esta sua relação com a música? Quando é que há esta ligação do Emídio desde pequeno ou não? Muito obrigado.
1: Desde já, muito boa tarde, obrigado pela oportunidade. E boa tarde a todos os ouvintes. Isto aprende-se, isto cultiva-se, mas na minha opinião já temos que nascer com qualquer coisa. Esta é a minha opinião, sem falsas modéstias. Eu que me lembro, acho que desde sempre cantei. Portanto, eu com 4 anos lembro-me que já cantava. Uhum. E o percurso foi sempre a subir. Tive um dia alguém que me convidou para ser menino de coro. Fiz parte de 2 grandes corais de igrejas do Porto, com maestro e com cerca de 40, 50 vozes. Uhum. Portanto, isto durante 3 anos.
0: Mas deixa-me perguntar, havia no ambiente familiar havia já...
1: A minha mãe cantava fado em casa e o meu avô era guitarrista.
0: Portanto, há aqui...
1: Mas caseiro, nada...
0: Sim.
1: Há uma ligação, com certeza.
0: Ou seja, Começou desde pequena a conviver com música.
1: Com certeza, ouço música desde que me lembro, de ser gente.
0: E, portanto, começou muito novo na música, mas foi, como dissem, crescendo. O que é que quer dizer com o crescendo?
1: Porque a seguir a essa formação que tive vocal, pronto, o gosto começou a enraizar-se cada vez mais e houve uma oportunidade em 78, foi o primeiro festival da Canção do Norte de Amadores. Fiz parte com um trio, o trio Aquaiés, e ficámos em segundo lugar. Mas isso deu-nos uma abertura para fazer umas coisas engraçadas. E durante 3 anos, de 77 a 80, fiz praticamente o país inteiro com cabeças de cartaz, e depois havia um elenco no qual eu fazia parte.
0: Não, mas como é que se formou o Aquaiés?
1: O Aquaiés foi com um irmão meu e com um colega meu. Também eram guitarristas e pronto, juntámos-nos, criámos um tema original e então fomos ao festival.
0: E, portanto, esse projeto foi, no fundo, uma porta que se abriu.
1: Foi o início.
0: Foi o início de tudo.
1: Podia estar cá fora um LP desse mesmo festival, não saiu por quesilhas de garotos, coisas de garotos. Honestamente, coisas de garotos, porque um queria o nome primeiro, o outro queria o nome a seguir com letra maior do que a outra. Houve ali alguns problemas. Eu, quando vejo problemas, sinceramente desisto, que a mim o que me interessa é a música. Portanto, podia ter um álbum no mercado em 78 e não o tenho. Surgiu depois que continuei a fazer o meu percurso sozinho, só com guitarra.
0: Retirou-se do trio?
1: Do trio, exatamente.
0: Certo.
1: Recomecei a música sozinho. Iniciei a quase os bares todos do Porto, na Ribeira, aqueles bares todos tradicionais do Porto, sempre sozinho. E em 90, exatamente, em 90, não, perdão, em 82, peço imensa desculpa, em 82, liguei-me a uma banda que na altura era uma referência na cidade do Porto, que é os Andrómeda. Fui vocalista deles, mas durou 8 meses aquele projeto. Pronto. Mas fizemos um bom trabalho, concertos com os grandes todos que andam aí, desde a Amália. Todos os nomes sonantes na altura, Paulo de Carvalho,
0: mas deixa-me só recordar um bocadinho, só para percebermos o trio, o que é que cantava e tocava?
1: Originais.
0: Só originais?
1: Só originais.
0: De música portuguesa, inglesa?
1: Portuguesa.
0: Portuguesa.
1: Portuguesa.
0: O trio, portanto, o trio, só português. O trio,
1: exatamente.
0: Na banda, onde estava
1: inglês? Peço desculpa, antes disso, eu sozinho, aí trabalhei sempre muito música inglesa. Era a minha base, balada rock, blues, soul, essa era a minha linha, cantei muitos anos. Na banda Andrómeda, aí já fazíamos covers, desde Genesis, a Pink Floyd e os grandes todos. Pronto, era mais covers, não eram originais. Só tínhamos o original nessa banda e era meu. O único original que havia. O resto só fazíamos covers.
0: Mas 8 meses é muito pouco, não é?
1: Sim, foi 8 meses. Houve, pronto, quando são
0: muito, é assim,
1: quando
0: é?
1: É muita gente, há sempre alguns problemas. É difícil conseguir-se uma banda que fique 50 anos junto, não é? Juntos, desculpa. Pronto, e houve assim uns problemazitos, eu então desmarquei mais uma vez.
0: Entretanto,
1: continuei a tocar sozinho. Conheci um músico que tive com ele 20 anos, um músico do Porto também, Gondomar, Porto, e aí fiz 20 anos de estrada com ele. Portanto, desistimos de fazer os bares no Porto, porque estava a vir, com muito respeito, muita gente de fora a tentar nos tirar o lugar, que é a realidade, e nós sentimos na obrigação de investir em material, numa carrinha e fazer estrada.
0: Quem era o músico?
1: Oscar Ribeiro.
0: Oscar Ribeiro.
1: Grande poeta, grande letrista, grande compositor. E tive a sorte de estar com ele 20 anos. 11 dos quais fomos músicos privativos do Hotel Vila Galé no Porto. Tivemos 2 dias por semana durante 11 anos no Vila Galé.
0: E também houve direito a programas televisivos, radiofónicos.
1: Sim, porque na altura, portanto, depois de me juntar ao músico Oscar Ribeiro, formamos uma banda Lendas e Mitos.
0: Lendas e Mitos.
1: Foi o primeiro álbum gravado pela Movie Play. E na altura fizemos tudo, que era programas de televisão, todos os programas, e teve na rádio sensivelmente meio ano, o tema principal. Banda essa que infelizmente acabou. E era uma banda com muito potencial. Só temas originais.
0: Só originais?
1: Só do autor Oscar, do músico que esteve comigo.
0: Certo, Oscar Ribeiro.
1: Tínhamos mais 50 e poucos originais para fazer mais um álbum e mais 2 álbuns. Mas infelizmente lá está, 6 músicos, há sempre ali um que tenta destabilizar, mas tive imensa pena desse, porque esse projeto era um projeto para durar. Um projeto com muita força, e pronto, na altura, durante 2 ou 3 anos não faltaram concertos, porque tivemos na televisão, isso dá logo outra visibilidade,
0: certo,
1: não é?
0: Certo.
1: Pronto, depois de Lendas e Mitos, ainda continuei com o Oscar, mais uns anos, depois veio o fado, porque na realidade a minha, o que me dá prazer é cantar, seja que área for, entre aspas. Portanto, posso ir do blue, que é aquilo que mais gosto, ao fado. Portanto, eu tenho gosto em cantar, eu gosto é de cantar.
0: Ou seja, a margem é muito larga.
1: Felizmente tenho essa capacidade.
0: É?
1: Eu descobri o gosto pelo fado, embora não o fizesse nos anos seguintes, e muitos anos seguintes foi na escola.
0: Mas no início nunca cantava fado. Portanto.
1: Cantei uma vez na brincadeira no liceu, que eu levava para lá a guitarra, certo, não é? E tocava as minhas músicas de Beatles.
0: Aprendeu a tocar a guitarra onde?
1: Sozinho.
0: Sozinho?
1: Sozinho, num jardim. A ver os dedos de um grande músico que hoje é meu amigo.
0: Que é?
1: Ai, meu Deus, agora falhou-me o nome, mas eu relembro-me já.
0: Okay.
1: É uma das bandas muito antigas do Porto.
0: Certo.
1: Eu tinha 9 anos, foi quando comecei a aprender a tocar guitarra. Saía de minha casa, atravessava, tinha um jardim, onde os Kingfishers Band. E eles ensaiavam no jardim. Tinham um violinista, tinham 2 guitarras, uma viola. Eu sentava-me num banquinho a ver os acordes que eles faziam. Então, atravessava a rua, vinha para casa a correr, tentar imitar aquilo
0: imitar,
1: que tinha visto. Pronto.
0: Uhum.
1: E isto durou uns bons meses. Só lhe dei conhecimento a esse músico há poucos anos atrás. Disse-lhe mesmo, olha, foi contigo que eu aprendi a tocar viola. E ele recorda-se que, na realidade, estava um rapazito no banco do jardim,
0: a ver.
1: Sentadito a ver. Pá, recordo-me, porque ele é mais velho do que eu, uns 7 ou 8 anos.
0: Uhum.
1: Eu recordo-me, estava um garoto ali sentado no banquito a ver-nos, olha, era eu. Mas pronto, sem escola nenhuma, tudo de ouvido, componho, tenho poucos temas, mas também componho, mas tudo de ouvido. Tudo
0: mas
1: de ouvido.
0: Estava a explicar como é que o fado surgiu.
1: Ah, o fado, como eu senti que gostei do fado, ia para o liceu com a guitarra, fazer Beatles, fazer Crosby, Stills, Nash & Young e outras coisas. E há um colega que me diz, mas tu fado fazes? Eu até fiquei assim, fado? Na altura só sabia Pink Floyd e rock, fado? Mas eu sabia, porque eu ouvia a minha mãe a cantar, se não era todos os dias, era muitos, não é? E pego na viola e faço um fado. E deu-me prazer fazer o fado. Nunca mais fiz fado, ou melhor, não fiz fado durante, se calhar, 2 décadas. Até 2008, mais ou menos. Mas senti muito prazer a fazer fado.
0: Portanto, aquele fado?
1: Cantar fado.
0: Certo.
1: E aquele fado, exatamente.
0: Certo.
1: Por isso, em 2008, disse, não, vou arrancar com fado. Fiz uma companhia de bons músicos e gravei o primeiro álbum. Felizmente já tenho outro no mercado e espero ter saúde.
0: É o tal compromisso.
1: Exatamente, é o primeiro álbum de fado.
0: Uhum.
1: Exatamente.
0: E o que é que encerra esse compromisso?
1: Foi mesmo o primeiro investimento num álbum e fui para fados tradicionais. Fiz fados tradicionais também.
0: Mas há uma coincidência aí com o compromisso, julgo.
1: O compromisso foi com quem gosta de me ouvir.
0: Eu tinha
1: esse compromisso para quem gosta de me ouvir há muitos anos. Pronto, e simbolizei dessa forma.
0: Sim, mas nessa altura coincide também, julgo, com os 30 anos da carreira.
1: Sim.
0: Não é? 30 sim, anos sim. De música.
1: Sim, sim, sim.
0: É? E, portanto, o primeiro álbum é de fado.
1: Exatamente. Não, o primeiro álbum é de Lendas e Mitos. Lendas e Mitos.
0: E depois, nos 30 anos é que é o fado.
1: Exatamente.
0: Não é?
1: Exatamente.
0: Mas pergunto-lhe, acha que o fado sempre o acompanhou ou não?
1: Eu acho que sim, embora eu possa negar, mas eu acho que me acompanhou a vida toda.
0: Uhum.
1: Porque eu ouvia fado desde que acordava até que me deitava, não é? Carlos do Carmo, Amália, Teresa Tarouca, Maria Teresa Noronha, era o que a minha mãe ouvia todos os dias.
0: Ah, ouvia?
1: A minha mãe ouvia e também cantava com eles, em casa.
0: Havia discos, é isso?
1: Sim, sim, sim. Sempre música. Minha mãe também escreveu uns livros de poesia.
0: Ah, é?
1: Fez umas coisinhas engraçadas, felizmente. Deixou-nos isso.
0: E, portanto, estamos... A viagem está a ser muito rápida, mas sim. Portanto, estamos já com 30 anos de música.
1: Sim.
0: Não é? E a partir desse compromisso, o que é que aconteceu?
1: Pronto, as portas do fado abriram-se. Comecei a trabalhar, a fazer mais concertos de fado. Fiz muitos concertos na Casa da Música no Porto. Pronto, e em tudo... Quanto me convidavam, como é lógico, não é?
0: Mas acha que, digamos, tem tido mais visibilidade com o fado ou com os outros temas musicais que tocava?
1: De responder a isso é um bocado complicado, porque eu senti-me bem em termos de resposta do público, graças a Deus, desde que me conheço, em termos de feedback de espetáculo, seja a fazer solo, seja a fazer Rui Veloso, que é uma das linhas que gosto muito, seja a fazer fado, acho que consigo chegar às pessoas.
0: Uhum.
1: Pelo menos é a impressão que me fica. E aquilo que me dizem, o feedback que dão.
0: É o feedback que dão. Ora, a partir do compromisso, o que é que acontece na vida musical?
1: Mais fado, mais concerto. Portanto, apostei forte em fado, exatamente, só fado.
0: Uhum.
1: Comecei a deixar de tocar sozinho por um motivo. Cansei-me dos bares, de carregar e descarregar colunas e entrar às 8 da noite e sair de lá às 3 da manhã. Portanto, cansei-me disso. Isso já foi tempo.
0: Uhum.
1: Então, neste momento, o fado para mim é muito cómodo. Só tenho que ir vestido, não tenho que fazer mais nada. Então, não carrego nada, chego à melhor linha e faço o meu concerto.
0: Faz o concerto. Então,
1: para mim é muito mais cómodo, porque já não tenho 40 nem 50, não é?
0: Uhum, uhum. E, portanto, a partir desse momento, é o fado que, digamos, onde investe, onde
1: sim.
0: O indivíduo tem
1: sim,
0: vestido.
1: Sim, neste momento, musicalmente, é o princípio. Sim, sim.
0: Pelo meio, não há nenhum projeto que queira salientar?
1: Tenho outros projetos, tenho um tributo a Zeca Afonso, tenho um tributo a Carlos do Carmo.
0: Porquê tributos Zeca Afonso e a Carlos do Carmo?
1: Zeca Afonso, para mim, um dos maiores letristas, maiores poetas nacionais.
0: Uhum.
1: Carlos do Carmo, um dos maiores fadistas. Achei por bem fazer um tributo a Carlos do Carmo e a Zeca Afonso.
0: Uhum. Tem também um projeto, chamou-me a atenção, Cantar Abril.
1: Que é, sim, exatamente. Demos esse nome e somos convidados, principalmente mais nessa altura, para vários concertos.
0: Uhum.
1: Em vários auditórios.
0: O que foi esse projeto do Cantar Abril?
1: A união de pedia três músicos do fado.
0: Uhum.
1: Eles aceitaram logo. Sim, vamos fazer um tributo a Zeca Afonso. Portanto, são músicos de fado. Mas aceitaram, sem problemas nenhums, fazermos um tributo a Zeca Afonso.
0: Não quero ser, obviamente, nem a pergunta tem outro sentido que não o de querer perceber entre Carlos do Carmo e Zeca Afonso, qual foi aquele que mais gozo lhe deu?
1: Repetindo-me o que disse há dois minutos atrás, eu gosto de cantar.
0: Uhum.
1: Seja Carlos do Carmo, seja Zeca Afonso, o prazer para mim é o mesmo.
0: Está respondido. Portanto, o que é preciso é cantar.
1: Exatamente. Eu gosto é de cantar.
0: Uhum.
1: Dá-me prazer tanto cantar Zeca Afonso, como Carlos do Carmo, como Otis Redding, como Miles Jackson. Portanto, dá-me prazer é cantar.
0: Uhum.
1: Não divido nada, não separo nada.
0: Sendo que os últimos tempos têm a ver com o fado.
1: Portanto, fado, sim,
0: não é?
1: Sim.
0: E é por aí que quer continuar ou não?
1: Para já.
0: Ou acha que pode diversificar? Para já é fado.
1: Para já é fado. Para já é fado.
0: Para já é fado.
1: Para já é fado. Uhum. O amanhã não sei, não sei.
0: Uhum. O amanhã não, eu, não
1: os projetos
0: sabe, não é?
1: Que me chegam, tento analiso-os e vejo se me convém ou não, ou se gosto ou não de entrar nesses projetos. Mas para já não, para já é o fado.
0: Há um novo tema que gostava de introduzir, que tem um novo álbum, que é Deixa Falar a Saudade, não é?
1: Exatamente.
0: Quando é que isso aconteceu?
1: Isto aconteceu um bocadinho a propósito do início de uma relação. Eu quis presentear a pessoa que está comigo.
0: Uhum.
1: Então, esse tema é um tema original. A autoria dele é do António Laranjeira. Foi pedido a propósito, não é? Do António Laranjeira e a música do meu viola, André Teixeira, que teve a brilhante ideia de registar este tema na SPA com o meu nome. Portanto, eu tenho um nome. Portanto, os fatos têm nomes. E o meu, portanto, quem entrar em Fado Rodrigues provavelmente irá começar a ver, ou melhor, o Fado Rodrigues é este tema.
0: Uhum.
1: Pronto, e quis presenteá-la. Fiz dois videoclipes, um deles com o tema original do Oscar Ribeiro, o músico que esteve comigo,
0: uhum.
1: E o outro de Fado, portanto, Deixa Falar a Saudade original. Fiz dois videoclipes, um com a pessoa que está comigo e outro um vídeo normal.
0: Mas isso dá uma ponte perfeita para como é que um homem do Norte chega à Beira, não é? Chega,
1: uhum.
0: Julgo que está agora no Conselho da Covilhã,
1: sim.
0: Não é?
1: Sim, sim.
0: Não é agora, está por aqui há 3, 4,
1: 4 anos.
0: 4 anos, não é? Como é que isso acontece no Porto, uma cidade com uma vitalidade tão grande?
1: Eu cheguei a uma fase que já só pensava em sossego, mas ter confusão a 20 minutos de distância. Portanto, uhum. Isso era o que eu pretendia, e é o que eu pretendo ainda para mim. Acontece por várias razões, porque inclusive tenho raízes aqui na Serra da Estrela, o meu pai é de uma aldeia aqui pertinho da Covilhã, e, portanto, passei as minhas férias até aos 14 anos nesta zona, qual gosto imenso.
0: Conhece bem, não é?
1: Sim, relativamente bem, conheço bem, exatamente. E pronto, e surgiu porque a pessoa que está comigo hoje... Com certeza,
0: é isso?
1: Com certeza, sem dúvida nenhuma. E como eu já estava cansado de confusão,
0: do barulho,
1: de exatamente,
0: de
1: tudo, até da música, cada vez dou mais valor ao silêncio, acredito. Pronto, senti necessidade de me afastar da confusão.
0: Certo.
1: E então resolvi a minha vida por completo no Porto e estou a viver aqui na Covilhã há cerca de 4 anos.
0: Escusado será a perguntar, mas eu vou fazer-lhe essa pergunta. Isto é passar, digamos, do dia para a noite, não é?
1: Completamente. Que ninguém acreditou nem ninguém entende no que diz respeito aos meus amigos e família.
0: Ninguém entende?
1: Ninguém entende. Porque toda a gente me conhecia como uma pessoa super ativa, com muita energia, sempre a trabalhar, e agora estou num monte.
0: mas pelo que sei, continua a trabalhar, não é?
1: Sim. Não aquilo que gostava, porque... Pronto, tenho que me dar a conhecer também, não é? Mas tenho feito algumas coisas.
0: Portanto, se no Porto, e na zona, obviamente, do Porto, há milhares de pessoas e, portanto, as oportunidades de cantar, de concertos, de outras atividades é muito maior do que aqui, não é?
1: Com certeza.
0: Aqui, o que é que vai encontrar aqui, ao nível musical, como é agora?
1: Posso dizer assim mais ou menos uma brincadeira?
0: Eu
1: costumo dizer que o melhor cartaz cultural que eu conheço é o cartaz da Covilhã, que está no Pelourinho, que todos os dias estão lá 6, 7 idosos a ver quem morreu. Portanto, eu costumo dizer que esse é o cartaz cultural da Covilhã. A Covilhã não se passa muito, e toda a gente sabe. Não vou eu estar agora aqui de falar mal da Covilhã porque vivo nela, mas culturalmente falta muita coisa. Na minha opinião.
0: Portanto, não tem tido as oportunidades que, obviamente, gostaria, não é?
1: Exatamente. Aliás, posso dar só um exemplo.
0: Faz favor.
1: Quando vim para aqui, remeti um e-mail para a

0: sido difícil. Eu até há cerca de 3 anos atrás, já vivia aqui, fazia uma hora de basquete todos os dias e aparelhos. Neste momento há aqui uns problemazitos na coluna que me impedem de fazer assim isso. Aquilo que eu gostava, não é? Por isso mesmo o fato também é mais cómodo. Posso sentar-me, posso estar de pé, posso jogar, não é? Tento ocupar o meu dia, não tenho muitas coisas para fazer, mas tento ocupar o meu dia.
1: Já neste período teve oportunidade de cantar na região ou não?
0: Sim, já fiz meses de noites aqui.
1: Já?
0: Sim. No Giro do Rodrigo, na Quinta das Flores. Eu nomes não sou muito bom a decorar, mas já fiz meios de trabalhos. Estive agora na Sobral de São Miguel, mas estive lá a tocar sozinho, foi curioso. Não convidaram para o fado, convidaram para ouvir as minhas músicas, Rui Veloso, Jorge Palma, essas coisas.
1: E como é que correu? Correu bem?
0: Muito bem. Um lar para idosos, mas correu muito bem mesmo.
1: Gostou de lá estar?
0: Sim, foi bom. Receptividade muito boa.
1: Mas em relação, digamos, àquilo que é o trabalho, o seu trabalho musical, precisa, obviamente, de músicos, digo eu.
0: Com certeza.
1: A acompanhá-lo.
0: Com certeza.
1: E conseguiu aqui...
0: Consegui. Comecei com um músico da Covilhã, foi o primeiro músico que me apresentaram, Hugo Ramos. Eu fiz com ele meses de trabalhos, na Quinta do Campo, no Country Club, perdão, e mais meses de sítios também. Entretanto, também conheci o Tiago, guitarrista, que mora, acho que é em Alcaria, o Rui Viola, que mora em Castelo Branco, e o Diogo, que mora na Covilhã. E é com esses três que tenho feito tanto o tributo a Carlos do Carmo, como Noites de Fado.
1: E, portanto... O problema é que não há tanto trabalho como gostaria.
0: Com certeza que não.
1: Mas há aqui uma coisa impagável relativamente ao Porto, que é a calmia, a qualidade de vida. Não é?
0: Eu não falo só mal daqui.
1: Não,
0: tem aqui coisas tão boas, tão boas.
1: Estou a dizer é que há aqui também coisas muito positivas.
0: Muito positivas. Essa tranquilidade que eu precisava tenho aqui.
1: Mas também
0: essa privacidade tenho aqui.
1: Sim, mas penso que é acalmear mais, não é?
0: Com certeza. Por isso é que eu disse que gostava de viver no monte, mas ter a confusão a 20 minutos. Se precisar de confusão, tê-la perto aqui. Não, estou a 250 km do meu Porto, pois não é? Mas pronto. Mas vou lá regularmente, tenho lá o meu filho, tenho lá o meu neto, vou lá dois em dois, três em três meses, vou ao Porto. Matar saudades. Com certeza.
1: E como é que olha para a música que se faz hoje, Emídio?
0: Acho que está a acontecer muita coisa na música. Eu sou muito... Quando não gosto, eu não consigo dizer a uma colega minha ou um colega meu, tu cantas tão bem. Não consigo.
1: Ou sim ou não?
0: Ou sim ou não. Portanto, é assim que eu vejo a música, que não há favores, ou gosto ou não gosto. Atualmente estão a aparecer umas coisinhas, mas eu estou muito, mas muito preso, isso é mau, ao que se fazia há 30 anos atrás e há 40. Continuo muito preso a essa música. O que me ainda dá prazer hoje ouvir é pôr o Wish You Were Here de princípio ao fim, ou Dark Side of the Moon, ou Genesis, ou Yes. Ainda hoje me dá mais prazer isso do que o que se faz atualmente. Independente, há certos músicos, não, claro que... Gosto muito do Veloso, para mim é a maior referência. Paulo de Carvalho, outra grande referência.
1: Por acaso nunca teve com o Rui Veloso?
0: Com o Rui Veloso já.
1: Já
0: lhe dei o primeiro álbum de compromisso, dele a ele num concerto.
1: Muito bem.
0: E há outras referências que gosto, mas. Desculpe, não perdi-me na pergunta.
1: Não, estava isso. Ou seja, a questão é, naquilo que foi e que é o seu trajeto, obviamente que há sempre o querer fazer mais. E a minha pergunta é. Algum projeto aí escondido?
0: Não. Neste momento, honestamente, não há projeto nenhum. Não. Neste momento, aquilo que eu precisava era de me dar mais a conhecer nesta zona, porque conto ainda ficar aqui, se calhar, mais um tempo, para com isso ter a possibilidade de poder fazer meios de concertos, porque é isso que me alimenta a alma. Mais nada. Independentemente do dinheiro dar jeito a todos, mas não será essa a questão principal. É mesmo a música que me alimenta. Eu, se tiver num concerto, não tenho dores. No dia seguinte, posso tê-las todas. Mas naquela horinha e meia de concerto não tenho dores. Portanto, isso é que me faz bem.
1: Portanto, a música faz bem à alma e ao corpo.
0: A tudo. É ao fígado, faz bem a tudo. A música faz bem a tudo.
1: É uma boa receita. O que é que ainda gostava de fazer, Emídio?
0: Olha, gostava de fazer mais um ou dois projetos enquanto andar por aqui.
1: Mas na linha do fado ou noutra linha?
0: Se calhar um de fado, mas outra, se calhar um de blues também.
1: De blues?
0: Gostava de...
1: Percebo que gosta muito de blues, é?
0: Gosto muito de blues, de cantar blues, sim.
1: Começámos a nossa conversa, muito agradável, a dizer que o Emídio faz para o ano 50 anos.

0: anos, chegar lá a 50 de carreira.
1: Carreira?
0: Sim, sim.
1: Como é que se pode comemorar assim uma data desta?
0: Olha, estou a pensar...
1: Não, claro, há aqui futurologia, mas é o
0: não, sentido. Já está aqui na minha cabeça, claro que já está. É assim, e a dificuldade é mesmo estar a 250 km. Vou ter que organizar tudo à distância. E tudo o que é, gostava mesmo de ter uma boa sala no Porto, e aí não vou ter dificuldades em arranjar. E depois queria convidar todos os músicos que passaram por mim nestes 50 anos, que vai ser uma algazarra, vai ser tantos se todos aderirem, tem que ser um espetáculo da parte tarde, a durar para aí 3 horas, ou mais, não sei, mas falei nisso ainda há uma semana, eu quero concretizar isso.
1: Uhum. É uma boa maneira de
0: e já falei com alguns músicos, o meu primeiro pianista que me acompanhou no Porto, num barzinho na Ribeira, disse logo, pá, se eu estiver livre, conta comigo. Já comecei a falar com os músicos.
1: Já é uma caminha andada, não é?
0: Preparem-se que isso pode acontecer. Pá, só vos quero lá fazer um tema dois comigo.
1: Uhum.
0: E deem lugar a outros, porque vão lá estar. Se vierem todos aqueles com quem eu trabalhei. Mas eu gostava mesmo de ter uma tarde assim.
1: Uma tarde.
0: Gostava mesmo.
1: Digamos para mais tarde recordar.
0: Gostava mesmo, sem dúvida.
1: 50 anos são 50 anos de música, ligada à música. Emídio, há pouco falava-lhe e perguntava-lhe como é que vê, qual é o seu olhar para a música, mas gostava só de aprofundar a questão que é. Há uma geração nova, com muitos músicos, que andam, digamos, no mercado, que andam por aí, daquilo que têm ouvido e visto, porque certamente que têm ido a concertos, digo eu, agora menos.
0: Menos agora.
1: Agora menos, não é? O que lhe parece de qualidade?
0: Mas estamos a falar no geral ou em fado?
1: Não, estou a falar em fado.
0: Há muitos bons músicos a aparecer.
1: E fadistas? Eu gostava também que
0: fadistas, falar fadistas destes. Estão a aparecer vozes muito boas, só que eu acho que, mas é normal e acontece sempre, mas no global, acho que sim, acho que está a funcionar muito bem, tanto em vozes como musicalmente. Estão a aparecerem umas vozes muito bonitas, outras não tão bonitas, mas vão de arrasto por este caminho ou por outro, não interessa. Mas estão, efetivamente, a aparecer umas vozes muito boas. E, musicalmente, a nível de fado, estamos com grandes guitarristas e grandes violas em Portugal.
1: Mas também temos, no fado, várias variantes, várias cambiantes que foram introduzidas,
0: sim,
1: não é?
0: Sim.
1: A Namora é um caso, por exemplo.
0: Aceito isso plenamente.
1: Como é?
0: Aceito tudo o que seja bem feito.
1: Uhum.
0: E bem feito para mim é meter um instrumento no sítio certo. O fado, para mim, pode levar acordeão, pode levar violino... Pode levar o que eu quiser, entre aspas.
1: Certo,
0: poderá não
1: certo.
0: Ser tudo, mas
1: certo,
0: que há milhares de instrumentos, não é?
1: Uhum.
0: Mas eu vejo a evolução assim, sem dúvida. Não tenho aquele espírito de há 50 anos, o fado é guitarra e viola e não pode ter mais nada, não é? A Amália já tocava com contrabaixo.
1: Uhum.
0: E mesmo hoje, já há quem olhe para o contrabaixo. Pronto, não é que desdenhem, mas ficam assim, não é? Estão um bocado agarrados a isso. Não, musicalmente eu aceito qualquer coisa, desde que seja bem feita.
1: Desde que seja bem.
0: Ah, isso sem dúvida nenhuma. E a Ana Moura, para mim, é um dos exemplos máximos.
1: É?
0: Gosto muito dela.
1: Portanto,
0: gosto muito dela.
1: Camané,
0: são os meus ídolos.
1: Ah, é?
0: Camané. Ídolos, entre aspas.
1: Eu ia lhe perguntar se tem alguma referência.
0: Tenho fato, Paulo de Carvalho, Camané, atualmente. Ricardo Ribeiro, também. Não tenho muitos mais, um ou outro, mas não tenho muitos mais. A minha referência que eu gosto mesmo é a Camané.
1: E já teve a oportunidade de falar com eles, não?
0: Já, ainda estive no Fundão há 2 anos a falar com o Camané e com o José Neto, o guitarrista dele. E com o Proença, o Carlos Proença. Estive com eles, acho que foi ano passado, as festas aqui do Fundão.
1: E, portanto, teve a oportunidade de...
0: Sim, com certeza.
1: De falar com eles, não?
0: Isso é importante. E eles conhecem... Isso
1: é importante porque...
0: Conhecem os meus músicos. Quando
1: ele
0: não me conhecia, o José Manuel Neto. Quando ele disse, opa, o meu guitarrista é o Miguel Amaral, porque já estou com ele não sei quantas vezes.
1: São referências, não é? São
0: exatamente.
1: São referências.
0: Não, falamos um bocadinho.
1: Muito bem, portanto, quer dizer, eu nem sei se lhe chama apelo, não é apelo nenhum. O sentido é que o Emídio está disponível, está na região,
0: sim,
1: disponível para concertos, para espetáculos.
0: Exatamente.
1: Não é? Como é que quem quer contactar o Emídio? Redes sociais?
0: Redes sociais,
1: o Emídio Rodrigues, não é?
0: Sim.
1: Portanto, no Facebook, Instagram?
0: Facebook, sim. Instagram não mexo muito ainda.
1: Mas Facebook, sim.
0: Facebook, sim.
1: Pronto.
0: Sim.
1: Portanto, o Emídio Rodrigues, está no Facebook, é cantor, é músico português. Mensagem para as pessoas que nos ouvem.
0: Mensagem para as pessoas que nos ouvem. Obrigado por me ouvirem, antes de mais. É pena estar muito calor nesta terra, mas isso também se ultrapassa. E continuem a ser ouvintes esta rádio. E muito mais uma vez obrigado pela disponibilidade.
1: Não
0: tenho
1: que agradecer, nós é que agradecemos a sua disponibilidade em estar aqui e estaremos, obviamente, disponíveis também para continuar a dar nota de concertos, de espetáculos onde o Emídio possa participar. Um abraço e muito obrigado.
0: Um abraço, muito obrigado. Obrigado.
1: Emídio Rodrigues na Rádio Cova da Beira, nesta manhã de sábado. Uma agradável conversa sobre música e não só. E a propósito deste último álbum, Deixa Falar a Saudade, precisamente destacam esses dois temas, aquilo que já ouvimos, Deixa Falar a Saudade, e Lendas e Mitos, que é o que agora vamos escutar.

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Lendas e mitos, o tema que acabamos aqui de escutar no nosso programa Encontro na Rádio Cova da Beira. E também queremos ainda ter a oportunidade de ouvir mais um tema deste CD que gentilmente o Vitor Rodrigues nos deixou e é um sopro de saudade. Vamos ouvir esse tema.

Este foi o nosso destaque do programa Encontro, aqui aos domingos na Rádio Covas Agora, entre as 10 e as 11 da manhã. Tivemos a conversa com Emídio Rodrigues, um homem do Porto, que, como agora já sabemos, está há cerca de 4 anos na nossa região, que continue, obviamente, e que haja muito trabalho. Pode contactar o Emídio Rodrigues no Facebook, no Instagram, nas diferentes plataformas onde, obviamente, ele se encontra. Emídio Rodrigues Music, @gmail.com. Também pode, através desta forma, desta de mensagem eletrónica, chegar à fala com o nosso convidado. Emídio Rodrigues esteve connosco. Um abraço e muito obrigado por ter estado aqui nos estúdios da Rádio Cova da Beira. E nós estamos a caminhar, obviamente, para o final deste nosso programa e vamos continuar com o fado, é verdade, com referências também para o Emídio Rodrigues, como acabamos de poder ouvir. Vamos escutar agora A Namora.

E estamos mesmo a chegar ao fim da nossa edição de hoje do programa Encontro na Rádio Cova da Beira, 100.0, 92.5, através da internet em todo o mundo, www.rcb-radiocovadabeira.pt. O programa Encontro volta a estar consigo dentro de 8 dias. Até lá, tudo bom, muita saúde e esperamos e contamos sempre consigo. Bom dia, bom domingo.

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